Bob Vinton no Moment of Love. Mr. Lonely, de 1964. Mr. Lonely, aqui no Moment of Love. Teve Johnny Warwick, That's What Friends I Fall, também passando por aqui. Johnny Warwick com Elton John, Smokey Robinson e Stevie Wonder. E agora, mais uma vez, com Tânia Mara.

0: Johnson, fechando mais bloco aqui do nosso Moment Love, Rest of My Life. Daqui a pouco a gente volta e no próximo bloco tem o quadro Love in Words, com a tradução desta terça-feira, feita pela nossa amiga Paulinha Esteves. Daqui a pouquinho ela vai traduzir uma belíssima canção pra gente aqui no nosso Moment Love. Continue ligado.
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0: Já estamos de volta. Moment Love. Agora é o momento da nossa tradução desta terça-feira. Moment Love, Love in Words, com Paulinho Esteves. E a música de The Calling.
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Mais um super som aí da Soul Music pra você no Moment of Love. Roy Ayers and Don't You Say No. E a gente vai seguindo em frente por aqui. Tivemos Tim Maia também nessa sequência, Johnny Rivers. E agora no Moment of Love,

0: Supply, Lonely is the Night, fechando mais um bloco para você aqui no nosso Moment Love. Teve Double com The Captain of the Heart. Depois do intervalo eu volto.
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5: E agora um clássico da MPB para você no nosso Moment Love, o som de Biafra. Te amo.

Fad Belém, do ano de 1991, Abandonada, aqui no Momento 9, as mais românticas do Brasil e de todo o planeta, você curte aqui.

0: Frank Combs aqui no Moment Love com Forever After All, encerrando o nosso programa de hoje. Um grande abraço, muito obrigado a você que esteve comigo aqui no Moment Love. Eu volto amanhã com mais romantismo no seu rádio. Até lá.
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3: 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Hora certa.
4: 22 horas e 28 minutos.
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O verso começa com "por isso", ou seja, com base naquilo que acabamos de falar quanto ao que cremos no contexto anterior. Aqui está como os crentes devem proceder. O verbo traduzido como "cingindo" é interessante. Ele leva o leitor de volta ao contexto do livro de Êxodo, quando a Páscoa é instituída entre os israelitas, após terem eles passado mais de um século em escravidão. Conforme a ordem de Deus dada por meio de Moisés, cada lar imolou um cordeiro e passou seu sangue nos umbrais e verga da porta. O cordeiro foi assado e todos devem comê-lo. Conforme lemos em Êxodo 12, verso 11, "desta maneira o comereis: lombos cingidos, sandálias nos pés e cajado na mão. Comê-lo-eis à pressa, é a Páscoa do Senhor." Por que comer às pressas? Porque eles estão prestes a ser libertados do Egito. Suas vidas foram poupadas pelo sangue de um cordeiro inocente. Eles começarão uma nova vida com novas leis e um novo lar, que é uma terra que mana leite e mel. Então, cingir os lombos se refere ao ato de erguer a beirada inferior do manto que se estende até o chão, pegar o manto e prendê-lo com o cinto na cintura. Isso servia para facilitar o movimento, para que o indivíduo corresse mais rápido e sem empecilhos. Soldados romanos sempre apertavam seus cintos antes de correr ao campo de batalha, para que os mantos não os atrapalhassem. O que Pedro faz aqui é transferir a ideia de cingir a roupa com o cinto para cingir o pensamento, cingindo o vosso entendimento. O entendimento é o local onde o pensamento é processado. Por isso, cinja os seus pensamentos. Assuma o controle das coisas que invadem sua mente e tentam entrar no lar do seu coração. Podemos parafrasear essa frase das seguintes formas: aperte o cinto ao redor de sua mente, arregace as mangas de sua mente, ajeite seus pensamentos, use a cabeça, pense. A propósito, Pedro nos fornece o primeiro passo ao travar uma batalha, pois ela ocorre na mente. Guerreie contra aqueles pensamentos que o cercam e tentam invadir, infestar a sua mente, porque no fim eles o impedirão de combater o bom combate e correr a carreira com perseverança. É isso que Paulo tem em mente ao exortar os crentes de Corinto, dizendo: porque as armas da nossa milícia não são carnais, e sim poderosas em Deus para destruir fortalezas, anulando nós sofismas e toda altivez que se levante contra o conhecimento de Deus, e levando cativo todo o pensamento à obediência de Cristo. 2 Coríntios 10, 4 e 5. Como Eugene Peterson parafraseou, encaixando todo o pensamento solto na estrutura de uma vida moldada por Cristo. Se você deseja ser puro numa sociedade impura, não solte o seu pensamento, prenda-o. Pensamento solto conduz a uma vida solta. É só perguntar a Eva, ao rei Davi, a Salomão, seu filho. Não tolere tentação, não brinque com o pecado, nem abra espaço para ele. Não diga: ah, são só algumas formiguinhas, são uns cupins lá na garagem, não tem problema. Eles não estão dentro de casa mesmo, que dano podem fazer? Esses pensamentos aparentemente insignificantes, esses invasores mentais à solta, precisam ser detidos sem pena, desculpas ou negociação. É hora de tomar uma atitude. O primeiro passo é controle seus pensamentos. O segundo é controle seus sentimentos. Pedro continua escrevendo no verso 13: por isso, cingindo o vosso entendimento, sede sóbrios. Pedro não fala aqui de sobriedade em contraste com embriaguez, mas fala metaforicamente sobre ser um indivíduo controlado emocionalmente. O termo sóbrio significa ser firme, calmo, controlado, podendo até se referir a alguém que cuidadosamente avalia um assunto em questão. Podemos traduzir o verso da seguinte forma: sejam equilibrados. Lembre-se de que esses leitores do século I tinham todo motivo para entrar em pânico, ficar acordados durante a noite, se desesperar diante de cada noticiário proveniente de Roma,
que relatava a última coisa que o imperador tinha feito, ou as leis que o Estado decretara contra os cristãos. Mesmo em meio a isso, Pedro diz, sede sóbrios, ou seja, não cambaleiem por aí desesperados e desequilibrados. Sim, de fato vivemos em tempos atordoadores e desconcertantes, mas não entrem em pânico, não se preocupem, não percam o equilíbrio por causa dos problemas, não percam sua estabilidade emocional em face aos momentos hostis, perturbadores, injustos e inseguros da vida. Controlar firme os excessos dos sentimentos descontrolados é evidência de maturidade espiritual. Portanto, controle, meu querido, seus pensamentos e controle os seus sentimentos também. O terceiro passo é foque em seu futuro. Continue lendo o verso 13. Por isso, cingindo o vosso entendimento, sede sóbrios e esperai inteiramente na graça que vos está sendo trazida na revelação de Jesus Cristo. Esperai inteiramente. Coloque sua esperança na vinda de seu Senhor e Salvador Jesus Cristo. Este imperativo é, na verdade, o verbo principal no parágrafo. O verso diz, então, tendo cingido o entendimento e controlando as emoções, fixem sua esperança no futuro com Jesus Cristo. Esperai inteiramente. Não se trata de um sentimento, mas um ato da vontade. Viva com expectativa, com antecipação da glória do Senhor vindouro e da herança que jamais desaparecerá. Em certo sentido, o crente vive no tempo futuro. Em contraste, o mundo incrédulo vive no passado ou, na melhor das hipóteses, no presente, constantemente em busca de algo ou alguém no qual depositar a sua esperança. No caso do crente, o que mais nos deixa felizes não é o que aconteceu ontem ou o que acontece hoje, mas o que acontecerá no futuro. Um autor escreveu que vivemos no futuro e nossas atitudes e decisões do presente são governadas pela vida futura com Jesus Cristo. Se você é casado, então talvez se lembre que assim que noivou, todos os seus pensamentos, atos e planos estavam ligados à vida futura com o cônjuge. Tudo era visto à luz do fato que um dia seriam casados. Passamos a tratar dinheiro diferente, compramos, guardamos e construímos coisas com aquele dia em mente. Quando noivei, quando consegui convencer a minha namorada a se casar comigo, o que levou bastante tempo, comecei a fazer algumas coisas que nunca tinha feito antes, como poupar dinheiro. Quando universitário, nunca poupei. Qualquer dinheiro que tinha, usava para comida. Mas no meu último ano da faculdade, quando me preparava para me casar, passava o dia inteiro trabalhando na propriedade de um homem. Quando terminei o projeto, perguntei se ele não queria me pagar com um conjunto de mesas e cadeiras que vi lá empoeiradas em sua garagem, ao invés de me pagar com dinheiro. Ele ficou surpreso, mas concordou, felizmente. Por que eu trabalharia o dia inteiro para ganhar um conjunto de mesa com cadeiras que nem cabia no meu quarto no dormitório da faculdade? Simplesmente porque depois da formatura, em poucos meses, me casaria e precisaria de cadeiras e mesas na qual comer os futuros experimentos da minha esposa, os quais eram sempre deliciosos. Agora estou pensando no meu futuro. Enquanto isso, minha noiva guardava coisas num armário de cedro. Suas atitudes eram baseadas em sua expectativa futura. Você deseja permanecer puro numa cultura corrupta? Então não viva no passado e não se encante com o presente. Mantenha o foco fixo na vinda do seu noivo, Jesus Cristo, e na futura festa do Cordeiro, Apocalipse 19:9. Os apóstolos João e Pedro devem ter lido as palavras um do outro, porque João colocou isso da seguinte forma: amados, agora somos filhos de Deus, e ainda não se manifestou o que haveremos de ser. Sabemos que quando Ele se manifestar, seremos semelhantes a Ele, porque haveremos de vê-Lo como Ele é. E assim mesmo se purifica todo o que nele tem esta esperança, assim como Ele é puro. 1 João 3, 2 a 3. Entendeu a

Pedro se refere a um tipo de ignorância moral no ato de suprimir propositada e afrontosamente a verdade, a fim de convencer a si mesmo e outros de que aquilo não é realmente errado, mas correto. Romanos 1. Como filhos da obediência, esse é o alicerce fundamental para se abandonar velhos hábitos. Abandonamos as paixões da carne porque pertencemos a uma nova família. Somos filhos da obediência, conforme lemos em João 1,12. Mas a todos quantos o receberam, deu-lhes o poder de serem feitos filhos de Deus, a saber, aos que creem no seu nome. Você cresceu com irmãos ou irmãs? Você, pai ou mãe, tem mais de um filho? Todos eles são diferentes, não é? Eu mesmo cresci com 3 irmãos. Tínhamos o mesmo pai e a mesma mãe, fomos criados na mesma casa, frequentamos a mesma igreja, estudamos nas mesmas escolas e brincamos no mesmo bairro. Mas olha, como éramos diferentes. Eu e meus irmãos tínhamos gostos e personalidades distintos. Alguns eram obedientes, já outros mais espirituais. Meu irmão mais velho pedia bolo de chocolate de aniversário. Eu gostava de bolo de fubá. O irmão mais novo de todos fazia aula de trompete. O penúltimo aprendeu a tocar violão. Eu fiz aulas de piano e o mais velho, para minha inveja e desgosto, aprendeu a tocar acordeão. Pois é, imagine o futuro que ele poderia ter. As crianças todas têm caráter e traços de personalidade diferentes. Todas são peculiares e, às vezes, radicalmente diferentes umas das outras. Entretanto, existe uma característica que é esperada de todas elas: obediência. Veja bem, entramos para a família de Deus pela fé em Cristo e somos todos diferentes em nossas personalidades, emoções, temperamentos, habilidades e gostos. Mas olha, a característica que devemos buscar igualmente é a obediência. E o que é essa obediência? Bom, primeiramente Pedro nos informa do que obediência não é para o crente. Como filhos da obediência, não vos amoldeis as paixões que tinhais anteriormente. A construção "não vos amoldeis" aparece mais uma vez no Novo Testamento em Romanos 12:2. Não vos conformeis com este século. Em outras palavras, não seja espremido para caber nos moldes deste mundo. Não seja modelado segundo os modelos deste mundo. Não siga os padrões de vida do mundo. Entenda que o argumento mais antigo para defender um determinado comportamento e um argumento que crianças já utilizam bem cedo é que todo mundo está fazendo. Deus não se importa se todos fazem isso. Deus sabe que todo mundo faz. Então Deus, por meio de Pedro, nos dá uma ordem e um alerta e nos encoraja a lutar contra a maré da maioria que tenta nos arrastar para o alto mar. E qual é o nome dessa maré? Paixões. Pedro a chama de paixões que tinhas anteriormente. Isso é encorajador, pois significa que um estilo pecaminoso de vida pode ser quebrado. A palavra paixões é usada no Novo Testamento com bastante frequência para se referir a uma vida de desejos pecaminosos, busca egocêntrica por riqueza, poder e prazer, anseios pelo mal, apetites descontrolados, impulsos sensuais e todas as demais motivações injustas e disposições egoístas que conduzem o mundo incrédulo. Esse é o padrão do mundo. Por isso, quando alguém realiza algum ato totalmente altruísta, o ato vira manchete nos jornais. Por exemplo, um jornal local da grande cidade de Chicago, nos Estados Unidos, trouxe uma notícia sobre um casal recém-casado que perdeu todo o seu dinheiro. Eles colocaram uma bolsa preta pequena com zíper sobre o teto do carro quando saíram apressados da sua recepção de casamento para a lua de mel. A bolsa tinha todo o dinheiro que haviam recebido dos convidados. Quando chegaram ao destino, a bolsa já era. 2 dias depois de a notícia ter saído no jornal, o mesmo jornal tinha a notícia na capa: achado não é roubado? Nem todos pensam assim. David E., um morador desempregado, tinha encontrado a bolsa com 12 mil dólares dentro.

0: A despeito do fato de estar desempregado e ter muitas contas para pagar, ele procurou o casal e devolveu a bolsa. Depois disso chegar às bancas, David recebeu uma inundação de ofertas de emprego. Uma vez que o mercado perde bilhões de dólares todos os anos por funcionários ladrões, é fácil de entender por que ele recebeu tantas ofertas de trabalho. No caso dos carpinteiros de Nazaré, uma de suas principais responsabilidades era fabricar arados para os bois puxarem e jugos para os seus arreios. Por vários anos, o Senhor Jesus trabalhou desde pequeno até atingir a idade adulta com seu pai adotivo, José, suando sobre vigas de madeira enquanto serrava, lixava e apertava. Algo que sempre me intriga é que Jesus poderia muito bem ter esperado até ficar sozinho, para no estalar de dedos, fabricar um arado ou jugo perfeito. Por que suar? Simplesmente porque em sua humilhação ele escolheu aceitar as limitações da humanidade. Filipenses 2. Mostrando-nos como trabalhar honestamente e deixando-nos um exemplo num mundo que até mesmo naquela época já era governado pela mentalidade de escapar fazendo apenas o suficiente, nada mais. Sempre me impressiono com o que Justino Marte, um líder da igreja na Galileia no século II, afirmou. 75 anos depois, famílias ainda usavam os arados que Jesus tinha fabricado. Que exemplo de ética de trabalho! Que diferença de um mundo controlado por um negócio rápido e trabalho suspeito! Quem sabe para você, o primeiro passo para permanecer puro nessa semana será trabalhar diligente e fielmente em seu emprego, com excelência em sua ética de trabalho. Então, meu querido, controle seus pensamentos, controle suas emoções, foque no futuro e abandone velhos hábitos. Veremos os passos 5 e 6 em nosso próximo encontro. Outro dia recebi uma carta de uma moça que acompanha o nosso programa Sabedoria para o Coração. Ela é uma ouvinte fiel. Em sua carta, ela contou que toda vez que o programa vai ao ar, ela pega um caderno e uma caneta e anota o máximo possível do que ouve. Em seguida, ela fez várias perguntas na carta, especialmente como descobrir a vontade de Deus para a sua vida. Com base em suas palavras, pude perceber que ela estava bastante comprometida em viver para Cristo. Ela escreveu: "Vou fazer qualquer coisa que Deus me mandar fazer. Com bastante frequência, digo ao Senhor: Deus, mostre-me o que devo fazer. Estou disponível." O que mais me desafiou nessa carta foi o fato de ter sido escrita por uma mocinha de menos de 15 anos de idade. O apóstolo Pedro ficaria bastante orgulhoso dessa adolescente, alguém obviamente focada no futuro e que não quer ser atrapalhada por hábitos antigos, emoções e pensamentos descontrolados. Ela não tolera cupins espirituais. Ela não permite que entrem num lugar onde não pertencem e destruam o alicerce de sua fé. Portanto, meu querido, nesta semana, vamos apertar o cinto ao redor de nossos pensamentos, arregaçar as mangas de nossa mente, controlar nossas emoções, focar no futuro casamento que governa nossas decisões. E vamos continuar abandonando velhos hábitos que rapidamente se transformam em concreto e retardam nosso progresso espiritual. Eugene Peterson parafraseou o texto de 1 Pedro 1 que estudamos hoje de uma maneira que capta bem a mensagem do apóstolo, capta bem a convicção e encorajamento de Pedro. A paráfrase diz: "Portanto, arregace suas mangas, passe a marcha de sua mente, esteja totalmente pronto para receber o presente vindouro quando Jesus chegar. Não relaxe e retorne aos barrancos da perversidade, fazendo aquilo que quer e tem vontade. No passado você era ignorante, hoje já não é mais." Lemos em 1 Pedro 1, a partir do verso 10, "Foi a respeito desta salvação que os profetas indagaram e inquiriram, os quais profetizaram acerca da graça a vós outros destinada, investigando atentamente qual a ocasião ou quais as circunstâncias oportunas, indicadas pelo Espírito de Cristo que neles estava, ao dar de antemão testemunho sobre os sofrimentos referentes a Cristo e sobre as glórias que os seguiriam. A eles foi revelado que, não para si mesmos, mas para vós outros ministravam as coisas que agora vos foram anunciadas por aqueles que pelo Espírito Santo enviado do céu vos pregaram o Evangelho, coisas essas que anjos anelam perscrutar. Por isso, cingindo o vosso entendimento, sede sóbrios e esperai inteiramente na graça que vos está sendo trazida na revelação de Jesus Cristo. Como filhos da obediência, não vos amoldeis às paixões que tinhais anteriormente na vossa ignorância. Pelo contrário, segundo é santo aquele que vos chamou, tornai-vos santos também vós mesmos em todo o vosso procedimento. Porque está escrito, sede santos, porque eu sou santo. Que Deus o abençoe, meu querido, e espero você para o nosso próximo estudo na minissérie Em Busca da Santidade. Até lá.
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1: Como o câncer acontece, especialistas explicam o que se sabe. Quando começamos a realmente queimar gordura em exercício, insulina, o que é o hormônio e como ela age no corpo. O câncer não é uma doença única, mas um conjunto de mais de 100 condições distintas que se originam por alterações no código genético celular. O oncologista Paulo Hoff explica que o tumor se forma quando o organismo falha em eliminar mutações que se acumulam nas células. Esse processo biológico faz com que as células passem a se multiplicar sem controle, dando origem aos tumores no corpo humano. A agressividade de um tumor e a sua resposta aos tratamentos médicos estão diretamente relacionadas ao tipo de alterações moleculares acumuladas. De acordo com a oncologista Maria Inês Braghiroli, essas modificações específicas explicam por que uma mesma doença evolui rapidamente em alguns pacientes e devagar em outros. Embora o corpo humano desenvolva mutações geralmente, o câncer surge quando os mecanismos naturais de defesa falham em combatê-las. O futuro da oncologia caminha aceleradamente para tratamentos personalizados e agnósticos, focados nas mutações genéticas e não no órgão de origem da doença. Muitas das medicações utilizadas atualmente já são direcionadas de forma individualizada para as alterações moleculares específicas encontradas em cada tumor. Os especialistas projetam que o modelo baseado exclusivamente na localização do tumor se tornará insustentável no longo prazo na medicina. A queima de gordura durante a prática de atividades físicas não ocorre de forma imediata no organismo. Nos momentos iniciais do treino, o corpo utiliza prioritariamente o glicogênio estocado nos músculos e fígado como fonte primária de energia. É somente a partir de 20 minutos a meia hora de exercícios contínuos e moderados que os depósitos de gordura passam a ser consumidos bastante. O condicionamento físico da pessoa e a intensidade dos movimentos determinam diretamente a eficiência dessa queima energética. Praticantes de esportes bem treinados possuem adaptações metabólicas que facilitam o acesso precoce às reservas de gordura corporal. Por outro lado, quem é considerado sedentário depende muito mais dos carboidratos armazenados e demoram mais tempo para ativar esse processo metabólico. A eliminação de calorias e tecidos adiposos continua ativa no organismo, mesmo após o término do exercício. O fenômeno metabólico, conhecido pela sigla EPOC, prolonga o consumo elevado de oxigênio e a queima calórica por várias horas. A insulina é um hormônio vital produzido pelo pâncreas para reduzir os níveis de glicose no sangue logo após as refeições. A substância funciona abrindo as portas das células para permitir que o açúcar consumido seja transformado em energia diária. O tratamento médico com essa substância é oficialmente indicado, liberado para pacientes diagnosticados com diabetes tipo 1 e 2. O hormônio também desempenha um papel anabólico muito importante que atua diretamente no armazenamento de nutrientes e na construção de tecidos. Por conta dessa função reconstrutora de músculos, a substância passou a ser utilizada de forma inadequada por atletas de fisiculturismo.
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2: As boas novas de Deus para você memorizar esta semana aqui na BBN encontram-se em Romanos capítulo 6, versículo 23. Porque o salário do pecado é a morte, mas o dom gratuito de Deus é a vida eterna por Cristo Jesus, nosso Senhor. Mais uma vez, porque o salário do pecado é a morte, mas o dom gratuito de Deus é a vida eterna por Cristo Jesus, nosso Senhor. Estas são as boas novas de Deus para você memorizar esta semana aqui.

0: 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Seja bem-vindo ao programa Recebendo a Mensagem de Deus, do pastor Ludgoes. 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Vamos ouvir?
1: Hoje, quero que reflitamos sobre uma declaração de impacto que nos apresenta Davi. 1 Samuel, capítulo 16, versículo 7 diz: "O Senhor não vê como vê o homem, pois o homem vê o que está diante dos olhos, porém o Senhor olha para o coração." Uma declaração de impacto é uma verdade evidente que salta à vista e prende a atenção enquanto você lê. Não precisa de explicação. É tão óbvia que você se lembra dela. Samuel foi enviado por Deus à casa de Jessé para ungir o próximo rei. Um após o outro, os filhos de Jessé foram trazidos a Samuel. Embora ele tenha ficado impressionado com cada um, Deus o impediu de escolher um. Deus disse: "Eu não procuro a mesma coisa que o homem. O homem vê coisas superficiais, como altura ou traços bonitos. Deus olha o coração. Qualidades interiores são sempre mais importantes para Deus do que a aparência exterior. Deus frequentemente usa indivíduos que, aos olhos dos outros, são rejeitados. Davi estava cuidando de ovelhas quando Samuel iniciou o processo de seleção do próximo rei a ser ungido. Quando finalmente foi levado perante Samuel, o texto diz, e era ruivo e formoso de semblante e de boa presença." Quando se diz que Deus não olha para a aparência exterior, não significa que Ele olha apenas para aqueles que não têm nada de bom externamente. Não faz mal ser bonito, alto ou ter uma boa voz. Isto é, a menos que você se baseie nessas qualidades superficiais ou se orgulhe delas. Deus usa qualquer pessoa que tenha um coração voltado para Deus e esteja comprometida com a honra e a glória de Deus. Você é esse tipo de pessoa?
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A idolatria na Bíblia é condenada como uma grave traição contra Deus. Desde o Êxodo, quando o povo fez o bezerro de ouro, até os profetas, vemos que adorar imagens ou colocar qualquer coisa no lugar de Deus corrompe o coração humano. Deus exige exclusividade. Não terás outros deuses diante de mim, é o que diz Êxodo 20, versículo 3. A idolatria desvia da verdade e destrói a comunhão com o Criador.

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0: que impede alguém de reconhecer a sua necessidade de salvação não é a falta de evidência, mas a resistência à verdade. 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
2: Tema, a posição do Calvário. Texto bíblico, Atos capítulo 4, versículos de 1 a 12. Assim diz a palavra do Senhor. Falavam eles ainda ao povo, quando sobrevieram os sacerdotes, o capitão do templo e os saduceus. Ressentidos por ensinarem eles o povo e anunciarem em Jesus a ressurreição dentre os mortos, e os prenderam, recolhendo-os ao cárcere até o dia seguinte, pois já era tarde. Muitos, porém, dos que ouviram a palavra, a aceitaram, subindo o número de homens a quase 5 mil. No dia seguinte, reuniram-se em Jerusalém as autoridades, os anciãos, os escribas, com o sumo sacerdote Anás, Caifás, João, Alexandre e todos que eram da linhagem do sumo sacerdote. E pondo-os perante eles, os arguíram: com que poder ou em nome de quem fizeste isto? Então Pedro, cheio do Espírito Santo, lhes disse: autoridades do povo e anciãos, visto que hoje somos interrogados a propósito do benefício feito ao homem enfermo e do modo com que foi curado, tomai conhecimento vós todos e todo o povo de Israel, de que em nome de Jesus Cristo, o Nazareno, a quem vós crucificaste e a quem Deus ressuscitou dentre os mortos, sim, em seu nome é que este está curado perante vós. Este Jesus é pedra rejeitada por vós, os construtores, a qual se tornou a pedra angular. E não há salvação em nenhum outro, porque abaixo do céu não existe nenhum outro nome dado entre os homens pelo qual importa que sejamos salvos. A experiência do novo nascimento é definitivamente um grande milagre, não fazendo sentido para o intelecto do homem. A Bíblia claramente afirma esta verdade. É por isso que o novo nascimento precisa ser recebido pela fé, como dom de Deus. Ele não pode ser dado nem alcançado pelo esforço próprio. Essa experiência, portanto, é uma afronta ao orgulho humano. A inclinação do homem à vaidade o leva a assumir uma posição de, para dizê-lo de maneira popular, deixa que eu faça isso sozinho, papai. Quaisquer que sejam os esforços do homem em relação ao seu destino final, eles acabarão o enviando ao inferno, quer vá como desamparado ou filantropo. O homem pode ir para o túmulo com uma reputação honrosa, mas nunca será capaz de alcançar o céu por esforço próprio. Haverá muita de boa reputação no inferno. Não é por meio de uma reputação honrosa que se obtém a vida eterna. Ela é obtida, como já dissemos, por meio de reconhecimento e admissão da condição perdida do homem. E a graça de Deus é estendida a ele em resposta ao seu arrependimento e fé. Simplesmente não há outro meio de alcançar a misericórdia de Deus. A pessoa que planeja chegar ao céu por outro caminho precisa ser lembrada de que ela pertence à humanidade, mas não alcançará o céu, porque o céu pertence a Deus e ele tem a palavra final. O humanismo terá de encarar o momento da verdade. Isso ocorrerá no tribunal de Deus. Quando esse dia chegar, Deus estará no controle e o destino do homem será determinado pelas leis de Deus, não pela ilusão idealista e virtuosa dos seus próprios olhos. Não haverá tolerância, não haverá racionalizações, não haverá exceção com base em boas obras. Ou o homem estará no livro da vida ou no livro dos mortos. Seus protestos não serão ouvidos, seus anais de realizações não constarão naquele livro. O remorso, acaso ele tenha algum, não o ajudará. E isso me lembra de um ateu que disse a um cristão que cria na Bíblia: se eu cresse no que você crê, não cessaria dia e noite de advertir as pessoas da sua condição perdida e da sua necessidade de um Salvador. Não é verdade? Se conhecemos essa verdade, será que podemos estar em paz sabendo que a maioria das pessoas com quem temos contato estão conscientemente ou não caindo na direção do inferno? Não há dúvida de que deveríamos nos empenhar muito mais em salvar os perdidos, em vez de nos contentarmos simplesmente com a comunhão dos que pensam como nós, a não ser que nossas reuniões tenham o propósito supremo de orar e trabalhar pela salvação das almas perdidas. Não nos de que a nossa salvação pessoal não é o propósito final de Deus. Somos salvos com a finalidade de darmos fruto, o que envolve compartilhar nossa fé com os outros e sustentar a verdade de que Cristo é o único Salvador e a resposta às necessidades do ser humano. Se queremos ter êxito em ganhar pessoas, precisaremos do auxílio do Espírito Santo, pois é a obra do Espírito convencer os homens do pecado e revelar ao seu íntimo que eles estão inteiramente arruinados e perdidos, carecendo de salvação e não podendo salvar a si próprios. Isso jamais ocorrerá se atenuarmos a mensagem e substituirmos a verdade por um falso idealismo, para não ofender a sensibilidade daquele que se acha justo aos próprios olhos. A palavra de Deus é viva e eficaz, e mais afiada que qualquer espada de dois gumes, e fará a obra de convencimento se nos valermos dela. Cabe a nós usá-la, e cabe a nós também a proteger nosso próprio espírito da infiltração dos ensinamentos falsos e traiçoeiros disseminados em toda parte pelos humanistas. A justiça própria é o maior inimigo do Espírito de Cristo. Ela é, na verdade, o espírito do anticristo. Se estivesse ao alcance do ser humano salvar-se a si mesmo, sem o sacrifício de Cristo, então o Calvário seria a maior tragédia da história humana. Se todos fossem aprovados, a cruz teria sido um erro. Se já somos basicamente bons, não precisamos de Deus. É nesse ponto em que está o maior engano da perspectiva humanista. O homem é orgulhoso, e esse é um dos traços mais visíveis da sua pecaminosidade. Ele é tão orgulhoso que não gosta de admitir sua necessidade de Deus. Ele prefere ser seu próprio Salvador, porque sua autoestima não quer se humilhar e admitir essa necessidade. Se todas as pessoas admitissem sua necessidade de Deus, todos poderiam ser salvos. Esse é o ponto crucial. O homem que diz: não preciso de Deus, posso me salvar sozinho, nunca conhecerá a salvação, não importa quanta purificação ele possa alcançar. A moralidade própria não é a santificação bíblica. As boas obras não são santidade. Religião não é salvação. Ser bom não é o mesmo que nascer de novo. Atividade na igreja que se origina no ego, apenas um substituto artificial, não o artigo original. O espírito religioso que se alimenta do orgulho humano natural é tão mortífero quanto a influência dos espíritos malignos que mergulha o homem num pecado evidente. Na verdade, precisamos temê-los ainda mais, porque sua verdadeira natureza frequentemente não é reconhecida. A filosofia humanista floresce no ego humano. As sementes do pensamento humanista crescem no solo da autorretidão. E o cristão precisa ser vigilante. Sua proteção está na palavra de Deus, não nas paredes de uma igreja. Os fundamentos das nossas principais denominações foram corroídos há muitos anos por uma versão do humanismo que na época foi chamada de modernismo. Esse ensino negava a inspiração verbal da Bíblia. O nascimento virginal de Cristo, a ressurreição corpórea, a expiação pelo sangue, a segunda vinda física de Cristo, a depravação do homem e a doutrina do castigo eterno no inferno. Esse tipo de ensinamento em nossos principais seminários e nas pregações em nossas igrejas tradicionais tem gerado uma sociedade de pagãos religiosos. Nos Estados Unidos, há multidões de cristãos professos que tem a respeitabilidade da afiliação a uma igreja, mas que tem uma religião morta e adota uma filosofia humanista. A Bíblia para eles tendo se tornado apenas mais um livro, não uma palavra inspirada de Deus. Para eles a Bíblia consiste numa coleção de contos de fada do Antigo Testamento e em boa literatura no Novo. Cada um pode extrair o que gosta e deixar de lado o que não lhe agrada, não sentindo culpa alguma por aquilo que escolhe descartar. Essa perspectiva foi apresentada à nossa cultura avançada como um aperfeiçoamento do que se denominou antiquada. Religião no matadouro, referindo-se à expiação pelo sangue. Ela se tornou mais uma religião de obras, em que o homem realiza sua própria salvação através das obras e da autorretidão. Os teólogos semearam o vento e nós colhemos tempestade nesse vasto surto de filosofia humanista em nossas igrejas. O orgulho humano rejeita a graça de Deus, porque a graça é o favor divino oferecido àqueles que não merecem. E o ser humano não quer aceitar o fato de que ele, de fato, é desmerecedor. A autoglorificação exige que Deus aceite o homem de acordo com os próprios termos deste, considerando-o tão virtuoso quanto ele se considera ser. Isso nada mais é do que o homem adorando ao próprio homem. Deus jamais concordará com um pensamento errôneo. Corre Tembom uma vez disse: Deus me ama exatamente como sou, mas ele me ama demais para permitir que eu permaneça do jeito que sou. Os ventos do humanismo podem soprar por meio da sua televisão, dos seus jornais diários, dos poetas e mesmo em alguns púlpitos. Mas você não encontrará essa filosofia na Bíblia. O compositor Edward Mott tinha razão quando escreveu os seguintes versos: minha esperança está alicerçada em nada menos do que no sangue de Jesus e na sua justiça. Não ousarei confiar na estrutura mais atraente, mas apoiar-me-ei inteiramente no nome de Jesus. Estou alicerçado em Cristo, a verdadeira rocha. Todos os outros alicerces são areia movediça. Precisamos retornar à posição do Calvário para manter um espírito contínuo de arrependimento e contrição, para nos apegarmos à rude cruz com a consciência viva de que nossa única esperança como desprezíveis pecadores está no sangue purificador de Jesus, fazendo nossas as palavras de outro compositor. Não tenho outro argumento, nem outra justificativa. Jesus morreu por todos e Jesus morreu por mim, porque não há salvação em nenhum outro, pois debaixo do céu não há nenhum outro nome dado aos homens pelo qual devamos ser salvos. Oremos ao Senhor. Pai nosso e Senhor nosso, achegamo-nos a Ti com gratidão e adoração. Derramaste sobre nós Tuas superabundantes bênçãos. Despejaste sobre nós Teu amor e Tua bondade, extasiando-nos com Tua grandeza. Concede-nos o desejo de partilhar com os outros, com o mesmo desprendimento com que nos abençoaste. Que demos atenção ao menos favorecido, lembrando-nos de Tuas palavras, de que aquilo que fazemos aos outros, a Ti o fazemos. Perdoa nossos pecados, inclusive nossos pecados de omissão, e ensina-nos a andar no poder do Teu Santo Espírito. Em nome de Jesus, nós oramos. Amém.
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Continue aqui junto conosco, vamos aprendendo da palavra e também louvando o Senhor Jesus com a boa música cristã tradicional. 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
1: Caixa antecipa pagamento dos valores desbloqueados do saque aniversário. Manifestos reúnem entidades contra a proposta de extensão de patentes no Brasil. Passos para fazer uma sopa saudável e saborosa para os dias frios. A Caixa Econômica Federal antecipou nesta semana o pagamento da terceira etapa de valores desbloqueados do saque aniversário do FGTS. A medida beneficia diretamente os trabalhadores que tiveram contratos de trabalho suspensos ou encerrados entre os anos de 20 e 25. Os cidadãos elegíveis que já possuem conta bancária cadastrada no aplicativo oficial receberão crédito de forma totalmente automática. Quem não tem conta cadastrada pode retirar o dinheiro em agências lotéricas e terminais de autoatendimento até o dia 1º de junho. A consulta de valores e da elegibilidade pode ser feita de forma rápida, diretamente pelas opções de extrato dentro do aplicativo do FGTS. No total, a iniciativa vai injetar cerca de 8 bilhões e meio de reais na economia do país para milhões de brasileiros. Mais de 25 entidades de vários setores assinaram manifestos conjuntos demonstrando forte oposição ao projeto de lei complementar que propõe a extensão de patentes no Brasil. O grupo alerta que a medida trará insegurança jurídica, prejudicará a inovação tecnológica e afetará diretamente a competitividade nacional em áreas estratégicas para o desenvolvimento. As organizações afirmam que a ampliação dos prazos de exclusividade cria barreiras severas ao avanço científico e tecnológico regional. A principal preocupação manifestada nos documentos é o atraso na entrada de produtos concorrentes e genéricos no mercado consumidor, o que deve elevar muito os custos de aquisição pública e privada. Um estudo recente da Universidade Federal do Rio de Janeiro estima que a prorrogação de privilégios de apenas 9 remédios geraria um gasto extra bilionário ao Ministério da Saúde. O impacto financeiro direto pressionará severamente os orçamentos já limitados ao SUS. Diante do cenário preocupante, as entidades solicitam formalmente ao Congresso Nacional a rejeição integral dos dispositivos de extensão que estão em debate na pauta legislativa. As sopas podem se tornar refeições completas, nutritivas e de baixo teor calórico durante o inverno, desde que preparadas com os ingredientes corretos. A nutricionista Amanda Figueiredo recomenda substituir os caldos industrializados por bases caseiras feitas de carne ou vegetais para evitar o excesso de sódio. A inclusão de legumes picados variados garante o aporte necessário de vitaminas e minerais essenciais para o bom funcionamento do organismo. Para aumentar a saciedade, o valor biológico do prato, o ideal é adicionar grãos integrais, leguminosas e fontes de proteínas magras como frango desfiado. O uso de temperos naturais como alho, cebola, gengibre e cúrcuma confere sabor marcante e agrega importantes propriedades anti-inflamatórias à receita. Esses componentes trabalham juntos para manter o corpo nutrido e aquecido, auxiliando no controle do peso e na saúde digestiva.
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2: As boas novas de Deus para você memorizar esta semana aqui na BBN encontram-se em Romanos capítulo 6, versículo 23. Porque o salário do pecado é a morte, mas o dom gratuito de Deus é a vida eterna por Cristo Jesus, nosso Senhor. Mais uma vez, porque o salário do pecado é a morte, mas o dom gratuito de Deus é a vida eterna, por Cristo Jesus, nosso Senhor. Estas são as boas novas de Deus para você memorizar esta semana.

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1: Heróis e heroínas da Bíblia, número 7. O herói que lutou com Deus no Val de Jaboque. Filho de Isaac, neto de Abraão, Jacó recebeu o nome da nação que havia de nascer, Israel, em cumprimento às promessas de Deus feitas a Abraão. Podemos afirmar, sem sombra de dúvida, que Jacó tem impactado milhões e milhões de cristãos pelo seu fervor espiritual, embora ciente de suas falhas espirituais. Uma das maiores experiências do patriarca teve lugar no Val de Jaboque, um lugar raso do rio, afluente do Jordão, chamado Jaboque. Estava dormindo pelo medo. Há 20 anos, o seu irmão estava separado dele, Esaú, porque roubara a bênção da primogenitura do irmão, quando este irmão prometeu então matá-lo. Depois de tomar providências para aplacar a ira do irmão que vinha ao seu encontro, exatamente naquele val, a Bíblia conta do seu encontro com Deus, a sua luta com o anjo celestial. O anjo queria sair daquele lugar, mas Jacó fez a declaração mais importante de sua vida: não te deixarei ir se me não abençoares. Gênesis 32, 26. E tudo mudou para o patriarca, pois ele, diz o texto, viu a Deus. Como precisamos desta atitude de Jacó nos dias de hoje? Quantos atravessam problemas que lhes parecem insolúveis, estando enfermos ou em prisões, ou atravessando problemas emocionais ou sentimentais, mas não se dispuseram ainda a lutar com Deus em oração? Alguns tomam até outros caminhos, querendo buscar a solução onde Deus não está, onde solução não existe. O herói de Jaboque, depois de 20 anos com um problema que lhe parecia sem solução, pôde pela oração ter seu encontro com Deus, simplesmente seu encontro pessoal, mas também o seu encontro espiritual, e ser reconciliado com seu irmão, recebendo ainda um novo nome com que seria conhecido pelo resto da vida e pelos que hoje estão também presentes neste mundo, Israel. Quem sabe estamos falando a pessoas que estão nas mesmas condições de Jacó. Jacó esperou 20 anos, mas orou e Deus respondeu. Conhecemos, no âmbito de nossa Escola Bíblica do Ar, uma mulher entre muitas que orou pela conversão do seu marido durante 30 anos seguidos. Quantas noites, dias e horas de oração. Por fim, Arcélio, era o nome do seu marido, aceitou a bênção da salvação na igreja, resolveu seu principal problema com Deus. Os problemas de Jacó foram todos conhecidos por Deus, que o conduziu por etapas diversas até a vitória. Creia, ouvinte, nesse maravilhoso Deus que disse a Jacó, a você e a todos que creem: eis que estou contigo e te guardarei por onde quer que fores, porque não te deixarei até que tenha feito o que te tenho dito. Sim, Deus tem um plano para cada um de nós, cada um dos que o seguem. E o melhor caminho para conhecer sua santa vontade é simplesmente a aceitação de Jesus como seu Salvador, uma aceitação plena, embora simples, como Salvador e Senhor da nossa vida. Venha a Jesus, portanto serás feliz.
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Iniciamos juntos mais um dia na programação da nossa BBN, a Rede de Rádio Difusão Bíblica. Muito obrigado pela sua audiência, onde quer que você esteja. Eu sou seu amigo Mário Sérgio e vou com você até às 6 da manhã, trazendo uma excelente programação e a boa música para louvarmos a Deus. Muito obrigado pela sua audiência, onde quer que você esteja.

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0: Bem-vindo ao programa Palavras de Louvor. Esse programa é baseado nos estudos do Dr. Donald Hubbard, pastor e professor da Bíblia. Nós agradecemos a Deus pelo privilégio de, nos próximos minutos, apresentar a você verdades contidas na Palavra de Deus e suas aplicações para os nossos dias. Vamos então a mais um estudo no programa Palavras de Louvor. Apresentação: Lincoln Oliveira.
1: Esse é o programa Palavras de Louvor. Eu sou Lincoln Oliveira, seu apresentador. Muitos de nós já enfrentamos terríveis tempestades que são capazes de abater profundamente nosso espírito. Esse é um problema universal. O sofrimento, a aflição, as dificuldades que nos atingem dia após dia. O cristão não está isento dessa realidade. E isso nós veremos através dos ensinos sobre a vida de Jesus, como registrada no Evangelho de Marcos, capítulo 4. Vamos examinar o que na verdade acontece a um cristão quando ele se encontra em meio a uma tempestade. As circunstâncias são encontradas nos versos de 35 a 41. Vamos começar. Jesus teve um dia muito exaustivo de ensino às multidões. Como estava anoitecendo, Jesus ordenou que seus discípulos deixassem o lugar em que estavam e atravessassem o mar da Galileia. Jesus estava ensinando de dentro de um barquinho, um pouco afastado da praia. Dessa forma, ele conseguia ser o centro da atenção e também se dirigir a inúmeras pessoas naquela ocasião. Enquanto Jesus com seus discípulos se movia sobre o mar da Galileia, ele foi para a parte de trás do barco e ali adormeceu. Já sugerimos que o que aconteceu nessa ocasião é, na verdade, uma parábola da vida que acontece muitas vezes com muita gente em lugares diferentes. Nessas histórias temos muitos pontos diferentes. Vamos resumir aqui nosso ensino e chamar o ponto principal de a grande tempestade encontrada no início do verso 35. E naquele dia, sendo já tarde, disse-lhes: passemos para o outro lado. E eles, deixando a multidão, o levaram consigo, assim como estava no barco. E havia também com ele outros barquinhos. E levantou-se grande temporal de vento, e subiam as ondas por cima do barco, de maneira que já se enchia. Esses discípulos, que eram pescadores veteranos do mar da Galileia, começaram a navegar distanciando-se da praia em obediência às ordens do Senhor Jesus, mas uma grande tempestade abateu-se sobre eles. Note que o texto indica que foi algo muito repentino. O mar da Galileia era reconhecido pelas tempestades que ocorriam sem qualquer aviso. Uma ventania repentina varreu o lago. Os ventos se intensificavam ao passarem pelas ravinas localizadas a leste e nordeste do mar da Galileia. Barclay, em seu comentário do Evangelho de Marcos, chama nossa atenção para o fato de que os ventos passavam com uma força tremenda por um corredor estreito e, ao serem liberados, agitavam furiosamente as águas do pequeno lago de Genezaré da forma mais assustadora. Essas tempestades repentinas podiam ocorrer enquanto o céu estivesse ainda azul. Você não veria aquelas nuvens escuras trazendo relâmpagos antes que uma grande tempestade caísse. Tal tempestade se abateu de forma surpreendentemente repentina. Muitas vezes as coisas acontecem muito rápido em nossa vida. Veja também que essa tempestade não apenas surgiu de repente, mas aproximou-se rapidamente. A velocidade do vento causou grandes ondas na superfície do lago, que invadiam o interior do barco em que Jesus estava como passageiro. Se for possível, tente visualizar com os olhos da mente aquele lago em forma de coração chamado Mar da Galileia. Um barquinho com Jesus adormecido dentro dele e os discípulos tentando por todos os meios enfrentar aquela tempestade tão feroz. As ondas se elevavam de todos os lados do barco, começando a enchê-lo de água, e é fácil entendermos aquele dilema. Quase um desespero dos discípulos depois de um dia abençoado de ensinos do Senhor Jesus. Os discípulos já tinham feito tudo a seu alcance, mas a situação estava fora de controle. Parecia que a fúria da tempestade partiria o barco ao meio e mataria a todos que estivessem a bordo. Gostaria de comentar agora como as tempestades surgem de repente em nossa vida quando menos esperamos. Com muita frequência, essas ocasiões se transformam numa grande oportunidade para experimentarmos as verdades espirituais mais profundas da palavra de Deus e um frutífero serviço para Deus. Servimos ao Senhor e de repente nossos amados são atingidos por eventos inesperados. Elas surgem e de repente sentimos o vento forte se abater sobre nós. Nesse momento, nossa fé pode ser provada muito fortemente. Mesmo que você já pertença a Jesus Cristo, saiba que não estamos isentos das tempestades que eventualmente ocorrem. Sei que muitas vezes muitos indivíduos ficam confusos com o que chamamos de catástrofes naturais. Por exemplo, quando acontece um terremoto e este não poupa um cristão que está na área de destruição. A família do cristão pode também ter sido gravemente afetada, tanto quanto a do incrédulo. Em meio às enchentes que o verão eventualmente provoca em várias partes de nosso país, muitos crentes também sofrem. Os edifícios das igrejas também são afetados. Veja, o fato de nós conhecermos Jesus como nosso Salvador pessoal não significa que estamos isentos das terríveis tempestades da vida. Nós encaramos isso como parte de nossa humanidade e também podemos adoecer e sermos tocados pelos gélidos dedos da morte que pode alcançar nossos arraiais. Podemos ser despedidos de repente e nos encontrar sem qualquer fonte de renda. A saúde pode fraquejar ou podemos ser alvo de ladrões, como milhares de outras pessoas. Note que os discípulos haviam passado aquele dia ouvindo os ensinos de Jesus e estavam dentro da vontade de Deus. Você pode perguntar se podemos estar em meio a uma grande tempestade e ainda assim estar dentro da vontade de Deus. A resposta é óbvia. Jesus queria ir para o outro lado do lago e os discípulos estavam fazendo o que lhes foi ordenado. Enquanto cumpriam suas responsabilidades, depois de um tempo de grande riqueza espiritual com as mensagens e ensinamentos de Jesus, de repente, sem qualquer aviso, eles estavam em meio a esta tremenda tempestade. Vamos ver agora o primeiro aspecto dessa história que chamamos a Grande Tempestade. Note que a Grande Tempestade produziu um segundo ponto, o grande estresse. Os discípulos foram apanhados de surpresa em meio à violência de uma tempestade com um vento tão violento que quase destruiu a fé daqueles homens que já começava a ruir. Eles verdadeiramente não conseguiam ver como se salvariam diante daquela circunstância. Lembre-se que eu já disse que isso poderia acontecer conosco também quando repentinamente chega uma forte tempestade provando nossa fé. Assim como eles enfrentaram um grande estresse, todos os filhos de Deus também estão sujeitos a isso num momento ou outro. A questão que precisamos nos perguntar é por que esse estresse chegou? Algumas coisas passam pela minha mente. Perceba bem alguns elementos que realmente provaram a fé daqueles discípulos. Veja que o estresse chegou juntamente com a tempestade e que eles estavam ali porque estavam obedecendo às ordens de Jesus que os mandou atravessar para o outro lado. Aquela palavra de Jesus deveria sustentá-los e dar-lhes segurança, mas a tempestade não estava em seus planos. Ao falar sobre isso, tenho uma pergunta que quero compartilhar com você. Quando será que o povo de Deus vai entender que a presença de tempestades em nossa vida não significa que estamos fora da vontade de Deus. As tempestades também chegam para aqueles que estão dentro da vontade de Deus. Não permitamos que qualquer tempestade nos roube da segurança que uma fé verdadeira nos proporciona. Já perdi a conta do número de crentes que conheço enfrentando estresse por causa desse raciocínio. Bem, se nós pertencemos a Deus e estamos enfrentando essa angústia tremenda, então, obviamente, estamos fazendo algo que mereça o castigo de Deus. Em algum ponto, devemos ter nos desviado da vontade de Deus. Começamos a agonizar diante de Deus. É verdade que, em algumas situações, as tempestades chegam porque estamos fora da vontade de Deus. O profeta Jonas é um claro exemplo disso. Quando Jonas tomou aquele navio para Tarsis, lembre-se de que Deus mandou uma grande tempestade para que o profeta caísse em si. O ponto que gostaria de enfatizar é que para os discípulos, eles estavam no meio daquela tempestade dentro da vontade de Deus. Por isso, o fato em si de acontecerem tempestades não constitui necessariamente no fato de estarmos fora da vontade de Deus. Os discípulos não estavam fora da vontade de Deus, mas com certeza veio uma tempestade e isso nos deve levar a pensar em nossa posição diante de Deus. Sim, a fé deles certamente foi provada diante daquela furiosa tempestade. Não sei que tipo de tempestade você está enfrentando agora, mas quero de coração encorajá-lo através da edificação de sua fé em Deus. Deus sabe o que você tem feito e as pressões que você tem enfrentado. Não permita que sua fé enfraqueça, mas faça com que ela cresça e se torne mais forte. Deus dá nos corações que creiam nessas verdades. Quando vierem as tempestades e os ventos soprarem forte, que tu nos ajudes a confiar em ti em todo o tempo. Eu oro no precioso nome de Jesus. Amém.

Fica por aqui mais um Palavras de Louvor, um programa baseado nos estudos do Dr. Donald Hubbard e apresentado por Lincoln Oliveira. Esperamos que o estudo de hoje tenha servido para fazê-lo crescer em seu relacionamento com Deus. Esperamos contar com a sua audiência em nossa próxima edição.

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1: Hipoglicemia, mitos e verdades sobre a queda de açúcar. Endometriose, mulher leva 20 anos para receber diagnóstico e alerta para sintomas ignorados. Brasil concentra praticamente a totalidade dos casos de leishmaniose visceral nas Américas e alerta para a proteção dos cães. A hipoglicemia, popularmente conhecida como queda de açúcar no sangue, é um problema frequentemente banalizado, que pode trazer graves riscos à vida se não for tratado. Especialistas alertam que a condição ocorre quando a concentração de glicose fica abaixo de 70 miligramas por decilitro. Os sintomas mais comuns envolvem tremores, tonturas, fraquezas, palpitações e suor em excesso. Mas desmaios e convulsões podem acontecer em casos severos. Engana-se quem pensa que qualquer doce resolve a crise, pois o correto é ingerir carboidratos de ação rápida, como suco de fruta ou refrigerante comum. No Brasil, ao contrário do que a maioria imagina, a principal causa do problema está associada à cirurgia bariátrica e não ao jejum prolongado. O uso de medicações para o emagrecimento raramente provoca a queda de açúcar, enquanto insulinas e antidiabéticos antigos lideram as ocorrências. Pesquisas nacionais feitas pela USP e Unicamp revelam ainda que a hipoglicemia em jejum pode estar associada a tumores do pâncreas e problemas genéticos. Deficiências hormonais graves, como a falta de cortisol, também desencadeiam o distúrbio e exigem uma investigação médica imediata no hospital. Identificar os sinais precocemente e realizar exames de sangue venoso são passos fundamentais para evitar danos ao coração e à memória. A endometriose afeta uma em cada 10 mulheres em idade reprodutiva no mundo e o diagnóstico costuma demorar de 5 a 12 anos. Um caso emblemático é o da administradora Cauane Faria Barros, que sofreu por mais de 20 anos com fluxos intensos, anemia crônica e cansaço extremo antes de descobrir a doença. Por muito tempo, seus sintomas clínicos graves foram normalizados pelos médicos,

0: porque os seus exames de imagem rotineiros não apontavam alterações aparentes. A reviravolta na saúde da paciente só aconteceu na vida adulta, quando ela realizou uma cirurgia para retirar um tumor benigno no ovário, e a equipe médica investigou a fundo o caso. Durante o procedimento, os médicos constataram que a endometriose estava severamente avançada, espalhada por múltiplos órgãos, como útero, reto e intestino. O Brasil concentra 95,5% dos casos de leishmaniose visceral das Américas. É uma zoonose grave e potencialmente fatal para humanos e pets. Transmitida pela picada do mosquito palha, a doença registra cerca de 2 mil novos casos por ano em pessoas só aqui no Brasil, com letalidade de aproximadamente 8,5%. Embora o cachorro não transmita a infecção diretamente para o homem, ele atua como principal reservatório do parasita nas cidades. O risco de transmissão aumenta e muito no outono, quando a umidade residual e o acúmulo de folhas criam um ambiente perfeito para a reprodução do inseto em áreas urbanas.
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2: Boas novas de Deus para você memorizar esta semana aqui na BBN encontram-se em Romanos capítulo 6, versículo 23. Porque o salário do pecado é a morte, mas o dom gratuito de Deus é a vida eterna por Cristo Jesus, nosso Senhor. Mais uma vez, porque o salário do pecado é a morte, mas o dom gratuito de Deus é a vida eterna por Cristo Jesus, nosso Senhor. Estas são as boas novas de Deus para você memorizar esta semana

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0: nossa mensagem de esperança e encorajamento, o Pão Diário. Hoje eu vou ler o texto de N. Setas com o título Quando For a Hora, baseado no texto bíblico de 1 Pedro, capítulo 5, entre os versículos 6 e 11. Meus amigos Aldo e Kátia levavam seu avião da Segunda Guerra Mundial para exposições de aviação e as reações dos veteranos de guerra lhes eram as mais significativas. Eles falavam sobre as guerras em que serviram e os aviões que pilotaram. A maioria das histórias eram contadas com lágrimas nos olhos. Muitos diziam que a melhor notícia que receberam foram as palavras: a guerra acabou, rapaz. É hora de ir para casa. Essas palavras, ditas por combatentes da geração anterior, relacionam-se com a guerra em que os cristãos se engajam. Nosso bom combate de fé contra o diabo, o inimigo de nossa alma. O apóstolo Pedro advertiu: tomem cuidado com o seu grande inimigo, o diabo, que anda como um leão rugindo à sua volta à procura de alguém para devorar. 1 Pedro capítulo 5, versículo 8. Ele nos tenta de várias maneiras e usa o desânimo do sofrimento e da perseguição como arma para nos afastar da fé em Cristo. Pedro desafiou seus primeiros leitores e também nós a tomarmos cuidado. Dependemos do Espírito Santo para não deixarmos que o inimigo nos faça desistir da luta e cair. Sabemos que um dia Jesus voltará. Quando ele vier, suas palavras terão efeito semelhante ao sentido pelos soldados em tempo de guerra, trazendo lágrimas aos olhos e alegria ao coração. A guerra acabou, filhos. É hora de ir para casa. Querido amigo, que ajuda divina você precisa para resistir ao diabo? Como seus irmãos na fé podem ajudá-lo? Pense nisso. Eu sou Clarice Fogaça e essa foi a nossa mensagem do dia.
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idolatria na Bíblia é apresentada como uma distorção da verdadeira adoração a Deus. Ela não se limita apenas a adorar imagens, mas também envolve a confiança excessiva em coisas materiais ou em outros ídolos, como poder, riquezas e fama. Deus se revela como único e soberano e chama seu povo a adorá-lo de todo o coração, rejeitando qualquer forma de substituto. A idolatria, portanto, é um desvio que afasta a humanidade da verdadeira intimidade com Deus.

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0: Seja bem-vindo ao programa Razão para Viver. O pastor Fernando Bocchio dará início no dia de hoje a uma nova série intitulada O Despertar da Igreja. A Igreja de Cristo, espalhada pela face da terra, precisa de um renovo, já que, ao invés de se mostrar como alicerce forte, vemos que o seu comprometimento com a palavra de Deus tem se tornado letárgico. E que ela está adormecida na adoração ao Senhor Jesus Cristo e lenta em relação ao seu engajamento cultural. Bom, e é por isso que o pastor Fernando Bocchio nos convoca no dia de hoje para um despertar, para o despertar da igreja.
1: Pois a palavra de Deus é viva e eficaz, e mais afiada que qualquer espada de dois gumes. Ela penetra ao ponto de dividir a alma e espírito, juntas e medulas, e julga os pensamentos e intenções do coração. A palavra julgar é um termo interessante. Tem origem no grego kritikos. Daí vem a nossa palavra crítico. Quando você pensa nas escrituras, deve pensar como críticas construtivas. A palavra de Deus falará aquilo que você precisa ouvir, não necessariamente aquilo que você quer ouvir. E isso é sempre bom para nós. Precisamos ouvir o que precisamos ouvir. Precisamos de fato ouvir o que precisamos ouvir. Porém, é comum irmos à igreja e ouvirmos aquilo que queremos ouvir. Isso é perda de tempo. Então, estes momentos de programa devem servir para que a palavra de Deus fale conosco e nos instrua no caminho em que devemos andar. Queremos fazer isso hoje a partir de duas passagens diferentes do Novo Testamento. A primeira está no primeiro livro do Novo Testamento, o Evangelho de Mateus. Vamos estudar o texto no capítulo 16 e então iremos para o segundo capítulo do livro do Novo Testamento, que é o livro de Atos. Atos capítulo 2. Comece a ler no versículo 41. Até o final do versículo 47. Faremos a leitura nessa ordem. Vamos falar sobre algumas coisas que talvez você nunca tenha ouvido antes. Eu certamente nunca falei sobre elas nos programas. Elas têm a ver com nosso passado, nosso presente e nosso futuro como Igreja de Jesus. Se puder, fique com a Bíblia aberta para escutar a leitura de Mateus, capítulo 16, versículos 13 a 18. E então vamos para Atos, capítulo 2, versículos 41 a 47. Agora Mateus, capítulo 16, versículos 13 a 18. Chegando Jesus à região de Cesareia de Filipe, perguntou aos seus discípulos: quem os outros dizem que o Filho do Homem é? Eles responderam: alguns dizem que é João Batista, outros Elias e ainda outros Jeremias ou um dos profetas. E vocês? Perguntou ele: quem vocês dizem que eu sou? Simão Pedro respondeu: tu és o Cristo, Filho do Deus vivo. Respondeu Jesus: feliz é você, Simão, filho de Jonas, porque isto não lhe foi revelado por carne ou sangue, mas por meu Pai que está nos céus. E eu lhe digo que você é Pedro, e sobre esta pedra edificarei a minha igreja, e as portas do Hades não poderão vencê-la. Agora, Atos capítulo 2, versículos 41 a 47. Os que aceitaram a mensagem foram batizados, e naquele dia houve um acréscimo de cerca de 3 mil pessoas. Eles se dedicavam ao ensino dos apóstolos e à comunhão, ao partir do pão e às orações. todos estavam cheios de temor e muitas maravilhas e sinais eram feitos pelos apóstolos. Todos os que criam mantinham-se unidos e tinham tudo em comum. Vendendo suas propriedades e bens, distribuíam a cada um conforme a sua necessidade. Todos os dias continuavam a reunir-se no pátio do templo, partiam o pão em suas casas e juntos participavam das refeições com alegria e sinceridade de coração, louvando a Deus e tendo a simpatia de todo o povo. E o Senhor lhes acrescentava todos os dias os que iam sendo salvos. Aniversários são ótimas ocasiões para reflexões e avaliações. São como marcos sistemáticos que nos dão uma oportunidade de avaliar onde estivermos, olhar para dentro para ver onde estamos e então olhar para frente para pensar para onde estamos indo. Esse tipo de pensamento afiado e disciplinado interrompe o processo de corrosão. A definição do dicionário para corrosão é diminuir ou destruir por etapas. Corroer através da lenta destruição de substância. Fazer deteriorar ou desaparecer. Ao invés de ser rápida, a corrosão é sempre lenta. Ao invés de fazer muito barulho, ela é silenciosa. E ao invés de ser óbvia, ela é sutil, sempre sutil. Você raramente percebe que ela está acontecendo. Essa deterioração lenta, silenciosa e sutil não é algo preocupante somente em relação ao nosso físico, mas é mais ainda uma preocupação espiritual. Pode acontecer, até mesmo nas mais belas organizações cristãs. Acredite se quiser, isso pode acontecer num seminário que antes tenha sido firme no ensino da palavra de Deus e na exposição das escrituras e na capacitação de pessoas. Pode acontecer com uma igreja. Conversei recentemente com um amigo sobre a visita que ele e sua esposa fizeram a uma igreja que tem uma história com raízes profundas e centenárias. Uma igreja até bem rígida quanto à sua doutrina. Os fundadores dessa igreja amavam as escrituras e acreditavam na palavra de Deus e, sem ter intenção de começar um movimento, a vida deles começou um movimento que atravessou toda a Inglaterra, ultrapassou o Atlântico e chegou na América. Esse amigo disse que enquanto estavam sentados lá, ele e sua esposa perceberam que num grupo de talvez umas 800 pessoas, havia só eles e uma outra pessoa com uma Bíblia. Esse distanciamento não aconteceu duas semanas atrás ou dois anos atrás. Aconteceu como um processo de corrosão longo, lento e sutil. F.B. Meyer descreveu isso desta forma: ninguém se torna neutro de repente. C.S. Lewis fala sobre esta corrosão na sua bela obra Cartas do Inferno. Ele diz: o caminho mais seguro para o inferno é o gradativo, a leve inclinação, o obstáculo macio, sem curvas repentinas, sem marcos, sem placas de aviso. Os anos longos, monótonos e sem graça da próspera meia-idade ou da adversidade da meia-idade são climas de campanha perfeitos para o diabo. Erosão. É por isso que chamo os aniversários de marcos. Lembra-se do que C.S. Lewis disse? É um processo sem marcos, sem tempo para parar e olhar para trás, vendo o que nos fez começar, e olhar para dentro e pensar se ainda somos assim. Nossos objetivos ainda são aqueles marcos que nos ajudam então a comparar o caminho que estamos seguindo, onde estávamos e onde queremos estar. Os aniversários servem bem para isso. Isso me lembra a história de um casal que está casado há pouco menos de 10 anos e tem 15 filhos, né? Deixe-me explicar como isso acontece. Um ano depois de se casarem, eles tiveram um casal de gêmeos. 2 anos depois, tiveram 3 gêmeos. Por alguma razão, no ano seguinte, eles adotaram 4 crianças de outros países. 2 semanas depois, a esposa descobre que está grávida de 3 gêmeos de novo. Ela tranca o marido para fora do quarto, fala para ele fazer uma vasectomia, caso contrário, não poderá mais entrar. Bom, ele faz a cirurgia, não funciona. Agora ela está grávida de 3 gêmeos mais uma vez, e com isso são 15. Me esqueci de contar que ela dá aula para todos os filhos em casa, e eles ainda moram na mesma casa que moravam quando se casaram. É assim que se comporta uma igreja que cresce muito rápido, assim como seria com qualquer casal nesta situação. Não seria possível dar atenção para cada necessidade de cada filho. Não seria possível dar a atenção e o treinamento necessário. Não há um casal que consiga fazer tudo isso. Num período breve de 10 anos, certas coisas podem simplesmente sofrer corrosão. Ninguém quer que a família sofra corrosão, mas simplesmente acontece quando as coisas fogem do controle com um crescimento como esse. Igrejas precisam parar e recordar, usar os momentos de aniversário para analisar sua trajetória. Esta é uma boa hora para pausarmos um pouco e voltarmos para 20 séculos atrás. Para fazermos isso, vamos nos basear em Mateus capítulo 16. Lembre-se que estamos voltando 20 séculos. Escute bem. Tendo voltado 20 séculos, é óbvio que não existe a cultura atual. Não existe Brasil e cultura brasileira. Obviamente não há uma mentalidade corporativa. Não há tradição, a não ser a judaica, trazida pela sinagoga. Existem apenas algumas seitas, se é que existem. Não existem grupos denominacionais. Quase não existe liturgia. Este é o primeiro século. Não há igrejas. Eles nunca ouviram falar numa igreja. A palavra igreja é mencionada em 17 livros ou cartas do Novo Testamento. E este trecho das Escrituras é o primeiro lugar onde o termo aparece. Quando você faz uma pesquisa, sempre retorna para a primeira referência, se possível. Aqui voltamos para a seção onde está a primeira referência. A primeira menção da palavra igreja no Novo Testamento está em Mateus capítulo 16, versículo 18. Estas são as palavras de um diálogo entre Jesus e seus discípulos. Nos versículos 13 a 16, Jesus está perguntando a eles qual é a opinião pública sobre sua identidade. Quem as pessoas por aí dizem que eu sou? Alguns dizem que você é João Batista, outros dizem que é Elias, alguns dizem que é Jeremias, um ou um dos profetas. Eles estão entendendo errado. Então Jesus olha para o grupo, seus seguidores, e diz: quem vocês dizem que eu sou? Está no plural. Quem vocês, meus discípulos, dizem que eu sou? Pedro responde pelo grupo: você é o Cristo, filho do Deus vivo. Pedro nunca esteve tão certo, tão preciso. Você é o Messias, o ungido, o filho do Deus vivo. Neste momento, Jesus muda o diálogo diálogo para um monólogo e elogia Pedro. Feliz é você, Simão, filho de Jonas, porque isto não lhe foi revelado por carne ou sangue, mas por meu Pai que está nos céus. Faço uma pausa aqui para dizer que existem momentos raros em nossas vidas quando recebemos instrução diretamente do céu. Isso recebe o nome de pensamentos originais. Eles são raros. O mais perto que chegamos dos pensamentos originais é a palavra de Deus. Pedro, seu pensamento vem direto do meu Pai, eu elogio você por isso. Aliás, esta afirmação é um fundamento, uma rocha. Nesta afirmação, que é como uma rocha, edificarei a minha igreja e as portas do Hades não poderão corroê-la, não poderão vencê-la. Estas quatro palavras me comovem. Vamos analisar cada uma delas. Primeiro, existe o eu, que está por trás da palavra edificarei. Não tenha dúvida, a igreja tem a Cristo como seu arquiteto. Ele é o fundador, é a sua ideia original. Edificarei. Obviamente fala do futuro. Não é tenho edificado e nem estou edificado. Eu edificarei. Portanto, está falando do futuro. Ainda não aconteceu quando ele faz esta afirmação. Edificar é uma palavra que envolve um progresso, é um projeto, é algo que continua. Edificarei a minha igreja. Se você conhece teoria musical, sabe que existe uma notação musical chamada crescendo, que se parece com a ponta de uma flecha. Ela indica que aquele trecho deve ser cantado ou tocado cada vez mais alto, começa baixo e vai crescendo. Esta é a igreja. Ela começa num certo ponto e então cresce, cresce e cresce. E tudo isso porque Cristo está edificando sua igreja. Ele está adicionando a ela, ele está aumentando. Edificarei a minha igreja. Ele não é somente o fundador dela, como também é a cabeça da igreja. É dele, a igreja é dele. Ele diz, minha igreja. Perdoe-me se for muito elementar, mas às vezes precisamos voltar um pouco para ressaltarmos o que é essencial. Isso é essencial. Cristo deu origem a tudo. Ainda não havia acontecido quando ele fez essa previsão. Seria um projeto contínuo, pertencente a ele. Colossenses capítulo 1 diz, ele é a cabeça e em tudo ele deve ter o primeiro lugar. Nunca se esqueça disso, nunca se esqueça disso. Sempre pergunte a si mesmo: Cristo é a cabeça disso? Ele tem o primeiro lugar nisso? É para ele que estamos fazendo tudo isso? E finalmente a palavra igreja. É um termo interessante. Quando Mateus escreveu esse trecho, ele usou a palavra eclésia. É que de para fora, eclésia, de um verbo que significa chamar, chamar para fora. Uma igreja é um corpo de pessoas chamadas de dentro do mundo para um propósito distinto e único de glorificar seu cabeça, seu salvador e mestre, Cristo. É uma igreja universal, não se trata da igreja na esquina da rua, não é uma igreja num pedaço de terreno. Não é um prédio, trata-se de um corpo, é invisível. Preste atenção, este corpo não tem raízes políticas, ele não tem limitações culturais, ele não tem restrições linguísticas, está afastado de barreiras raciais, não tem ligações. associações denominacionais. Não é uma empresa com uma matriz no meio. É uma entidade espiritual. Não é uma corporação. A igreja que Jesus Cristo previu que iria começar seria uma entidade espiritual. O Estado não pode e não deve ditar nossas ações. Nós não consultamos o Estado para receber nossas mensagens. Nós não esperamos que o Estado nos dê nossa aprovação. Nós permaneceremos separados do Estado, da nação. A igreja é uma entidade espiritual. Cristo permanece como cabeça. Colossenses capítulo 1, versículo 15 até o 18. Não há congregação, não o voto da maioria, nem nenhum homem ou mulher ou família fundadora, não o pastor nem o conselho. Quer saber da maior? O Novo Testamento não menciona em nenhum momento algum conselho. Esta é a primeira notícia chocante de várias que talvez você vai ouvir aqui. Cristo, somente Cristo, é o cabeça da igreja. Por que dou ênfase a isto? Porque nossa tendência é buscar tudo e todos menos a Cristo e sua palavra. O Dr. Swindle conta como seu ministério com a igreja de Stonebriar Community Church iniciou. Nesse relato, iremos perceber como Deus trabalhou o líder da igreja e também como aconteceu o processo de crescimento. Ouça as palavras do Dr. Swindle. Veja, foi nos anos 90 que o Senhor começou a trabalhar no meu coração. Quando eu fui para o seminário de Dallas, como parte da equipe de liderança. Fui como um pastor. Eu nunca havia liderado uma escola e eu não me via como um presidente de nada, na verdade. Eu era um pastor. Eu estava há tanto tempo com as ovelhas que já cheirava como ovelha. Eu fui e estava convicto de que o seminário não sabia o que estava fazendo, mas senti a mão de Deus e fui. Naquela época, eu falei ao conselho. Aliás, conselhos são aceitáveis em escolas. O conselho de uma escola é o corpo dirigente e eles me perguntaram: você poderia nos dar o máximo de si nestes primeiros 2 ou 3 anos sem começar uma igreja? E eu disse, claro. Eu dei a eles 4 anos e meio, mas eu ainda tinha um desejo ardendo dentro de mim de começar uma igreja. Eu só não sabia onde e não sabia como. E o Senhor começou a trabalhar em mim. Olhei umas 2 outras igrejas já bem estabelecidas, mas não me encaixei. Eu sabia que se eu entrasse lá, teria antigas tradições para tentar acompanhar e eu já estava até o pescoço com antigas tradições. E também estava velho o suficiente para não me importar. Então eu disse, eu não quero ir para esse lugar. Eu não quero ter que me encaixar nas expectativas que as pessoas têm para o 7º, 8º, 10º ou 12º pastor. Simplesmente não sou eu, não agora. Se eu algum dia tiver que pastorear uma igreja, eu terei que começar uma. Eu nunca havia feito isso antes, eu nunca farei isso de novo. Mas, então, ao começar uma igreja, eu disse ao Senhor, uma coisa é certa, Senhor, você e eu vamos fazer isso juntos. E, com isso, eu não quero dizer nada além do que uma simples declaração de fé. O que eu quero dizer é que não quero ser como qualquer outra igreja.

precisamos voltar para aquilo que é essencial. E é por isso que o pastor Fernando Bocchio nos traz uma mensagem chamada A Igreja. Vamos começar assim. 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
1: Como o câncer acontece, especialistas explicam o que se sabe. Quando começamos a realmente queimar gordura em exercício, insulina, o que é o hormônio e como ela age no corpo. O câncer não é uma doença única, mas um conjunto de mais de 100 condições distintas que se originam por alterações no código genético celular. O oncologista Paulo Hoff explica que o tumor se forma quando o organismo falha em eliminar mutações que se acumulam nas células. Esse processo biológico faz com que as células passem a se multiplicar sem controle, dando origem aos tumores no corpo humano. A agressividade de um tumor e a sua resposta aos tratamentos médicos estão diretamente relacionadas ao tipo de alterações moleculares acumuladas. De acordo com o oncologista Maria Inês Braghiroli, essas modificações específicas explicam por que uma mesma doença evolui rapidamente em alguns pacientes e devagar em outros. Embora o corpo humano desenvolva mutações geralmente, o câncer surge quando os mecanismos naturais de defesa falham em combatê-las. O futuro da oncologia caminha aceleradamente para tratamentos personalizados e agnósticos, focados nas mutações genéticas e não no órgão de origem da doença. Muitas das medicações utilizadas atualmente já são direcionadas de forma individualizada para as alterações moleculares específicas encontradas em cada tumor. Os especialistas projetam que o modelo baseado exclusivamente na localização do tumor se tornará insustentável no longo prazo na medicina. A queima de gordura durante a prática de atividades físicas não ocorre de forma imediata no organismo. Nos momentos iniciais do treino, o corpo utiliza prioritariamente o glicogênio estocado nos músculos e fígado como fonte primária de energia. É somente a partir de 20 minutos a meia hora de exercícios contínuos e moderados que os depósitos de gordura passam a ser consumidos bastante. O condicionamento físico da pessoa e a intensidade dos movimentos determinam diretamente a eficiência dessa queima energética. Praticantes de esportes bem treinados possuem adaptações metabólicas que facilitam o acesso precoce às reservas de gordura corporal. Por outro lado, quem é considerado sedentário depende muito mais dos carboidratos armazenados e demoram mais tempo para ativar esse processo metabólico. A eliminação de calorias e tecidos adiposos continua ativa no organismo, mesmo após o término do exercício. O fenômeno metabólico, conhecido pela sigla EPOC, prolonga o consumo elevado de oxigênio e a queima calórica por várias horas. A insulina é um hormônio vital produzido

0: produzido pelo pâncreas para reduzir os níveis de glicose no sangue logo após as refeições. A substância funciona abrindo as portas das células para permitir que o açúcar consumido seja transformado em energia diária. O tratamento médico com essa substância é oficialmente indicado, liberado para pacientes diagnosticados com diabetes tipo 1 e 2. O hormônio também desempenha um papel anabólico muito importante que atua diretamente no armazenamento de nutrientes e na construção de tecidos. Por conta dessa função reconstrutora de músculos, a substância passou a ser utilizada de forma inadequada por atletas de fisiculturismo.
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2: As boas novas de Deus para você memorizar esta semana aqui na BBN encontram-se em Romanos capítulo 6, versículo 23. Porque o salário do pecado é a morte, mas o dom gratuito de Deus é a vida eterna por Cristo Jesus, nosso Senhor. Mais uma vez, porque o salário do pecado é a morte, mas o dom gratuito de Deus é a vida eterna por Cristo Jesus, nosso Senhor. Estas são as boas novas de Deus para você memorizar esta semana aqui.

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1: Queridos, nós sabemos que ao longo da história, filósofos, pensadores, eles têm discutido a razão da nossa existência. Por que nós existimos? Por que nós estamos aqui? De onde viemos? Para onde vamos? Essas perguntas continuam. Tempos em tempos elas vêm e vão em diferentes pacotes e embalagens, mas são as mesmas perguntas de sempre. Você sabe que os gregos, filósofos e pensadores gregos, eles respondiam dizendo, pelo menos majoritariamente, que a vida é um conjunto de futilidades, que não existe propósito algum, ela é cíclica e tediosamente se repete. Tediosamente as mesmas coisas vão e vêm e vão e vêm. É desse pensamento que surgiu o conceito de que eu e você somos fruto de um capricho da própria natureza. Que eu e você somos fruto de algum tipo de sopa pré-biótica superaquecida que nos fez quem somos. Um acidente no universo. Que nós somos frutos desse acidente, da sorte. Seria mais ou menos a seguinte equação: impessoalidade mais tempo mais acaso igual a gente. E se isso fosse verdade, se essa ideia de que eu e você somos produto do acaso, então a conclusão lógica é que não existe a menor diferença entre uma árvore e uma pessoa, entre um sapo e um ser humano. Porque somos todos, afinal de contas, apenas produto desse caos que de alguma forma inexplicável produziu gente, produziu seres vivos. Mas seríamos todos iguais. E aí, não faria a menor diferença derrubar uma árvore ou matar uma pessoa. Mas porque nós somos e fomos criados a imagem e semelhança de Deus, é que faz toda a diferença do mundo. E lá no mais profundo do nosso consciente, nós sabemos disso, de que somos diferentes. É por isso que tragédias como a que aconteceu agora com o voo 447 da Air France nos fere tanto. Porque 228 pessoas tiveram suas vidas ceifadas de maneira tão abrupta. E nós sabemos que eles são gente como a gente, não é como um caminhão de árvore que tombou. É como se a imagem de Deus naquelas pessoas tivesse sido violada de maneira tão violenta. Isso nos incomoda. Sabe, a Bíblia nos ensina que não. Nós não somos fruto do acaso. Nós não somos fruto de um acidente. Nós somos obra de Deus. Cada um de nós é obra de Deus. Pensado, planejado, sonhado, concebido, obra de Deus. Cada um de nós. E o que me fascina nisso tudo é que existem pessoas que insistem em dizer o contrário. Por exemplo, o patriarca do movimento de igualdade pelos direitos dos animais e homens, Peter Singer, ele afirma o seguinte, que matar um chimpanzé pode ser mais grave do que matar uma pessoa. Porque ele afirma num de seus textos que há humanos que não são pessoas. E essa afirmação dele é a afirmação mais rasa e absurda que eu já ouvi em toda a minha vida, porque ele afirma o seguinte, que aqueles que são portadores de algum tipo de deficiência não são pessoas na totalidade. E por isso matar um bicho seria um prejuízo maior do que matar alguém assim. Se alguém tivesse deficiência física ou mental, mas deixa eu dizer uma coisa. Eu e você somos obra das mãos de Deus. E não importa se você tem duas pernas, uma perna, meia perna ou não tem perna nenhuma. Não importa se o seu cérebro funciona direito ou não funciona direito, se você tem só uma parte dele, dois ou três neurônios ou vários deles, não importa se você é inteligente ou burro, se você é rico ou pobre, se você é ignorante ou culto, não importa, você continua sendo objeto do amor de Deus. Isso é maravilhoso. Agora, se Deus tem então estes seres criados à sua imagem, à sua semelhança, criados com um propósito, com um objetivo. E o objetivo para o qual Deus nos criou, meus queridos, é a glória dele. Nós existimos para ele, nem para nós mesmos. E é por isso que então no desenvolvimento da história, Deus sempre preparou um povo. Por isso no Antigo Testamento você encontra o povo de Israel. O povo de Israel era esse povo peculiar que adorava a Deus. Era um povo escolhido, preparado para que o nome de Deus fosse glorificado através deles. Mas nós sabemos que Israel se rebelou. Israel virou as costas para Deus. Escatologicamente, depois Deus vai resolver isso lá adiante, mas não quero falar disso hoje. Então, no Novo Testamento, Deus estabelece um outro povo, chamado de igreja. E é esse o nosso assunto hoje. Um povo que quer adorar a Deus, então começa a se encontrar. Começa a se congregar, começa a desejar estar juntos, porque tem algo em comum, querem a glória de Deus. Eu vou repetir isso. Se reúnem porque querem a glória de Deus. Isso é tão legal. Isso extrapola todos os limites fronteiriços que nós poderíamos ter. Todas as barreiras socioculturais caem por terra. E é isso que é maravilhoso, pensar nesse povo peculiar de Deus. Eu queria convidar você a abrir a sua Bíblia no livro de Mateus, o livro que o evangelista Mateus escreveu para registrar a vida de Jesus. E aqui nós encontramos uma afirmação muito importante a respeito da igreja de Jesus. Mateus capítulo 16. A palavra de Deus nos diz assim no versículo 18. É o primeiro evangelho, se você encontrou, diga amém. Bem, diz assim. Também eu te digo, Jesus, também eu te digo que tu és Pedro, e sobre esta pedra edificarei a minha igreja, e as portas do inferno não prevalecerão contra ela. Tu és Pedro, sobre esta pedra edificarei a minha igreja. Vamos pensar um pouquinho no contexto dessa passagem. Se você voltar um pouquinho, versículo 13 diz assim: indo Jesus para os lados de Cesareia de Filipe. Cesareia de Filipe era uma cidade que carregava ainda os resquícios de muita idolatria. Você encontraria ali muitos templos, muitos deuses, inclusive templo para Baal, deus conhecido no Antigo Testamento, e um templo dedicado ao imperador. Era um lugar muito idólatra, com muitas divindades, com muitos nomes de deuses. E ali naquele lugar, tendo como pano de fundo todas essas coisas, que Jesus pergunta aos seus discípulos: quem dizem os homens que eu sou? E eles dão várias respostas a respeito da opinião pública, o que as pessoas pensavam a respeito de Jesus. E Pedro, o sempre Pedro, diz assim: para mim, tu és o Cristo, o Filho do Deus vivo. E Jesus diz a ele: bem-aventurado você é, você é mais do que feliz, Simão, filho de Jonas. Porque essa afirmação que você está fazendo de olhar para um carpinteiro e ver no carpinteiro alguém mais que um carpinteiro, é uma revelação que te veio do céu. O meu Pai te revelou isso, não foi a carne, nem o sangue, nem seu intelecto, nem a sua habilidade apologética. Foi Deus quem te revelou, Simão. E Simão, você sabe, o nome dele significa uma cana agitada pelo vento. E aí Jesus diz na sequência: e tu és Pedro, e sobre esta pedra edificarei a minha igreja. Aí surgem muitos debates a respeito do sentido das palavras de Jesus, mas ao que tudo indica, as palavras de Jesus representam o seguinte: ele usa duas palavras no texto grego, Pedro, pequena pedra, e Petra, uma rocha. Então Jesus diz: você é a pequena pedra, você vai ser muito importante no projeto, mas sobre a rocha eu edificarei a minha igreja, eu vou construir a minha igreja. E a rocha que Jesus se refere, no meu entender, é a revelação de Pedro, que Jesus é o Cristo, o Filho de Deus. É sobre isso que todas as coisas da nossa fé e da experiência da igreja são alicerçadas. Agora observe bem o que disse Jesus. Ele disse: eu edificarei a minha igreja. Eu edificarei a minha igreja. O verbo que Jesus usou no futuro, edificarei, apontava para o fato de que Jesus estava fazendo alguma coisa, apesar de toda a rejeição que Israel estava lhe oferecendo naquele momento. Jesus estava dizendo: mas tudo bem, vocês estão vendo toda essa rejeição, mas olha para frente, porque lá adiante eu vou edificar a minha igreja. A segunda coisa importante que nós podemos considerar é a certeza de Jesus. Não importa o que aconteça, não importa se o mundo vire de cabeça para baixo, eu vou edificar a minha igreja.

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1: Caixa antecipa pagamento dos valores desbloqueados do saque aniversário. Manifestos reúnem entidades contra a proposta de extensão de patentes no Brasil. Passos para fazer uma sopa saudável e saborosa para os dias frios. A Caixa Econômica Federal antecipou nesta semana o pagamento da terceira etapa de valores desbloqueados do saque aniversário do FGTS. A medida beneficia diretamente os trabalhadores que tiveram contratos de trabalho suspensos ou encerrados entre os anos de 20 e 25. Os cidadãos elegíveis que já possuem conta bancária cadastrada no aplicativo oficial receberão crédito de forma totalmente automática. Quem não tem conta cadastrada pode retirar o dinheiro em agências lotéricas e terminais de autoatendimento até o dia 1º de junho. A consulta de valores e da elegibilidade pode ser feita de forma rápida, diretamente pelas opções de extrato dentro do aplicativo do FGTS. No total, a iniciativa vai injetar cerca de 8,5 bilhões de reais na economia do país para milhões de brasileiros. Mais de 25 entidades de vários setores assinaram manifestos conjuntos demonstrando forte oposição ao projeto de lei complementar que propõe a extensão de patentes no Brasil. O grupo alerta que a medida trará insegurança jurídica, prejudicará a inovação tecnológica e afetará diretamente a competitividade nacional em áreas estratégicas para o desenvolvimento. As organizações afirmam que a ampliação dos prazos de exclusividade cria barreiras severas ao avanço científico e tecnológico regional. A principal preocupação manifestada nos documentos é o atraso na entrada de produtos concorrentes e genéricos no mercado consumidor, o que deve elevar muitos custos de aquisição pública e privada. Um estudo recente da Universidade Federal do Rio de Janeiro estima que a prorrogação de privilégios de apenas 9 remédios geraria um gasto extra bilionário ao Ministério da Saúde. O impacto financeiro direto pressionará severamente os orçamentos já limitados ao SUS. Diante do cenário preocupante, as entidades solicitam formalmente ao Congresso Nacional a rejeição integral dos dispositivos de extensão que estão em debate na pauta legislativa. As sopas podem se tornar refeições completas, nutritivas e de baixo teor calórico durante o inverno, desde que preparadas com os ingredientes corretos. A nutricionista Amanda Figueiredo recomenda substituir os caldos industrializados por bases caseiras feitas de carne ou vegetais para evitar o excesso de sódio. A inclusão de legumes picados variados garante o aporte necessário de vitaminas e minerais essenciais para o bom funcionamento do organismo. Para aumentar a saciedade, o valor biológico do prato, o ideal é adicionar grãos integrais, leguminosas e fontes de proteínas magras como frango desfiado. O uso de temperos naturais como alho, cebola, gengibre e cúrcuma confere sabor marcante e agrega importantes propriedades anti-inflamatórias à receita. Esses componentes trabalham juntos para manter o corpo nutrido e aquecido, auxiliando no controle do peso.

0: age na saúde digestiva.
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0: Boas novas de Deus para você memorizar esta semana aqui na BBN encontram-se em Romanos capítulo 6, versículo 23. Porque o salário do pecado é a morte, mas o dom gratuito de Deus é a vida eterna por Cristo Jesus, nosso Senhor. Mais uma vez, porque o salário do pecado é a morte, mas o dom gratuito de Deus é a vida eterna por Cristo Jesus, nosso Senhor. Estas são as boas novas de Deus para você memorizar esta semana

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2: Capítulo 14. E Abias dormiu com seus pais, e o sepultaram na cidade de Davi. E Asa, seu filho, reinou em seu lugar. Nos seus dias, esteve a terra em paz 10 anos. E Asa fez o que era bom e reto aos olhos do Senhor seu Deus, porque tirou os altares dos deuses estranhos e os altos, e quebrou as imagens e cortou os bosques. E mandou a Judá que buscasse ao Senhor Deus de seus pais e que observasse a lei e o mandamento. Também tirou de todas as cidades de Judá os altos e as imagens, e sob ele o reino esteve em paz. E edificou cidades fortificadas em Judá, porque a terra estava quieta e não havia guerra contra ele naqueles anos, porquanto o Senhor lhe dera repouso. Disse, pois, a Judá: edifiquemos estas cidades e cerquemo-las de muros e torres, portas e ferrolhos, enquanto a terra ainda é nossa, pois buscamos ao Senhor nosso Deus. Buscamo-lo e deu-nos repouso de todos os lados. Edificaram, pois, e prosperaram. Tinha Asa um exército de 300 mil de Judá, que traziam pavês e lança, e 280 mil de Benjamim, que traziam escudo e atiravam com arco. Todos estes eram homens valentes. E Zerá, o etíope, saiu contra eles com um exército de 1 milhão e com 300 carros, e chegou até Maressa. Então Asa saiu contra ele, e ordenaram a batalha no vale de Zefatá, junto a Maressa. E Asa clamou ao Senhor seu Deus e disse: Senhor, nada para ti é ajudar, quero poderoso, quero de nenhuma força. Ajuda-nos, pois, Senhor nosso Deus, porque em ti confiamos, e no teu nome viemos contra esta multidão. Senhor, tu és nosso Deus, não prevaleça contra ti o homem. E o Senhor feriu os etíopes diante de Asa e diante de Judá, e os etíopes fugiram. E Asa e o povo que estava com ele os perseguiram até Gerar, e caíram tantos dos etíopes que já não havia neles resistência alguma, porque foram destruídos diante do Senhor e diante do seu exército, e levaram dali muito grande despojo, e feriram todas as cidades nos arrabaldes de Gerar, porque o terror do Senhor veio sobre elas, e saquearam todas as cidades, porque havia nelas muita presa. Também feriram as malhadas do gado, e levaram ovelhas em abundância e camelos, e voltaram para Jerusalém. Capítulo 15. Então veio o Espírito de Deus sobre Azarias, filho de Obed, e saiu ao encontro de Asa e disse-lhe: Ouvi-me, Asa, e todo Judá e Benjamim. O Senhor está convosco enquanto vós estáis com ele, e se o buscardes, o achareis, porém se o deixardes, vos deixará. E Israel esteve por muitos dias sem o verdadeiro Deus, e sem sacerdote que o ensinasse, e sem lei. Mas quando na sua angústia voltaram para o Senhor Deus de Israel, e o buscaram, o acharam. E naqueles tempos não havia paz, nem para o que saía, nem para o que entrava, mas muitas perturbações sobre todos os habitantes daquelas terras. Porque nação contra nação, e cidade contra cidade se despedaçavam. Porque Deus os perturbara com toda angústia. Mas esforçai-vos, e não desfaleçam as vossas mãos, porque a vossa obra tem uma recompensa. Ouvindo, pois, Asa estas palavras e a profecia do profeta Obed, cobrou ânimo e tirou as abominações de toda a terra de Judá e de Benjamim, como também das cidades que tomara nas montanhas de Efraim, e renovou o altar do Senhor, que estava diante do pórtico do Senhor. E reuniu a todo Judá e Benjamim, e com eles os estrangeiros de Efraim, Manassés e de Simeão, porque muitos de Israel tinham passado a ele, vendo que o Senhor seu Deus era com ele. E ajuntaram-se em Jerusalém no terceiro mês, no ano décimo do reinado de Asa. E no mesmo dia ofereceram em sacrifício ao Senhor do despojo que trouxeram 700 bois e 7.000 ovelhas. E entraram na aliança para buscarem o Senhor Deus de seus pais com todo o seu coração e com toda a sua alma. E de que todo aquele que não buscasse ao Senhor Deus de Israel morresse. Assim o menor como o maior, tanto o homem como a mulher. E juraram ao Senhor em alta voz com júbilo e com trombetas e buzinas. E todo Judá se alegrou deste juramento, porque de todo o seu coração juraram, e de toda a sua vontade o buscaram e o acharam. E o Senhor lhes deu repouso ao redor. E também a Maaca, sua mãe, o rei Asa depôs para que não fosse mais rainha, porquanto fizera um horrível ídolo a Azera. E Asa destruiu o seu horrível ídolo e o despedaçou e o queimou junto ao ribeiro de Cedrom. Os altos, porém, não foram tirados de Israel. Contudo, o coração de Asa foi perfeito todos os seus dias e trouxe à casa de Deus as coisas consagradas por seu pai e as coisas que ele mesmo tinha consagrado, prata, ouro e vasos. E não houve guerra até ao ano 35º do reinado de Asa. Capítulo 16. No 36º ano do reinado de Asa, Baasa, rei de Israel, subiu contra Judá e edificou a Ramá para não deixar ninguém sair nem chegar a Asa, rei de Judá. Então Asa tirou a prata e o ouro dos tesouros da casa do Senhor e da casa do rei e enviou servos a Ben-Hadad, rei da Síria, que habitava em Damasco, dizendo: acordo há entre mim e ti, como houve entre meu pai e o teu. Eis que te envio prata e ouro. Vai, pois, e anula o teu acordo com Baasa, rei de Israel, para que se retire de sobre mim. E Ben-Hadad deu ouvidos ao rei Asa, e enviou os capitães dos seus exércitos contra as cidades de Israel, e eles feriram a Ijon, a Adã, a Abelmaim e a todas as cidades armazéns de Naftali. E sucedeu que, ouvindo-o Baasa, deixou de edificar a Ramá e não continuou a sua obra. Então o rei Asa tomou a todo Judá e levaram as pedras de Ramá e a sua madeira com que Baasa edificara. E com elas edificou a Geba e a Mispá. Naquele mesmo tempo veio Anani, o vidente, a Asa, rei de Judá, e disse-lhe: porquanto confiaste no rei da Síria e não confiaste no Senhor teu Deus, por isso o exército do rei da Síria escapou da tua mão. Porventura não foram os etíopes e os líbios um grande exército, com muitíssimos carros e cavaleiros? Confiando tu, porém, no Senhor, ele os entregou nas tuas mãos. Porque quanto ao Senhor, seus olhos passam por toda a terra para mostrar-se forte para com aqueles cujo coração é perfeito para com ele. Nisto, pois, procedeste loucamente, porque desde agora haverá guerras contra ti. Porém Asa se indignou contra o vidente e lançou-o na casa do tronco, porque estava enfurecido contra ele por causa disto. Também Asa, no mesmo tempo, oprimiu a alguns do povo. E E eis que os atos de Asa, tanto os primeiros como os últimos, estão escritos no livro dos reis de Judá e Israel. E no ano 39 do seu reinado, Asa caiu doente de seus pés. A sua doença era em extremo grave. Contudo, na sua enfermidade, não buscou ao Senhor, mas antes os médicos. E Asa dormiu com seus pais, e morreu no ano 41 do seu reinado. E o sepultaram no seu sepulcro, que tinha cavado para si na cidade de Davi, havendo-o deitado na cama, que se enchera de perfumes e especiarias preparadas segundo a arte dos perfumistas. E destas coisas fizeram-lhe uma grande queima. Capítulo 17. E Jeosafá, seu filho, reinou em seu lugar, e fortificou-se contra Israel, e pôs soldados em todas as cidades fortificadas de Judá, e estabeleceu guarnições na terra de Judá, como também nas cidades de Efraim, que Asa, seu pai, tinha tomado. E o Senhor era com Jeosafá, porque andou nos primeiros caminhos de Davi, seu pai, e não buscou a Baalins. Antes buscou ao Deus de seu pai, andou nos seus mandamentos e não segundo as obras de Israel. E o Senhor confirmou o reino na sua mão, e todo Judá deu presentes a Jeosafá, o qual teve riquezas e glória em abundância. E exaltou-se o seu coração nos caminhos do Senhor, e ainda mais, tirou os altos e os bosques de Judá. E no terceiro ano do seu reinado, enviou ele a seus príncipes, a Beniail, a Obadias, a Zacarias, a Natanael e a Micaías, para ensinarem nas cidades de Judá. E com eles os levitas Semaías, Netanias, Zebadias, Azael, Semiramote, Jonatas, Adonias, Tobias e Tobi Adonias. E com estes levitas os sacerdotes Elisama e Jeurão. E ensinaram em Judá, levando consigo o livro da lei do Senhor. E foram a todas as cidades de Judá, ensinando entre o povo. E veio o temor do Senhor sobre todos os reinos das terras que estavam ao redor de Judá, e não guerrearam contra Jeosafá. E alguns dentre os filisteus traziam presentes a Jeosafá e prata como tributo. Também os árabes lhe trouxeram gado miúdo, 7.700 carneiros e 7.700 bodes. Cresceu, pois, Jeosafá grandemente em extremo, e edificou fortalezas e cidades de provisões em Judá. E teve muitas obras nas cidades de Judá, e homens de guerra e valentes em Jerusalém. E este é o número deles, segundo as suas casas paternas. Em Judá eram capitães dos milhares, o chefe Adna, e com ele 300 mil homens valentes. E depois dele o capitão Joanã, e com ele 280 mil. E depois Amazias, filho de Zicri, que voluntariamente se entregou ao Senhor, e com ele 200 mil homens valentes. E de Benjamim, Eliada, homem valente, e com ele 200 mil, armados de arco e de escudo. E depois dele, Josabade, e com ele 180 mil, armados para a guerra. Estes estavam no serviço do rei, afora os que o rei tinha posto nas cidades fortes por todo Judá.
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0: Você não precisa se promover quando é um homem ou uma mulher, segundo o coração de Deus. Vimos em nosso último encontro que Deus escolheu Davi por causa do que viu em seu coração. Depois de ser ungido por Samuel para ser o próximo rei, Davi voltou às suas tarefas familiares. Ele era humilde e paciente. Quando Saul, o rei vigente, foi perturbado por um espírito maligno, decidiu-se encontrar alguém que soubesse tocar harpa. Essa seria uma maneira de apaziguar seu espírito. Em 1 Samuel capítulo 16, um dos servos de Saul respondeu: "Eis que tenho visto a um filho de Jessé, o belemita, que sabe tocar e é valente e vigoroso, e homem de guerra, e prudente em palavras e de gentil presença. O Senhor é com ele." Que currículo impressionante! Além de tocar harpa, ele era corajoso, guerreiro, eloquente e de boa aparência. Ele era apto para servir no palácio. E então, quase como uma reflexão tardia, ele ficou conhecido por ter o Senhor consigo. Essa era a sua qualidade mais importante. Tudo de positivo que Davi fez em sua vida foi resultado direto da presença do Senhor com ele. Quando tocou sua harpa para Saul, isso teve um efeito positivo. Quando confrontou o gigante Golias, avançou com algumas pedras e a confiança de que Deus estava com ele. Ele não se decepcionou. Deus o capacitou a derrotar Golias e os exércitos de Israel, então, derrotaram os filisteus. A vitória de Deus por meio de Davi o impulsionou à liderança sem que ele sequer quisesse. Ele não precisou se promover. Deus o promoveu por meio de outros e de suas vitórias.
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1: 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Hora certa.
2: 3:34.
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0: Muito bem, gente amiga, bom dia, chegamos aqui, Cariri que eu amo, né? Esse Cariri nosso aqui do Cariri da Paraíba, é isso? A gente manda um alô para você ouvir Tatapero FM, onde quer que esteja já ligado com o nosso programa, obrigado pela audiência, viu? Mas eu quero começar o programa dando um bom dia para o meu amigo lá em Arial, né? Ele já mandou aqui o Chicão, bom dia. Tu aí da rádio, de grande audiência, o Chicão está ligado na cidade de Arial, aqui na Paraíba, muita chuva, está me dizendo aqui. Então as chuvas estão aparecendo e as notícias que a gente vê nas redes sociais, se for verdade, a gente vai viver um apocalipse futuramente. Agora de manhã, eu estava saindo de casa e eu liguei no celular e vi uma pessoa dizendo que vai ter uma live com um dos maiores cientistas do Arizona, Estados Unidos, que vai retratar e vai relatar que os alertas que estão fazendo agora é pouco pelo que vem pela frente. Grandes enchentes na região sul do país e grandes secas na região do Nordeste e Norte do Brasil. Isso é preocupante e a gente não sabe se é verdade ou se é mentira, porque nas redes sociais quase 90% é mentira, mas é bom ficar em alerta, né? Com esse fenômeno, o El Niño, que está para acontecer, as águas do Pacífico, as águas do Oceano Pacífico, ela já está numa temperatura X, e até de julho para setembro. Então a gente está, né? E assim, é muita coisa para você absorver tudo isso. Na política deixa você confuso, porque são dois polos políticos e a gente vê cada um brigando, cada um se degradando, e a gente sabe que é preciso se fazer mais pelo um país onde a cultura está acabando, praticamente acabou. A cultura, que eu digo no modo geral, na música, na familiar. Então não, eu estava passando ontem em casa, Chapéu de Couro. Bom dia, tudo bom, Chapéu de Couro? Não sabia que tu chegava atrasado hoje, estava fazendo frio. Tudo bem, né? Pode sentar aí. Não, Maria chegou ainda não. Está fechada a cantina. Então eu estava em casa passando gravando uma fita de um documentário de 1998. Colégio Pedro de Farias, os alunos era diferente, tinha mais atenção, tinha mais silêncio nas aulas, nas salas de aulas, enfim. Então isso tudo vai indo embora e a gente está aí, ninguém sabe o que vai acontecer, só Deus na causa. É complicado, mas vamos entregar nas mãos do Senhor Deus, né? Hoje dia, enfim, é muito complicado, né, Chapéu de Couro? Verdade. Mas apesar dos pesares, a gente tem notícia boa de chuvas. Quando se fala em chuvas, para algumas cidades é problema, mas aqui é solução. As chuvas ainda estão chegando fininha, de pequeno volume em alguns cantos, mas é louvável para muitos agricultores que têm milho ainda para lucrar. Ele tem lavoura para lucrar, tem lavoura bonecana, é igual o meu amigo Severino, lá no sítio Lagoa do Meio, ainda tem, lá no sítio Silva tem lavoura bonecando, e por isso a chuva todo momento que vem chuva para a nossa região Nordeste é bem-vinda. Tem o cabo, tem um feijãozinho lá que está brotando, o milho que está bonecando, o milho que está frechando, enfim. E sem falar no a abundância, criação de pasto para o gado, né, gente? Deixa eu fazer aqui uma ratificação, onde o Zé Vicente me corrigiu, né? Zé Vicente me corrigiu, como sempre, ele me corrige. E disse que eu tinha mandado um alô para o pessoal do... A turma do Barro. A turma do Barro. Barro, produto que é extraído da terra, e bairro, I-R-O, é bairro de uma cidade, ou comunidade, ou... assim, eu mandei um alô para a turma do Barro, que estão carregando a Gila, turma da Gila. Melhor não falar, né, Chapéu de Couro? Mandar um alôzinho para a turma da Gila, ou do Barro, né? Pois é, rapaz. Palavra maio. Ele disse que eu estava dizendo a palavra maio. Mandar um alô. Hoje é tanto o mês de maio, ou maio, como queira entender. E ó, a língua portuguesa é muito complexa, por isso que eu não estudei, não me formei, e a gente usa o linguajar aqui para o modo, para o vir, para o quê. Agora são 5 horas e 19 minutos, 5:19. 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Mandar um alô para Paulo Zé Neguinho, está fazendo café ouvindo o programa. Comadre Inácio Oraça está ouvindo a gente. Geralda e Pedro Leocardo, bom dia. Bom dia para Nego Duval, que não fez caminhada porque está frio. E mandar um alô para quem? É você que vai usar agora o aplicativo Rádio Net e manda aí o seu alôzinho para a gente. Temos o prazer de atender você, tá bom? Vamos com a participação do ouvinte. Bora botar a família Canudo para falar com a gente. Alô, bom dia, Antônio.
1: Bom dia, prima Selma, um abração aí para todos em Itaperuá, especial para Cid e Vitinho, para minha irmã Linha no Bacabal e para meu outro dois irmãos no Rio de Janeiro, José Damião, Hugo Zé da Gata, José Graciano, e para meu filho Jean Michel, que está em Manaus curtindo o seu programa. Então, bom dia, prima.
0: Chapéu de Couro, você ouviu o que ele disse? É por isso que você tem que dar atenção aos internautas, nossos amigos que estão fora de Itaperuá, que sempre, todo dia, mandam mensagem para a gente. São essas pessoas que merecem o nosso carinho, viu, Chapéu de Couro? Ele já passou o site da Rádio Itaperuá FM para o filho dele. Eu não entendi bem o nome do filho dele, é Michel, Chapéu de Couro? Não entendeu? Entendeu também não? Eu acho que esse fone teu está aí com defeito. Me parece que é Michel o nome do filho dele, lá em Manaus, capital do Amazonas, está ouvindo a rádio. Então a gente manda um alô aí para ele. Então, se tu estiver ouvindo a rádio ainda, bota aí, escreve o nome do teu filho aí para a gente captar melhor. Manda um alô para o filho do Antônio Roberto, que é taperoaense, mora em Manaus, capital do Amazonas. Tá ligadinho com a gente, o cabo acorda cedo. É paraibano, rapaz, tem sede de Paraíba, acorda cedo. Vamos com uma participação do ouvinte de João Pessoa. Vou falar com outro membro da família Canudo. A Lia. A Lia tá ligada com a gente, o galo já tá cantando, né, Lia? Bom dia.
2: Bom dia, primo. Quero que você dê um alô aí. A família Canudo, viu? Meus irmãos, minhas irmãs. especialmente para o Vitinho e o Antônio Roberto, em João Pessoa, o Zé Graça e o Zé Damião, no Rio de Janeiro, e a Cida aí, na Paraíba, e as outras duas, né? A Lúcia, a Lulinha e o Paulo, e para você também, viu? Um bom dia, fica com Deus.
0: Muito bem, rapaz, deixa eu ver aqui. É, tem mais gente para falar com a gente, vamos botar ouvindo. Aqui ouvindo tem cadeira cativa. Eu quero mandar um alôzinho para outro ouvindo nosso, que é o Pedão, né? São 5h20, ele só sai 5h30 para caminhar. Pedão é pernambucano, lá do Recife, reside aqui em Itaperuá, praticamente é um taperuense. Está há 45 anos, é casada com uma taperuense, então tem uma grande identificação com a cidade de Itaperuá. Vamos botar mais um ouvinte no ar, bota o ouvinte aí. Alô, bom dia.
3: Bom dia, Céu, bom dia, meu grande.
0: Ô, meu irmão.
3: É, existe lá no Recife, eu já trabalhei lá no bairro com o nome de Barro.
0: Sim.
3: Entendeu? É um bairro por nome de Barro. Isso. Lá no Recife, já trabalhei.
0: Meu
3: grande, um abraço.
0: Obrigado, meu irmão, obrigado, aquele abraço. Tem mais gente para falar com a gente, bota o ouvinte aí.
4: Vi, você é de Rio mesmo, não fui caminhar não, tava chovendo na hora que me arranquei. Só fui me derrubar pro outro lado e me enrolei.
0: Diego Duval.
4: Valeu.
0: Valeu.
4: Bom dia aí.
0: Abrindo a porteira da 147.
4: Bem boa aí, com
0: abrindo a porteira da 147, representando aqui do Val Paraíba.
4: Valeu.
0: Valeu, boy. Tem gente aí pra falar? Olha, o casal Geronço Inês. Tá ligado com a gente, viu? Passa uma música pra gente aí de Frau José, estamos ligadinho. É, estamos ligadinho e coladinho. Olha o que ele mandou dizer aqui, estamos ligadinho e coladinho. É, não há só que seca o oceano, não há macumba que acaba nosso amor. Assinado Inês, esposa de Geron Generino. Muito bem. Chapéu de couro, a gente está falando aí que Antônio ele vai mandar outro áudio pra gente.
1: Meu primo, Anselmo, é Jean Michel.
0: Olha aí,
1: chapéu. Mora na cidade de Manaus.
0: Você entendeu?
1: Está curtindo o teu programa.
0: Olha aí, tá vendo? Jean Michel é filho do Antônio? É filho do Antônio. Agora sim, hein? Você entendeu, não foi? Tá certo, chapéu de couro, muito bem. Rapaz, tem hora que tu fica confuso, viu? Jean Michel, anota aí na caderneta para todo dia a gente mandar um alô para ele, viu? É, morando em Manaus, estado do Amazonas. Tem mais gente para falar com a gente? Vamos lá então, vamos trazer música para os ouvintes. Eu quero que você me entregue aí uma música, quero dedicar para todos os ouvintes que estão ligados com o nosso programa. Uma música chama-se Sertão Nordestino. Essa música é o símbolo, é a história do caçaco, do homem trabalhador, do que trabalhava no alugado, do morador que era lá atrás, nos anos 70 e 80, escravo do patrão, que não foi para a escola, mas tinha dentro de si, carregava no seu matulão a palavra honestidade e seriedade. Traz pra gente aí, chapéu de couro. Não, embaixo. Na faixa de baixo. Depois você traz pra José. Vamos embora. 5h26. Acorda Brasil.

0: bem, agora são 5 horas e 37 minutos. Eu atendi o casal aí, Geronço e Inês.
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0: pediu música do Frá José, a gente tocou. Mandar uma luzinha aí pra Aparecida e o Vitinho, na Solon Lucena. Tá ouvindo a rádio.
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0: Eu acho, chapéu de couro, que foi essa librina que eu levei agora de manhã, tô ficando rouco. Né? Essa librininha eu não trouxe um guarda-chuva, né? Uma sombrinha. É, a palavra é sombrinha, é sombrinha, não é isso? Pois é. Agora são 5h38, tem gente para falar com a gente, bota ouvinte aí no ar. Vamos ao Rio de Janeiro, no bairro de Anchieta, falar com o Zé Gato. Alô, bom dia.
2: Bom dia, meu amigo Anselmo.
0: Ô, meu velho.
2: Aqui é Graciano.
0: Graciano.
2: Do Rio de Janeiro.
0: Isso.
2: Hoje eu quero mandar um alô pro meu irmão Antônio Roberto.
0: Sim.
2: Em João Pessoa.
0: Já tá mandando, vamos lá.
2: Minha irmã Lia, do Carnaval. Meu irmão delegado aqui no Rio.
0: Isso.
2: Minhas irmãs em Itaperuá. E para Vitinho,
0: isso.
2: Meu sobrinho. Uhum. E hoje, na presença também do meu sobrinho Jean Michel.
0: Olha aí, a turma toda,
2: minha
0: viu?
2: Minha sogra Chica dos Anjos, meu sogro.
0: Olha aí, tá vendo, chapéu de couro?
2: E um dia abençoado para todos
0: a gente. Um abraço. Um abraço, meu querido, aquele abraço. Graciela. Olha, a gente interligou Taperoá, João Pessoa, interligou para o Rio de Janeiro e fomos lá em Manaus, tá bom? Vamos falar com mais uma pessoa da família? Vamos lá. Deixa eu ver aqui, rapaz, ela mandou um texto pra gente, né? É, bom dia, Sérgio, já tô ouvindo seu programa, mando um alô para os meus irmãos aqui em Taperó, os que moram fora, Antônio Roberto, a esposa, João Pessoa, o João Graciano, o José Damião lá no Rio de Janeiro, a Lia do Bacabal no estado do Maranhão, para meu filho Vitinho, que tá ligadinho, e parabéns pelo seu programa, todas as manhãs, é Cida, da Rua Solano Lucena, sabe, coloca a música aí, a Asa Branca, para a gente ouvir, que eu valorizo muito o Gonzagão. Valeu, Cida, daqui a pouquinho a gente atende você, tá bom? Chapéu de couro, prepara aí a música. Ela pediu o nome de Asa Branca. Vamos trazer um pouquinho aqui de Saudoso Bilhão de Campina.
3: Envolvido com história popular e cultura nordestina, tem um compromisso, aquele que está escrito. Vamos, o originalíssimo, letra de Asfora e do Rosil Cavalcante, Tropeiro da Borborema.

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1: Muito bem, você ouviu aí, rapaz, música de...
2: Né?
1: Música de Gonzagão, a pedido de nossa amiga Aparecida lá na Rua Soluno Senna. E o Vitinho tá ouvindo nosso programa. Cantemos a Asa Branca e a Volta da Asa Branca. Todas as músicas de Lula Gonzaga contavam uma história, não é verdade? Vamos embora.

0: Muito bem, você ouviu aí, saudoso cara velha, né, chapéu de couro? Saudoso cara velha, rapaz, morreu tão jovem, né? Eu tava vendo aqui a história dele, chapéu de couro, o nome dele completo era Edinaldo José de Lima. Nasceu na cidade de Champleta, no dia 29 de dezembro de 73, e morreu na cidade de Maceió, capital, no dia 27 de março de 2004, mais conhecido pelo nome artístico Cara Velha. A causa da morte, suicídio. É, rapaz, tão jovem, né? Cara Velha, saudoso Cara Velha. Já no finalzinho do programa, deixa eu ver aqui, vamos... obrigado, Anselmo. Lembro da minha avó, Dona Canuda, que toda manhã cantava muito bem. Minha amiga Lia, última participação de hoje. Alô, bom dia, Lia.
1: Bom dia, primo. Novamente, opa. Você falando que aí na Paraíba estava chovendo fininho, né? E aqui no Maranhão, uma quentura tão grande que não tem quem aguenta. Olha, se aí vai de sombrinha, Ave Maria, mesmo que... Olha, tá no fogo. Ou coisa que tá quente pra caramba.
0: É verdade, é verdade. Pois é, tá vendo, chapéu de couro?
1: E você vai oferecer novamente aí uma música? Pode ser de Luiz Gonzaga, pode ser de Elba Ramalho, um cantor bem sertanejo, uma música bem. Bem nordestina. Você oferecer aí pra família Canuta, que não vai, não vai largar a raida, não.
0: É, com certeza. Olha aí, chapéu de couro, viu? Aí é os ouvintes fiel, quero aqui agradecer. Amanhã ali a gente está tendo você, viu, amiguinha? Amanhã com certeza a gente está tendo você, minha irmã. Ô chapéu de couro, já no finalzinho eu queria mais uma vez avisar as pessoas que estão. Alguém está procurando comprar casa, né, chapéu de couro? A gente tem casa com garagem para vender. Se você interessa comprar uma casa, entre em contato comigo. Tenho casa para vender na rua Maria Polan da Conceição, no valor de R$55 mil, tá certo? Casa com 3 quartos, casa toda pronta para você morar. Tá dado o recado, viu? Muito bem. Agora são 5 horas e 58 minutos. Não dá tempo mais pra nada. Amanhã a gente volta, se Deus quiser, com mais um programa aqui na Melhor do Cariri, rapaz. 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Obrigado a todos pelo carinho da audiência. Um beijo no coração. Vou embora. Tchau, povo de Deus.

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8: 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Hora certa.
9: 6 horas e 8 minutos.

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1: Valeu, turma! Estamos encerrando mais uma super edição do Sertanejo Classic. Voltamos na próxima edição com mais pra você. 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
3: Taperoá FM informa. Hora certa. 6:57.
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5: Atos capítulo 1, versículos 1 a 11. Será este o tempo em que o Senhor irá restaurar? Versículo 6, parte B. Viva hoje a restauração. A preocupação dos discípulos era sobre a restauração do reino a Israel. A palavra restauração me faz lembrar de uma antiga música. Cristo, minha rocha, meu restaurador fiel. O único capaz de restaurar tudo por completo. Quando Jesus ressuscitou e se apresentou vivo por 40 dias, versículo 3, ele reforçou vários ensinos sobre o reino de Deus. Podemos identificar três grupos de pessoas. Aqueles que querem a restauração do reino do mundo presente, versículo 6. Aqueles que vivem contemplando os céus, olhando para as alturas, versículo 11. Aguardando continuamente que algo aconteça sem que seja necessário tomar qualquer tipo de atitude, e aqueles que atentam fielmente para as ordenanças e promessas do Senhor. Versículo 8. De qual dos grupos acima você faz parte? Espero que seja o último, pois a postura do cristão é aguardar pacientemente, ao mesmo tempo em que contribui para o avanço do reino. Tenha certeza de que Cristo restaurará toda a criação. Espere, trabalhe e avance. Se não podes entender, crê para que entendas. A fé vai na frente, o intelecto vai atrás. Agostinho de Hipona.
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2: 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Hora certa.
4: 7 horas e 3 minutos.

0: Agora em Itaperuá, no Cariri da Paraíba, 7:03.
1: 7:03 no Centrão da Paraíba.
0: E a partir de agora tem 2 horas de jornalismo cidadão.
1: Jornalismo a serviço da nossa população.
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0: Energisa promove aí campanha de negociação de dívidas atrasadas. Saiba como participar.
1: Negociações podem incluir abatimento de juros e também de multas.
0: Tribunal de Justiça adia julgamento de apelação aí de Fernando Cunha Lima.
1: O relator do caso, Ricardo Vital de Almeida, entendeu que ainda existia detalhes a analisar no processo.
0: Governador Lucas Ribeiro anuncia aí ações do São João 2020.

0: 26 em 134 municípios e reforça aí apoio do Estado a Campina Grande.
1: O conjunto de medidas contempla apoio financeiro, cultural e estrutural que impactam 134 cidades.
0: E mais, prefeito de Assunção, Wagner Felipe, implanta aí internet via satélite aí nos ônibus que realizam diariamente transporte de universitários para a cidade de Campina Grande.
1: A iniciativa representa mais um avanço da gestão municipal em benefício dos estudantes assunçãenses.
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0: Hoje é quarta-feira, 27 de maio de 2026.
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0: É isso aí, gente. Aqui você tem vez e voz. Muito bom dia. Olá, você. Bom dia, bom dia. Bom dia, Dona Maria, seu José. Bom dia a todos que já estão ligados aqui no Pancadão de Audiência da Paraíba. A partir de agora tem duas horas de Pancadão de Jornalismo Cidadão, sempre a serviço da nossa população.
1: Cheguei.
0: Estamos chegando a partir de agora. Você que já está aí conectado aqui com a gente, nossas redes sociais, já sintonizado aqui conosco, segue também lá o meu Instagram, no arroba rádio, aliás, no arroba jornalista Luciano Silva, né? Segue também o nosso Instagram, com certeza fica acompanhando aí notícias, né? Bastidores, tudo que você quiser, acompanha lá no nosso Instagram. Muitas vezes nós, quando depositamos a nossa confiança na religião, nós somos frustrados. Quando nós confiamos no homem, nós também somos frustrados e decepcionados. E muitas coisas nessa vida nós sofremos decepções. Mas aqueles que depositam a sua confiança no Senhor, no Deus da glória, jamais serão frustrados, jamais serão enganados. O salmista, ele diz: eu fui moço, hoje eu sou velho, mas eu nunca vi o justo nem a sua descendência a mendigar o pão. Isso é confiança no Deus eterno. Assim como o bebê, ele se lança e ele se sente seguro nos braços da sua mãe, assim somos nós nos braços do Senhor. E temos a certeza que nós não seremos jamais decepcionados. Às vezes confiamos em pessoas e corremos o risco de sermos decepcionados. Às vezes depositamos a nossa fé e a nossa confiança em uma religião e também somos decepcionados. Mas eu garanto, querido, que em Deus, quando você confiar em Deus, jamais, jamais você será decepcionado. Pensa nisso, um ótimo dia para você.
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0: E o Jornal Interativo está no ar a partir de agora, todos os dias, juntinho com você, das 7 às 9 da manhã, para deixar você sempre muito bem informado. Sejam bem-vindos, sejam bem-vindas. A partir de agora, estamos juntinho aqui, já aquecendo os motores. São 2 horas aí do jornalismo. É uma viagem, né? Trazendo a sua vez, dando vez e voz a você, meu querido.
3: É isso aí, um bom dia, Luciano Silva, um bom dia, família taperoaense, família caririzeira, um bom dia a vocês que nos acompanham através do 87,9, é a Rádio Taperoa FM, orgulho de Taperoá, orgulho da gente. E você que nos acompanha através do nosso canal no YouTube, nossas páginas no Facebook, sejam bem-vindos a este jornal, que é o Pancadão de Audiência da Paraíba, Luciano Silva.
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0: 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É isso aí, gente, agora são 7:13, 7:13 na Paraíba, né? É você ligado e sempre bem informado. A partir de agora, os nossos canais de interação já estão liberadíssimos, né? Aqui para você interagir, para você aqui da cidade, zona rural, do nosso município, para você de outras cidades, de outros centros também, que está nos acompanhando aqui através das muitas plataformas digitais, né? Que pode, você pode nos acompanhar. Manda também o seu áudio, participa, comenta. Você que está no YouTube, deixa o seu like. Não esquece, se você ainda não é inscrito, não esquece de se inscrever, deixa o like, é muito importante aqui a sua participação, né? É, tá melhor aqui, amanheceu aí, tempo chuvoso, né? Chuvinha ontem no finalzinho da tarde, as chuvas voltando nesse mês de maio, é propício assim para esse período de chuva nosso aqui na nossa região, né? Após alguns dias de sol, muita chuva, ontem deu uma chuvinha, né? Ontem à noite, o tempo tá nublado, tá frio, né? A temperatura tá um pouquinho baixa lá fora, esperando aí, previsões é de mais chuvas, né? São, segundo o MET, né? Instituto de Meteorologia, há previsões de mais chuvas aí para muitas cidades aqui no estado da Paraíba para este dia, né? Para esta quarta-feira. Esperamos que venham chuvas, né? As chuvas são sempre bem-vindas aí para o nosso manancial. As temperaturas marcando hoje, né? Nesse momento, aqui os termômetros marcando 21 graus. Tempo nublado, a parcialmente nublado. Previsões aqui de chuvas, né? De chuvas aí, a temperatura mínima chegando aí aos 30 graus, né? Pode chegar aos 30 graus durante o decorrer do dia, tá? Aí a temperatura para você, o tempo para você ficar ligado e sempre bem informado, né? São 7:14, 7:14. Estamos aguardando aqui a sua interação. É para você que tava você que tá aí no YouTube, você tá vendo aí as imagens, né? Deixa eu colocar aí as imagens aí da nossa cidade, né? Você vê que o tempo tá nublado, parcialmente nublado, aquela chuvinha fininha, né? Que caiu hoje pela manhã também, tá certo? Mas que é sempre bem-vinda aí. Os agricultores ficam muito felizes com essas chuvas, essas garoazinhas, né? Muito bom para a plantação, né? Inclusive, alguns locais, passa assim de bike, alguns locais, a gente vê que o milho tava secando já, né? Tava secando, é que passou muito tempo sem chuvas. Alguns dias, né, nós tivemos aí sem chuvas e isso prejudica um pouco a lavoura, mas vem sempre no tempo certo. O tempo é do nosso Deus, não é nosso, né? O tempo é dele, tudo é dele, é ele que está no controle de tudo e de todos, Kennedy Sampaio.
3: É isso aí, são 7:16 no Centrão da Paraíba e essa inovação, sendo que a gente estava falando aqui no princípio, da Starlink, não é algo maravilhoso, espetacular, a internet via satélite, que vai ser aproveitada aí pela Prefeitura de Assunção no ônibus dos universitários, que às vezes precisa ir estudando alguma prova, precisa ir vendo algumas matérias na internet, precisa pesquisar alguma coisa e vai daqui para lá estudando, vai daqui para lá acompanhando e também podendo dar notícias à família. Você vai, mas vai com internet direto. E aí o pai quer mandar uma mensagem, a mãe quer mandar uma mensagem e o filho está indo para Campina Grande. Então é muito importante que aqui a Prefeitura de Itaperuá também veja isso aí, porque é interessante esse projeto, porque não é essa questão da Starlink, não é caro não, né? Não chega a R$200. Então, é interessante que todas as prefeituras façam isso, não só uma, ou duas, ou três, mas todas que têm alunos que vão para Campina Grande, porque aí os pais vão ficar com o coração mais tranquilo, podendo se comunicar durante a viagem, tanto na ida quanto na volta. E ainda tem aquela parte também que é o aluno, o universitário, ele vai poder, ele pode estudar, tem uma prova marcada, ele tem algo para fazer, um trabalho, ele quer revisar alguma coisa ali, então ele tem internet para fazer isso durante todo o percurso. É muito interessante. Então que todas as prefeituras façam isso também, porque facilita a vida aí do universitário e também, lógico, acalma o coração aí dos pais destes alunos que vão para Campina Grande.
0: É como diz o ditado, né? Aquele que é bom tem que ser copiado, realmente.
3: Exatamente.
0: Tá... E parabéns aí o prefeito Wagner Felipe, né, lá da cidade de Assunção, por essa iniciativa, né, de implantação hoje da internet. Hoje mundialmente, né, a Starlink, ela supera todas as internet, né? É algo fantástico, né? Onde você vai, você vê, por exemplo, nós temos hoje algumas cidades já tem aí o 5G, mas você vê, você sai no celular, por exemplo, daqui para Campinas, você bota lá nos dados móveis, mas ele não é completo daqui até Campinas, né? Sempre tem os pontos. Sempre que eu vou a Campinas, eu vou ouvindo aqui o Jornal Interativo, e aí alguns pontos chega e boa parte das rodovias não tem sinal. Com a Starlink não acontece isso, né? É uma melhor internet, inclusive, e não é tão cara assim, não. Né? Você vai, por exemplo, você sair lá da cidade de Assunção, os estudantes vão sair, vão até Campina, vão e volta com sinal de internet, sem ter esse problema de cair. Muitas vezes a gente paga até dados móveis, e até mesmo dentro da cidade, eu vejo assim, eu tenho dados móveis, até mesmo dentro da cidade, em alguns pontos, a gente tem dificuldades para acessar. Você vê como a internet nossa, brasileira, ela ainda é ultrapassada, né? Infelizmente, apesar do 5G, mas ela é muitas vezes ultrapassada, né? Não tem uma cobertura completa. Por exemplo, se você vai no seu carro com a sua família e você, por exemplo, quebrar no meio de uma rodovia, pronto, você vai ter que esperar alguém parar ali para lhe dar uma ajuda, porque para você entrar em contato com alguém no meio de uma rodovia é complicado.
3: Bem lembrado, né? Isso aí também.
0: Isso
3: não,
0: é meio complicado.
3: São vários benefícios.
0: São vários benefícios.
3: E um destes é esse aí.
0: É. Exatamente.
3: Acontece alguma coisa, fura um pneu, dá isso, um problema.
0: Dá um problema.
3: Né? Aí vai atrasar. Aí, ó, e tem como mandar notícia. Olha, atrasou, tá aqui, tivemos um problema e tal. É muito importante.
0: São muitos os benefícios, porque...
3: Até para pedir socorro.
0: Não é só a questão dos estudantes ter o acesso à internet, né? Claro, vai ter benefícios para eles estudarem, para eles atualizarem suas tarefas, não, mas vai bem além disso, né? Manter a comunicação. Os pais,
3: segurança.
0: Você vê, por exemplo, os pais saem, os filhos saem, os pais ficam com o coração apreensivo. E aí ficam querendo manter contato e vão poder fazer isso, né? A Starlink, aí o governo brasileiro, ele, com essas guerras dele, né, ele deixa de avançar muito. O Brasil poderia estar bem melhor aí, né? Porque eu acho interessante, eu ouvi até um deputado ligado à esquerda, né, que a esquerda critica, né, o Elon Musk, né? Mas ele estava usando lá a internet e o que ele critica. Estava, né, lá em cima do carro dele, eu achei interessante isso. E sou Shen, né, o governo que ele defende critica, mete o pau, meteu o cacete, a primeira dama meteu o cacete, mas ele está usando a internet que o Caba criou.
3: É.
0: Que o Caba criou.
3: É complicado.
0: Você vê que é dois pesos, duas medidas, né? Dois pesos, duas medidas. Né? Se não duvidar, se mesmo até o próprio presidente não usar a Starlink, como ele viaja muito, né, tem que estar conectado, usa, né, usa, sem sombra de dúvida, né, porque muitas vezes tem essa hipocrisia em alguns, né, que fazem o governo, né, de não querer aquilo que é bom para o povo, mas aí a gente tem prefeitos de visões, né, que tem visão e diz, não, vamos trazer para o povo, vamos trazer para os estudantes, vamos botar aqui no ônibus para beneficiar os estudantes, né, assim como o prefeito lá da cidade de Assunção. Que outros prefeitos copiem, né? Que seja copiado aqui, inclusive também pela Prefeitura Municipal de Taperó, seja copiado também isso aí. Não é tão caro, né? As mensalidades não são tão caras. Caro é o que a gente paga e não tem, né? Muitas vezes. Mas quando a gente tem, não é tão caro, não. Tá certo? Não é tão caro, não. Então, parabéns aí ao prefeito da cidade de Assunção, Wagner Felipe, por essa iniciativa, né? Deixa eu mandar aqui um alô rapidinho aqui, ele já tá chegando, participando aqui, a nossa ouvinte, né, de todas as manhãs, dona Idalina Silva, e ela diz o seguinte, né, bom dia, meus amigos, né, bom dia, meus amigos, Deus abençoe, né, aquele abraço, tá certo? Aquele abraço, dona Idalina, jornalistas queridos.
3: Diga amém.
0: Aquele abraço, valeu, dona Idalina, aquele abraço também pra senhora, Obrigado sempre pelo carinho, pela sua audiência. Já, no próximo bloco tem a interação dos nossos ouvintes, né? Você participando, você soltando o verbo. Na verdade, aqui, esse jornal, o que ele tem é informação, o que ele tem é participação. Participação do povo, né? O espaço aqui é aberto, né? Tanto é, gente, que o espaço aqui, ele é aberto. Eu não escuto, não tem como ele escutar antes de jogar você no ar, ou seja... Você já vai direto, todos os áudios que chegam aqui, ele já vai direto, sem passar antes, digamos, por uma secretária, sem antes a gente ouvir, né? Tanto é que nem eu, nem quem daqui, a gente ouve antes, não. Eles já vão direto para o ar. Isso mostra que não existe, digamos assim, limitações de ouvintes. Não existe, assim, uma censura prévia de ouvintes. Todos que vão chegando aqui, eles vão para o ar, né? À medida do tempo, dentro do tempo, eles vão todos para o ar, porque nós temos um compromisso com você que está aí do outro lado, com você que está nos ouvindo, né? 7:24, 7:24 na Paraíba. A gente vai rapidinho aqui a bloco de apoios culturais, no oferecimento aqui do Mercadinho São José, lá na rua Rita de Assis Melo. 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
0: 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A gente vai rapidinho ao apoio cultural e a gente volta daqui a pouquinho com mais interação.
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0: no Centrão da Paraíba, são 7h32.
1: Pois é, gente, 7h32, já estamos de volta aqui com o pancadão de audiência da Paraíba, o Jornal Interativo, sempre interagindo com você. 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Agradecendo sempre a sua preferência, né? É isso aí, gente. O telefone já está liberadíssimo aqui para você participar. Já trago aqui a participação aqui do nosso amigo Ariano, né? O Ariano sempre trazendo aqui a sua participação, né? Sempre trazendo informações, correndo atrás de ações aqui para o nosso município. O Ariano já está chegando por aqui, já está trazendo aqui mais informações, né? Inclusive, estão sendo perfurados aí vários poços, né? Que vieram através do deputado Murilo Galdino, né? Através do deputado Murilo Galdino, acho que o Ariano fala disso. Deixa a gente trazer aqui a participação aqui do nosso amigo Ariano Diniz, né? Ariano Trajano, melhor dizendo, né? Vamos lá.
2: Bom dia, Luciano. Bom dia, Kennedy. Bom dia a toda a população de nossa querida Taperoá. Passando aqui, Luciano, para trazer informações importantes para todos sobre a doutora do Pajeú. O serviço lá no Sete Estrelas está sendo concluído e, se Deus quiser, logo, logo, tudo estará 100% pronto para que a nossa cidade seja abastecida pela doutora do Pajeú e acabar em definitivo esse maior problema que nós temos hoje, que é a questão do abastecimento. Então, tranquilizar a população, que a doutora está sendo concluída 100% e nos alegra, porque está bem próximo da nossa cidade receber as águas do Rio São Francisco através da doutora do Pajeú. Luciano e Kennedy, muito obrigado pelo espaço. Tenham todos um bom dia.
1: Pois é, a gente agradece aqui o nosso amigo Ariano, né, pelas informações trazidas, né? Sempre importante essas informações, atualizando, né, Kennedy, sobre a doutora do Pajeú, né?
0: É isso aí, a gente está vendo o nosso manancial, ainda tem água, graças a Deus, mas é aquela água limitada. E a gente precisa que esses dois projetos de adutoras, elas se encontrem em Taperoá e funcionando ativamente. É isso que a gente precisa. E essas boas notícias de que estão fazendo o trabalho para que seja efetuado, executado, para que esteja pronto para servir a população do nosso município. Nós estamos vendo, infelizmente, a seca, ela faz parte do nosso cotidiano, às vezes ela vem, às vezes não. Esse inverno foi maravilhoso, graças a Deus, mas infelizmente a gente sabe que nós estamos no semiárido do nordestino. Então essa seca ela vai voltar em algum momento e a gente precisa estar preparados para convivermos com ela. Então é importantíssimo demais que essas adutoras, as duas adutoras, elas já estejam prontas e em pleno funcionamento até essa próxima seca que, infelizmente, elas sempre voltam.
1: Infelizmente, elas acabam sempre voltando, né? É um ciclo, na verdade, e a seca ela vai e a gente tem que aprender a conviver, né? E aí usar os mecanismos, as estratégias para minimizar os efeitos dessas secas, né? E aí a gente hoje tem na agulha essas duas adutoras, né? Que estão já muito próximas, né? De serem concluídas, muito próximas mesmo de serem concluídas. A expectativa é que nos próximos dias a gente tenha informações positivas, né? Tanto de uma como da outra, né? As duas adutoras, inclusive assim, os serviços avançaram muito rápido da adutora do Cariri. Né? A Transparaíba, que é o ramal aqui do Cariri, avançou muito rápido, inclusive os trabalhos estão bem adiantados também lá para o município de Assunção, e de Assunção segue para Junco do Seridó, e onde a adutora vai terminar. Mas que bom, graças a Deus, é essa iniciativa que a gente precisa dos nossos governantes. Né? Atenção para com o povo, né? Atenção para com o povo, que é isso que a gente precisa nos nossos dias.
0: São 7h37 no Centrão da Paraíba, você nos acompanhando, nosso muito obrigado a todos vocês que estão nos acompanhando, nossos amigos, internautas, você que está nas comunidades rurais, você que está aqui na cidade, você que está em outro estado, em outra cidade, está nos acompanhando. Por falar nisso em outras cidades, falar aqui na nossa cidade também, como está o andamento? Está todo mundo caladinho, ninguém está falando nada, não é? Como é que está a questão do orçamento democrático? Então, sumiu. Ninguém fala nada do que está acontecendo, quais são os principais pedidos aí, as prioridades, as três prioridades que sempre são escolhidas para as cidades mostrarem para o governo do estado. Então o orçamento democrático estadual está aí. E nós precisamos votar, nós precisamos pedir, apoiar as três prioridades. E até agora não ouvi falar quais são essas três prioridades que foram escolhidas aqui por Taperoá. Não sei, já foi escolhido? Já tem? Não tem? Quais são? Ninguém repassou nada para cá. O pessoal está devagar, está cochilando, hein? Não sei se é porque está frio, não sei. Quais foram as três prioridades? Até de Salgadinho eu sei, está aqui, mandaram para mim, o pessoal de Salgadinho mandou. O pessoal de Assunção manda. Está precisando aqui o pessoal de Taperoá mandar para a gente saber aqui quais são as três prioridades. A gente precisa saber para a gente votar e pedir lá na descrição, né? Ir lá e descrever. Olha, assim, assim, queremos isso, queremos aquilo, queremos isso, outro, pronto. E votar lá. Existe um link do Orçamento Democrático Estadual. Você entra lá no link do Orçamento Democrático. Está lá no, claro, no site do governo do estado, tem o link também. Está lá. Então, mas para a gente votar, a gente precisa saber quais as três prioridades foram escolhidas. Ninguém falou. Será que não tem nenhuma?
1: Pois é, até agora eu não vim falar.
0: Ninguém falou, não. Nas outras cidades já tem. Já tem as prioridades. Eu posso até sentar aqui, para não dizer que eu estou mentindo, sentar aqui, ó. Para não dizer que eu estou mentindo, está aqui, ó. As de Salgadinho foram: a primeira prioridade, construção de uma barragem nas comunidades de Lagoa de Onça, Umbuzeiro, Bugiga e Acauã. A demanda 2 aqui, ó: construção da rede de esgoto no distrito de São José da Batalha. A demanda 3. Construção de uma ponte sobre o Rio da Farinha, garantindo aí acesso seguro ao povoado Serraria. Tá aqui as três. Agora tá a Peroca, cadê? E agora ninguém disse nada, não. Se escolher, escolher por aí. Tem que evidenciar isso antes, muito tempo antes, e pedir para a população votar. Espalhar, dizer, olha aqui, ó, essas três prioridades foram escolhidas, vamos votar, gente, vamos lá no link, vamos votar. É uma coisa que vai servir para a população da cidade, do município. Não é algo que vai prejudicar você, não é algo que fala de política partidária, não. É o orçamento. É o povo dizendo e apoiando três prioridades, afirmando ao governo do estado e mostrando ao governo do estado quais são os seus três pedidos. É igual o Aladim lá, com a lâmpada. Três pedidos, três prioridades são escolhidas e aí todo mundo vota. Lá de Taperoá, você escolhe, tem lá no link, aí escolhe cidade, Taperoá, aí bota o seu CPF, bota lá, tal, sua data de nascimento, aí chega o momento que pede. Tal, as prioridades, qual é, tal, você bota. Assim, assim, assim, concordando com todos, todos em uma unidade. Então é muito importante que todos nós cheguemos lá no link, peguemos o link e a gente vote. Quais são as três prioridades de Itaperuá?
1: Já é sexta-feira agora, né?
0: Sexta-feira agora.
1: Sexta-feira agora já, né?
0: E quer ninguém dizer, disse nada.
1: Eu não vi divulgação sobre isso.
0: Eu não vi, eu nem ouvi falar. Daqui,
1: porque assim, existe uma votação, né? A população é colocada no link, a população vai lá e
0: pra
1: vota.
0: Votar.
1: É, mas eu não vi. É, porque tem uma coisa aqui que está acontecendo na cidade. É, eu sei que muitos não vão gostar, mas tem uma coisa que está acontecendo porque muitas autoridades aqui estão focadas politicamente, né, na politicagem, e não estão focadas naquilo que beneficia o povo. E aí talvez por isso não foi tão divulgado o orçamento democrático, as prioridades que Itaperuá tem, porque tem muitas prioridades.
0: Agora, né? Sempre é formada aquela equipe do orçamento democrático estadual, é sempre formada uma equipezinha assim, para cada município forma uma equipe, para justamente divulgar isso aí, mostrar. Já é sexta-feira.
1: Pois é, é sexta-feira. Hoje é quarta-feira.
0: Hoje é quarta, ninguém votou, ninguém sabe. É. Ninguém nem está sabendo. É, uma rádio dessa aqui, a galera, não, vamos mostrar lá na rádio, vamos até a rádio e vamos falar aqui sobre esses três pedidos, essas três prioridades, a equipe do Orçamento Democrático Estadual, responsável aqui por Itaperuá, para dizer.
1: Eu fico pensando assim, cadê as pessoas que defendem o governo do estado aqui na cidade?
0: Sumiram tudo.
1: É. Cadê as pessoas? E aí tem muitos, né? Tem muitas pessoas.
0: Focado nessa coisa de eleição.
1: É porque
0: tá
1: focado
0: longe demais.
1: Estão focados numa eleição municipal. A gente vê pelos vídeos.
0: Pior.
1: Né?
0: Tão focado, essa que está longe.
1: Não estão nem focados numa eleição estadual. Estão focados numa eleição. Dá para ver bem claro. Está bem claro.
0: Está bem claro.
1: Né?
0: Infelizmente.
1: Né? Que estão focados. A gente vê os vídeos aí nas redes sociais. Estão focados nas eleições municipais. Que vai acontecer em 28.
0: Meu Deus do céu. O ano que vem deve ser 2027.
1: Meu Deus do céu. Tá complicado,
0: e ainda estamos,
1: né,
0: no meio do ano de 2026. Nem no meio do ano não estamos, em 2026 ainda. É um negócio impressionante, não é? Como antecipam as coisas.
1: Antecipam as coisas.
0: E aí, tudo que é primordial, que deveria ser prioridade, fica indo para trás, para trás, para trás. Vamos pegar isso aí, olha aí. Olha o tempo que falta, ninguém disse nada. Nenhum representante do governo, ninguém que apoie o governador. Ninguém que apoia o orçamento, porque o orçamento não é do governador, é nosso. Nós é que temos que mostrar para ele. Aqui, ó, bota aí no orçamento aí.
1: Agora, era bom, né? Era
0: Meu
1: bom.
0: Meu Deus do céu.
1: Era bom que o governador Lucas visse isso. Como realmente aqueles que defendem o governo do estado aqui na cidade estão preocupados com o governo do estado. Era bom que isso chegasse, essas falas chegassem ao governador Lucas Ribeiro, né? Porque nós estamos vivendo eleições estaduais e federais, não é municipais. E aí eu vou dar oportunidade aqui para as autoridades, o telefone está liberado, para vocês me dizerem aqui, dizerem ao povo da cidade, quais são as prioridades alavancadas para o município de Itaperuá, no orçamento democrático. Quais são as prioridades que foram alavancadas para serem discutidas no orçamento democrático? Eu lembro que o ano passado quem trouxe aqui foi um popular, foi o Mikael, o diretor da escola Meu Filho de Lá. Não foi nenhuma autoridade também não. Né? Foi o diretor da escola que trouxe aqui as prioridades. Ele trouxe aqui, eu lembro que a gente participou de uma entrevista e ele trouxe essas três prioridades. Mas eu vou deixar, deixa aqui, oposição, né, para oposição A, B, C, né? Algum de vocês aí para relatarem aqui para o povo quais são as prioridades de Itaperuá, porque a gente chegou na nossa mão de salgadinho.
0: Oi.
1: Chegou na nossa mão
0: aí,
1: de salgadinho.
0: Oposição, situação, meio termo, em cima
1: pois
0: do
1: é.
0: Mundo, todo mundo pode mandar. Manda
1: todo
0: aí.
1: Mundo pode mandar, liga aqui para a gente, eu quero ouvir as prioridades. que hoje é quarta-feira, a gente não viu discussões em cima disso.
0: Ninguém fez uma divulgação.
1: Eu não vi em redes sociais nenhuma também.
0: Sem nada, sem nada.
1: Redes sociais também.
0: O povo todo ainda sem saber de nada.
1: Pois é.
0: Mas como é que vão votar sem saber?
1: Pois é, vai votar em quê? Quais são? Quais prioridades aí que vão ser levadas para o orçamento democrático? Né? Eu ouvi assim, falando por alto, na sessão da Câmara, mesmo assim, só convidando as pessoas que vai sair um ônibus daqui da Frente Astral. Sim, mas quais são as prioridades?
0: É.
1: Quais são as prioridades que
0: pro povo
1: vai ser
0: votar
1: levado
0: pela internet, quem não vai?
1: Qual é o link? Onde é que está? Para a gente divulgar, para a gente, para o povo votar e escolher aí aquilo que é importante. Né? Gente, esqueçam a eleição municipal. Né? Se você vai ser reeleito vereador ou não. Se você vai disputar para vereador ou não. Né? É, a gente vê pessoas aí divulgando, né, imagens, pra, porque estão pensando lá na Câmara de Vereadores, lá em 2028. Né? Gente, desliga, baixa um pouquinho, desmonta um pouquinho o palanque, porque nós vamos passar esse ano eleições estaduais. Eu vou repetir para você, nós vamos eleger deputados estaduais, governador, senador, presidente da República e deputado federal. Não é vereador, não vamos eleger vereadores nem prefeitos. Né? Não é hora de se pensar numa campanha municipal. Né? É hora de se pensar em desenvolvimento para o município. E o orçamento democrático é algo muito importante que o governo do estado faz, se realiza. Porque ele dá oportunidade, o governo dá oportunidade para o município, por exemplo, Taperuá, dizer, olha, nós temos essas três prioridades. Nós temos essas três prioridades. Né? Qual vocês vão escolher? Qual que vocês querem que o povo quer que execute? Né? Temos essas três prioridades, isso. Se bem que eu não sei qual é, por isso que eu estou perguntando. Né? Eu não sei quais são as prioridades de Itaperuá. Né? Ou as autoridades ficaram mudas, arrancaram a língua, né? Ou estão focadas em outras coisas. Mas o espaço está aqui aberto. 988-5552-88. Né? Para a gente divulgar o link, para as pessoas votarem, para as pessoas realmente escolherem aquilo que é prioridade. Né? Aqui do município de Itaperuá. Isso é importante. Isso é de suma importância para a população do nosso município.
0: É tão importante que ninguém divulgou. Nem mandaram para rádio, nem mandaram para canto nenhum, nem botaram em canto nenhum e ninguém divulgou nada. É uma maravilha. Na certa, vamos ter aí o quê? Uma centena de votos, uns 100, 150, 200, 500, sei lá. Mas não vamos ter a votação maciça, porque ninguém sabia, ninguém divulga nada, ninguém diz nada. Suposição, situação, meio termo, em cima do muro, ninguém disse nada. Aí pronto. Aí como é que vai ficar? Como é que vai ficar a situação? É sexta-feira já, aí as três prioridades... Talvez a pessoa esteja, não, a gente pede, mas não adianta não. Já muita coisa já aconteceu. Eu também imaginei já dessa forma, imaginava. Não, ninguém liga, porque não botam lá no orçamento mesmo, ficam falando e não faz, não bota lá no orçamento. Mas já teve coisa que entrou no orçamento. Então por isso, acendeu aí a luz para que a gente acredite. Mas aí tem que ter. Tem que ter as três prioridades para a pessoa votar. Então a gente vai tentar mandar o link para a galera aí, sei lá.
1: Tem um link aqui do orçamento.
0: Em cima da hora é complicado.
1: Tem um link aqui do orçamento, eu estou selecionando aqui Itaperuá, mas não está aparecendo Itaperuá.
0: Está colocando o nome Itaperuá, não está?
1: Ok, é Itaperuá, ó, Itaperuá. Veja se você consegue aí. Itaperuá aqui, marcar urbana, tal.
0: Vou ver.
1: Aí quando eu pego aqui, ó, continuar, diz assim, você precisa selecionar o município e a situação domiciliar, além de marcar aí.
0: Isso aqui aparece, é só tocar onde tem o nome aí, aqui, onde tem o nome município, você clica em cima, aparece um quadro com o nome de todos os municípios aí, isso é...
1: Só clicar.
0: Não, só é, ó, sobe, desce, volta, negócio desse, volta. Sobe, desce, olha aí, daí, aí você bota o T... Ah, já vai escrevendo, Itaperuá.
1: Pronto.
0: Já apareceu aí, zona urbana, tal, ou rural. Como a gente não sabe quais são as três prioridades que ninguém diz.
1: Pois é.
0: Aí ninguém sabe se é urbana, se é rural, as prioridades, como é que é, como é que não é, a gente tem que voltar e sair.
1: Isso aí.
0: É. Não divulgaram nada. Puxa vida, primeira vez. Foi o ano passado, não lembro. Foi o professor trouxe aqui, o diretor trouxe aqui, o diretor da escola. Mas aí agora nem isso. Ninguém. Uma rádio desse, um instrumento desse.
1: Aí é brincadeira, viu?
0: É brincadeira.
1: É brincadeira, um negócio desse. Que vai pro orçamento teocrático, né? Vamos ver se o povo sabe. Vamos colocar o povo aqui pra falar com a gente, já que as autoridades falam.
0: Olha lá, Rocha, nós aí.
3: Luciano,
1: opa,
3: bom dia.
1: Bom dia.
3: Tudo bom?
1: Tudo bem.
3: Luciano, tô aqui, Alexandre, Bom São José.
1: Sim, viu? Diga aí, Alexandre.
3: O
1: que tá acontecendo?
3: Luciano, tá uma situação difícil.
1: Sim, o que tá acontecendo aí?
3: Por quê? Dentista para o canal não tem. A dentista da criança que é especial, doutora Mariana, também não chega, não tá. Até agora eu nada.
1: Sim.
3: Agora eu nada. Até agora, Luciano. Meu dente, Luciano. É pra fazer
0: tá botando
3: canal.
0: Café, tá no café. Falando, né? E colocando um cafezinho.
3: Tá começando a inchar novamente.
1: Sim.
3: A dentista doutora Carla botou, passou a amoxicilina, já tomei a amoxicilina e já tá inchando de novo, Luciano.
1: Meu Deus
3: então,
1: do céu.
3: Isso é uma vergonha. Porque quando eu fui lá no postinho do céu, disse que ia vir segunda semana de maio. Nós vamos estar na última semana de maio e agora até agora nada.
0: Meu Deus!
3: Viu? Entendeu?
0: Tem que ver o que aconteceu aí, se perderam no caminho, que foi.
3: Sim. Eu trabalho lá com a Alice, tá entendendo? Falei com aquele.
1: Certo, já deu pra gente entender, né? A questão dos médicos lá no céu.
0: Odontólogos,
1: né? A gente vai encaminhar aqui pra o pessoal da saúde, né? Pra gente ter uma prova dele. Eu não sei se você fez os procedimentos corretos, porque a entrada do céu, primeiro você tem que ir no PSF, né? Um requerimento é que você é atendido e encaminhado aí pra ser atendido no céu, né? Os procedimentos lá, que são encaminhados pelo seu dentista na sua unidade, né? Aí eu não sei se você fez esses procedimentos, mas eu vou encaminhar aqui para o pessoal da saúde para a gente ter uma informação. O ouvinte estava ligando, tá certo? Pode ligar aqui porque a gente estava com o ouvinte.
0: Continue, vai ligando.
1: Estava com o ouvinte no ar aqui, a gente não pode parar, mas pode continuar ligando, né? A gente quer ouvir, a gente vai querer ouvir aqui quais são as prioridades do orçamento democrático aqui do nosso município. Nós não vamos esquecer, nós vamos martelar isso aqui até o final. Né? Uma hora ainda que a gente tem aqui, a gente vai martelar isso aqui. Até a gente ouvir aqui as prioridades, o que são, o que foi alavancado aí de prioridade para o município de Itaperuá. Né? Para a gente saber realmente, porque a gente não ouviu falando sobre isso. Infelizmente, a gente não ouviu falando divulgação do orçamento democrático aqui dentro do município. Para você ver, o jornal está aqui dentro do município, a rádio está aqui dentro do município, a gente recebe lá de outro município. Né, que está mais preocupado do que propriamente as pessoas aqui na cidade. Isso é um absurdo. Isso é um absurdo. Eu considero isso um absurdo, né? O que muitas vezes acontece aqui dentro do município. Mas tem gente para falar com a gente aqui. Deixa eu ver quem está na linha com a gente. Alô, bom dia.
4: Bom dia, Luciano. Júnior de Preto.
1: Opa, bom dia, ex-prefeito. Seja bem-vindo aqui ao Jornal Interativo.
4: Bom dia, mais uma vez, Luciano. Bom dia, Kender. Bom dia a toda a nossa população que nos escuta na cidade, na zona rural. Primeiramente, gostaria de passar uma informação a respeito da licitação dos leitos de UTIs.
1: Certo.
4: Já está no chamamento da terceira empresa. Infelizmente, a primeira não estava com a documentação ok. A segunda, do mesmo jeito, já está na terceira. Infelizmente, né? E é uma questão burocrática. E só atrasa o processo, mas é a situação atual. Inclusive, hoje pela manhã, já sendo aberto novamente audiência, né, como eles chamam, uhum, a empresa, para ver essa situação. Pode ser resolvido hoje, como também pode não ser resolvido, infelizmente, né? Há mais de um mês e foi anunciado o final da licitação com as empresas vencedoras, né? O final não, a etapa das empresas vencedoras, mas infelizmente está nessa parte aí de documentações para poder finalizar o processo. É o que a gente vem acompanhar todos os dias. Então ontem a informação foi essa, nós estamos atentos a isso aí, mas uma coisa que não depende do deputado Gervásio, não depende de ninguém, né? É a fase final da licitação. Espero que, uhum, dentre as 7 empresas, né, estão aptas, né, 2 já não estão mais, alguma finalize esse processo, porque só assim que essas obras podem ser iniciadas, do Gerleito e do Hospital de Taperoal, que é uma redenção para a nossa região, como já bem dissemos isso na Taperoal FM, todos sabem disso. Infelizmente o Rami, tem gente que torce por isso. Semana escutava parte de um áudio, eu vou até ver se eu tenho disposição, porque realmente a palavra é essa, para escutar esse áudio todo, onde alguém falava que não era importante essas UTIs para Taperoá. É uma tristeza. Até quanto o ser humano, eu digo, estou dizendo isso porque eu tenho um áudio. Não estou dizendo aqui, uhum, uma falácia, eu tenho um áudio, escutei. Não tenho nem condições nem de escutar todo, porque assim, é muito triste. É muito triste quando as pessoas, em vez de, igual o deputado já colocou, quase, eu vou dizer quase não, mais de 7 milhões, porque além do MOL deixar funcionando, além das UTIs que estão para chegar, outros equipamentos que lá, e temos equipamentos mobiliários, enfim, vieram através do deputado Gervásio, a própria ambulância definitiva foi uma solicitação do deputado Gervásio, enfim, foi muito mais que esses investimentos, e ainda ter pessoas torcendo para que os leitos de UTI não iniciem as obras.
1: Meu Deus.
4: Uma tristeza, e aqui eu estou falando, não estou mentindo, eu estou com áudio. A maior justificativa do mundo. É uma coisa que a gente só tem a lamentar, entregar essas pessoas na mão de Deus e que Deus interceda no coração delas, senão não vão ser elas que vão. Não, enfim. Felizmente, Luciane Kennedy, população, não vão ser essas pessoas que vão impedir, né? Felizmente, né? A gente está agindo a fase de finalização da obra, uhum, e a gente espera que até o mês de junho seja da ordem de serviço. A gente espera, né? A gente não pode afirmar, mas é a normalidade, né? É tudo que está acontecendo. Mas vocês tocaram num assunto importante, e só queria fazer uma ressalva, Luciane Kennedy, que não envolve só oposição, não. Envolve, primeiramente, oposição e situação, e principalmente a população de Taperoá. Porque todos devem reivindicar, todos devem estar presentes nas reuniões. Agora, o que aconteceu esse ano? Eu estava pensando que já tinha tido até uma reunião, mas não houve nenhuma reunião, pelo que eu entendi. Liguei para algumas pessoas, ninguém está sabendo da informação correta. A gente sabe da data já, que já está aí agendada.
1: Sexta-feira, talvez, né? Agora.
4: Sexta-feira em Campina Grande. Uhum. Só que não veio, nem não teve nenhuma reunião. Porque o que aconteceu?
1: Meu Deus.
4: Tem que existir uma coordenação em cada município, né, responsável. E essa coordenação, com uma visita que sempre tinha na coordenação da OAB em João Pessoa, né, do Orçamento Democrático, e começava o ciclo de discussões e trazia para a emissora de rádio, que é o local ideal para que a população saiba quais são os benefícios, e por aí se iniciava o processo, mas realmente nada disso aconteceu. Para dizer a verdade, quem está à frente hoje, eu liguei para algumas pessoas, mas não consegui falar, liguei para umas 4 pessoas, mas não consegui falar. Eu comecei com o nosso amigo Iron, que ele já foi um tempo que esteve à frente da coordenação. E para se ter uma ideia da importância do OAB, o assunto leitor que está em fase final de conclusão, dentro de tantas solicitações, né, de tantas cobranças, que não foi uma nem duas pessoas só,

0: Isso.
1: Tudo que vier para o município, porque se fosse assim, o governo do estado não teria feito convênios com o posto de saúde, com a creche, com uma escola. E vocês me falam
0: tem
1: isso
0: que
1: aí.
0: Haver.
1: O governo é para todos, né?
0: Isso.
1: Então, assim, então, o orçamento democrático não é de um grupo político.
0: Não, de jeito nenhum.
1: Pelo contrário, é da população. Primeiramente, o governo faz em prol da população. Eu não posso responder pela demanda. Você perguntava quais seriam as demandas. Eu não posso responder pela demanda que seria de uma reunião com todo mundo acordando e votando, né? Tem que votar aqui para levar as três demandas para lá.
0: Mas seria interessante.
1: A minha opinião. A nossa opinião.
0: Uhum.
1: Primeiramente, a gente precisa de mais investimentos no Hospital Capelar. Implantação de uma maternidade, né? Demanda de investimentos. Muito importante, porque apesar de alguns partos acontecerem aqui, mas muitos filhos de taperoenses não podem, muitas mães não podem ter seus filhos aqui ainda.
0: Né? Infelizmente,
1: mas
0: é verdade.
1: Tem alguns partos que acontecem, graças a Deus, mas não pode, porque nós não temos uma maternidade, na verdade. Nós não temos a maternidade dentro do hospital. Então, esse seria um ponto importante. Dentro de tantas melhorias que o hospital está acontecendo no dia a dia, essa seria a construção da escola Melquíades Vilar, hoje uma escola integral, premiada. Vocês viram aí essa semana quanta coisa boa está acontecendo com o Melquíades, mas as instalações hoje lá não comportam mais o tamanho daquela escola, né? Então seria bom uma construção de uma escola integral, nos padrões que o estado já fez aí em tantas cidades, porque realmente educação é uma grande prioridade de qualquer gestor, né? Seja estadual, federal ou municipal. Então, seriam demandas importantes para Taperoá. E teria inúmeras, né? A gente não tem foco só, não teria para segurança, implantação de uma companhia em Taperoá, que a gente vem nessa luta aí já nos bastidores há um bom tempo e espero que um dia a gente possa conseguir. Enfim, são coisas que o governo deve estar atento a isso, e orçamento democrático é para isso. Então, da nossa parte, o que eu poderia dizer nisso é isso. Não tenho que me furtar e falar sobre isso, até porque não. Eu não sou governador nem deputado, né? Eu sou um cidadão, um agente que já esteve à frente de vários cargos aqui em Taperoá e tem o meu dever enquanto taperoaense de falar a verdade. Então é nesse sentido que a gente fala, esperamos Deus, Luciano Kende e população, e Taperoá vai ser representado com certeza, e que os pleitos que levem para lá, um seja aprovado e durante esses 4 anos do novo governo, essa demanda possa acontecer, porque não é só levar e ela aconteça, né? A exemplo Leitões aconteça, essas que eu falei e tantas outras que podem estar aí no coração, como a Universidade Estadual, enfim, é um polo, tantas coisas que podem acontecer de bom que o governo do estado pode fazer. Então é esse, nesse sentido, e fica à disposição de vocês para qualquer interrogação que vocês queiram fazer.
2: Pois é, ex-prefeito, a gente agradece demais aqui a sua participação. A gente só lamenta, né, porque a gente vê, comentando sobre essa questão dos leitos de UTI, isso é algo muito importante. Eu acho que quem torce contra a implantação de algo desse tipo é porque realmente não se preocupa com o Taperoá, com as vidas das pessoas. Sábado a gente conversava com a secretária Vanusa e ela falava exatamente sobre esses leitos de UTI, da importância. A gente já viu, vidas já foram perdidas, né, lá mesmo da cidade de Assunção, daqui mesmo de Taperoá, por conta que o hospital não dispõe desses leitos de UTI. Eu acho que torcer contra isso, infelizmente, é torcer contra a população. Infelizmente, eu acho que pessoas como essa, se frequentam ou pretendem disputar cargo público, acho que nem deveriam, né, disputar cargo público, porque isso é uma vergonha.
0: Aí é o extremo.
2: Isso é o extremo, isso é algo muito importante. Os leitos de UTI é algo muito importante para a nossa cidade. Torcer contra isso é você torcer contra a população do Taperoá. Eu lamento muito por essas pessoas que assim pensam, né? Ah, não vamos trazer porque fulano vai crescer. Não é que fulano vai crescer. Quem vai crescer é o povo, é bom para o povo. Exato. É isso que a gente tem que colocar em pauta.
0: Mas isso é trazer, né, algo maior.
2: É.
0: Traga pronto. 20 leitos.
2: Se está incomodado depois com os leitos de UTI, traga algo maior. Ó, tem aí a especialidade, o ex-prefeito citou aí também a maternidade. Vai buscar a maternidade pronto. Então? Pronto.
0: Aí se une.
2: Aí se une e vem somar.
0: Vem somar.
2: Aí. Agora torcer contra, aí, pelo amor de Deus, você está de brincadeira, né, ex-prefeito?
1: Você, né? Infelizmente, essas coisas acontecem, a gente não diz isso com alegria, não. Né?
2: Não, isso fala, com certeza.
1: É triste demais. Não tem tipo de alegria e nem querendo expor ninguém, que até não estou dizendo nomes, né? Se for preciso um dia...
0: Mas, infelizmente, é lamentável. Mas, assim, mesmo.
1: Eu escutei isso um dia

0: de uma pessoa que está à frente do hospital dizer que alguém teve lá, acho que eu falei isso com vocês aí, há um mês e pouco, dois meses atrás, e disse que esses leitos de UTI não poderiam sair de forma nenhuma. Isso foi
1: meu,
0: o que a
1: Deus,
0: pessoa me disse. Deus. Porque o deputado Gervásio Maia ia crescer politicamente. Né? Isso eu escutei. Mas assim, eu não escutei da pessoa, eu escutei a pessoa me falando. Eu dava, podia dar até, apesar que a pessoa me falou, não é uma pessoa que vive de conversa, eu podia dar o direito da dúvida, né?
1: É,
0: não estou também dizendo não. Mas eu escutar o áudio.
1: Isso aí é
0: triste. É o áudio.
1: É lamentável.
0: A pessoa com explicações, porque isso, porque aquilo, porque meu aquilo, Deus. Porque já tem isso, já tem aquilo.
1: Tem não.
0: Você dizer que
1: vai ter aí.
0: UTI. Para Itaperuá, primeiramente, né? Porque nós estamos em Itaperuá, somos o hospital aqui na nossa Itaperuá. Mas vários e vários municípios, você relatou bem agora, Assunção, que já teve casos, mas quase todo município vai ter, né? A gente não tem poder ter o soro antiofítico hoje no hospital.
1: Por conta disso. Né?
0: Essa questão da hemodiálise, que eu já venho falando isso com você há muito tempo, até que ponto a prefeitura está montando a hemodiálise, como é que é essa questão das UTIs, porque ela se faz necessária. Então é tanta coisa.
1: Fora que depende dia a dia, disso.
0: Né? Se vocês escutarem, eu vou ter a oportunidade de mostrar a vocês esse áudio. Vou mostrar, não vou enviar não, mas eu vou mostrar a vocês. Vocês escutem as justificativas que esse áudio traz. Inclusive uma que amigos, eu não escutei tudo, por isso que eu não quero falar tudo, mas eu vou escutar uma de dizer assim que... Mas com a UTI em Itaperuá, as pessoas não vão poder mais ter aquela visita, porque lá tem a sala vermelha, né? Aquela visita, meu irmão, a gente tem que pedir a Deus para a pessoa não ir para a UTI.
1: Exatamente.
0: Pedir a Deus primeiramente para ninguém ir para a UTI.
1: É melhor ter e não precisar do que precisar e não ter.
0: Exato, Kena. Agora você dizer que vai estar lá, um paciente vai estar lá, que qualquer um pode estar lá. Deus nos livre a todos.
1: Infelizmente.
0: Mas a gente sabe que nós somos mortais, nós somos... Temos problemas de saúde, qualquer ser humano. Qualquer ser humano,
2: né? Qualquer um de nós.
0: Ninguém fica para sempre, não. Nem uma máquina fica, né? Imagina o ser humano.
2: É verdade.
0: Enfim. Aí você diz, não, que até aquelas visitas não vai poder ter mais, tem hora. Meu irmão, é brincar com as pessoas. Sinceramente, é um sentimento muito pequeno com o ser humano. Com o ser humano. Como ser humano e para com o ser humano. Como ser humano. De quem fala isso e para com o próximo. Mas faz parte, meu irmão,
2: faz parte,
0: faz sua parte.
1: Então, o importante é acontecer.
0: Mas vamos continuar por aqui, reivindicando ao nosso deputado Gervásio, a nossa pré-candidata Maria, que se assim Deus permitir que ela seja deputada, vai ser uma que vai lutar por nós aqui. A gente espera isso, a gente está acreditando nisso, e cada um faça a sua parte. Se um bota 1 milhão, outro bota 10. Se um bota 10, outro bota 100.
2: Isso.
0: E Itaperuá, olha só, eu acho que o deputado fez um desafio aí no início do mandato, desse mandato dele. Agora eu se lembro daquela entrevista que me envergonhar deputados, mas não é no sentido envergonhar com coisa ruim, envergonhar no questão de emendas. E ele fez isso, ele cumpriu com a palavra dele. Os outros é que não fizeram, paciência, cada um faz sua parte, mas... Vamos à luta, vamos continuar, né?
2: Tem é verdade.
0: Aqui de lado, cada um faça a sua parte e Deus está ao lado de todos nós, né? Desejo só a vocês aí no estudo paz e saúde, e a quem está em casa muita paz e muita saúde, e que Deus, o Papai do Céu, continue abençoando sempre a todos nós. Muito obrigado e bom dia a todos.
2: Pois é, começamos aqui com o ex-prefeito de Rio de Preto, né? Já a gente comenta mais sobre esse assunto, que a gente vai rapidinho aqui ao apoio cultural, são 8 horas e 10 minutos, né? 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
2: 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A gente vai rapidinho, né, depois de uma dessa, revoltado, chateado, porque tem gente que tem e diz assim, aí quando chega a eleição diz, eu amo Itaperuá. Você ama Itaperuá, coisa nenhuma, pelo amor de Deus, aí você tá de brincadeira. 87,9.
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0: no Centrão da Paraíba, são 8h16.
1: Pois é, gente, 8h16 aqui no Pancadão de Audiência, né, que tem sempre o oferecimento aqui. 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Eu tenho aqui a interação dos nossos ouvintes.
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1: Vamos ao Fala Povo, que tava esperando a gente. Vamos lá, meu filho.
3: Né? Não é hora de
1: pensar no
3: municipal.
1: Opa!
4: Bom dia, meu amigo Luciano Silva.
1: Bom dia, tudo bem? Como está a senhora?
4: Um abraço para meu amigo Luciano Silva.
1: Eita, um abraço!
4: Um bom dia, um abraço também para o meu amigo Cândido Sampaio.
0: Bom dia, um abraço!
4: Um abraço para minha amiga, Dona Miriam.
1: Dona Miriam.
3: Nós temos essas
4: três. E um bom dia, um abraço para minha amiga Maura.
3: Nós temos essas três prioridades.
1: Quem mais?
4: Um bom dia, um abraço para minha amiga, Dona Dazinha.
3: Que o povo quer que.
4: Um bom dia para seu Abidia, Dona Zefinha, a esposa do seu Abidia.
3: Isso.
4: E um bom dia também para seu Antônio do Rádio, todos os familiares.
3: Eu sei quais são as prioridades.
4: Todos os familiares de seu Antônio do Rádio.
1: Olha aí.
4: Um bom dia para todos os ouvintes que nos escuta. O Jornal Interativo, todos os dias. E aqui quem nos fala é Maria das Dores Pereira.
0: Maria das Dores Pereira. Seja bem-vinda ao Jornal Interativo.
1: Sabe quem está voltando aqui para participar com a gente?
0: Oi.
1: Ela voltou.
0: Ela voltou.
1: Eles estão voltando. E disse que vamos preparar o café lá.
0: Eita, que maravilha, hein?
1: Com tapioca, com queijo, com bolo.
0: Nem eita, me fala.
1: Meu Deus do céu. Aí você
0: hora
1: tá,
0: dessa.
1: Você tá de brincadeira? Olha quem é que tá voltando
5: bom
1: aqui.
5: Bom dia, seu Luciano Silva.
1: Olha
5: cheguei,
1: aí.
5: Seu Luciano Silva. Hoje eu tô...
1: Cheguei!
5: Em casa, tô com uma vaga, uma folgazinha, viu?
0: Olha aí.
5: Em casa, vou... tô arrumando aqui as coisas. Bom dia para o senhor, bom dia para sua esposa, Dona Fátima, bom dia para o Cândido Sampaio.
0: Bom dia.
5: O amigo Cândido, Zé Camilo, tá mandando um abração aí para vocês.
0: Seu Zé Camilo, aí. Aquele abraço, seu Zé Camilo.
5: Tudo de bom, que Deus nos abençoe.
1: Amém.
5: Hoje, amanhã e sempre.
1: Glória
5: Deus
1: a Jesus.
5: É Deus, né? E para tudo tem um dia e tem um tempo, né?
0: Isso.
1: É verdade.
5: Qualquer coisa, qualquer hora, eu... Vou analisar e a gente dá um alô pra vocês, viu?
1: Tá certo.
5: Bom dia, tudo de bom. Bom dia pra Dona Maria das Dores Pereira.
0: Muito bem.
5: Um bom dia pra seu Abidias. Um bom dia pra todo Taperuá que nos escuta, este pancadão de audiência.
0: Pancadão
5: que
0: de audiência,
5: de
0: Jornal do
5: Povão. Sempre, sempre só cresce, né? Deus nos abençoe, eu quero assim. Que Deus nos abençoe. Valeu, seu Luciano Silva. Bom dia, um abraço.
1: Valeu, Dona Marisa. Aquele abraço, seu Zé Camilo, né? Ela disse que estava numa correria, cara, né? Resolvendo coisas, né?
0: Coisa
1: de saúde, né? A gente corre pra lá, corre pra cá. Foi segunda-feira, né? Eu tava no corre-corre também, fazendo alguns exames. Corre pra lá, corre pra cá, deixei o cano daqui, fui lá rapidinho tirar o sangue, voltei pra pá, e aí, ligeiro, né? Um corre-corre grande, viu? Mas é desse jeito mesmo, Dona Marisa, mas tudo dá certo, né? Deixa eu mandar um alô aqui pra Daniele, ela mora lá na rua onde que ele morava, né? Na rua Prefeito Zé Vilar, sim. Ela diz aqui, bom dia, né? Deus abençoe vocês sempre. João falou ontem,
0: eu
1: né? Que a rua José Prefeito Vilar vai ser calçada. Vai sim, tá garantido. Pode isso. Comemorar, vai ser calçada. Finalmente, né?
0: Finalmente!
1: E a minha rua lá também vai ser calçada. Graças a Deus.
0: Lá vai
1: né?
0: ser asfaltado, né? O negócio lá é diferente.
1: A gente tá esperando. Os meninos estão trabalhando lá, fazendo as calçadas na Domingos Rangel. E tomara que comece logo, viu? Que é lama, viu, João? É lama lá, que não é brincadeira. Bota o asfalto lá, né? Mas tem que tirar aquela casa lá da... A não ser que passe um viaduto por cima, né?
0: É. Pois é, meus amigos. Aí a prefeita José Vilar, finalmente, não é? Tem o adicional, já foi garantido o adicional para fazer. E lógico que tem outras ruas na frente.
1: Tem outras
0: aí,
1: ruas,
0: né? Tem a Geminiano Limeira, está terminando, a Zé Moreira está terminando. Zé Moreira. E irão também para o asfalto, não é? A questão lá daquela rua, da rua que... Qual é o nome da rua lá, Luciano, que você mora?
1: José Sebastião de Farias.
0: José Sebastião de Farias, indo também na rua Santo André, até o lado do posto lá de saúde também, por trás do campo de futebol, ali vai ter o asfalto. Aí eu acredito que nesse inteirinho aí, vão começar também aí na prefeitura de José Vilar.
1: É verdade, né? Que bom, que maravilha, é importante aí que chegue. Gente, essa questão até uma das coisas também para as pessoas lutarem junto ao governo do estado, porque a gente vai em outras cidades e a gente vê que tem muitas ruas asfaltadas, né? Não é só apenas duas ruas. Taperoá recebeu muita pouca rua. Né? Duas ruas e mesmo assim para essas ruas...
0: Não pode nem dizer muito pouco, eu disse só pouca mesmo.
1: Só pouca mesmo, né? Já estou sendo generoso, duas. E para ser completo, com luta.
0: Isso. Né?
1: Porque ia ser só metade de uma rua, aí teve que ter muita luta. A gente anda, gente, e aí a gente diz isso com testemunho próprio, a gente vai em Assunção, a gente vê uma outra realidade, né, do asfalto, asfalto novinho, sem buraco de cajepa.
0: Isso.
1: Né? Sem estar rachado de caminhão, quebrado, de passou em cima. Novinho parece um tapete para você andar em cima.
0: É porque respeitaram a questão da secagem.
1: Porque lá respeitaram, teve o tempo.
0: Foi fechado lá, a questão da secagem, gente.
1: A gente vai em Juazeirinho, muitas ruas asfaltadas. A gente vai para Solidariedade, muitas ruas asfaltadas. A gente vai ali para o Junco do Seridó, né? Ruas asfaltadas, várias ruas. Né? E aqui foram muito poucas. E aí eu volto a ao comentário, né, que nem o orçamento democrático foi discutido, a reunião do Conselho do Orçamento Democrático não traçou a prioridade. Aí eu pergunto, as pessoas vão Taperoá lá fazer o quê?
0: É, que 30 pessoas em um ônibus, né? Ou 30, no máximo 40.
1: Aí eu pergunto aí para quem é de direito responder, vão fazer o quê lá, se não tem as prioridades de Taperoá?
0: Não adianta.
1: Só para aparecer e sair numa foto, é isso?
0: Tem as prioridades, mas não foram divulgadas.
1: Não foram divulgadas.
0: Nem foi feita reunião, nada.
1: Não foi feita reunião, não foi nada. Divulgada, né? Tem muitas coisas que com relação... Por exemplo, vou apontar uma aqui do governo do estado. O ex-prefeito nomeou bem. Eu até lembrei disso, que o pessoal lá do assentamento foram com faixas, né? Solicitando na época o assunto dos leitões. Tem gente que quer aparecer e dizer que sou eu, né? Mas eles esquecem de olhar as imagens, as fotos, né? Que quanto o pessoal lá lutou por isso. Inclusive foi, sim, no orçamento democrático foi colocado como prioridade também o assunto dos leitões, que hoje está na fase final, já está sendo concluído, tá certo? É assim, ia colocar. Por exemplo, hoje tem aqui o ginásio, poderia ser colocado. Tem a escola Meio Kids Vilar, que eu acho, na minha opinião, diante de tantas conquistas que essa escola conquista, ela não poderia mais estar ali naquele prédio. Tem um prédio enorme. Sabe a escola padrão? A escola padrão ali? Maior do que a escola padrão.
0: Isso, merece.
1: Né? Sabe a estrutura que a escola padrão tem, que o meu querido não tem? Mas deveria ter melhor, maior. Isso. Pelos prêmios que eles conquistam, devia ser uma escola enorme.
0: Com, né? Laboratórios, né? Maiores.
1: Com laboratório, com quadro, com ginásio, com tudo.
0: Tudo que merece.
1: Tudo que eles têm de direito.
0: Porque é muito premiada.
1: Tá certo? Porque não é fácil não, gente. Uma escola como essa, né? Aqui em Taperoá, que conquista prêmios que nem João Pessoa, nem Campina conquista, isso mostra a capacidade das pessoas que trabalham lá. Então, assim, é uma das prioridades, lutar. O governo já construiu, está construindo em Serra Branca, né? Está construindo, vai construir lá na cidade de Assunção, me parece, construir uma.
0: Exatamente. E eu estava lembrando, você estava falando aí do asfalto, prometeram, falaram, quase 10 anos falando.
1: Até a falar.
0: É 20 ruas.
1: 20 ruas, 20 ruas.
0: Não consegui, não sei quanto é rua, duas ruas, uma briga danada.
1: Isso falaram na eleição municipal passada,
0: faz,
1: né?
0: Faz tempo demais.
1: Na eleição passada falaram aqui.
0: Atrasado,
1: de 20 ruas.
0: Não, isso faz, né? Tempo. Faz tempo demais que fala isso.
1: Meu Deus do céu.
0: Mas na realidade, o governo do estado também tem esse programa de asfaltamento urbano aí. Tem esse programa. Agora tem que puxar para cá.
1: Tem que puxar pra cá.
0: Uma segunda etapa enorme. A Assunção agora vai conseguir aí, ó. Não sei se é 30 ruas, Tenório foi 34. Teve uma cidade que foi 34 aí. 34 ruas asfaltadas. Aí Itaperuá, essa coisa? Não, Itaperuá merece mais.
1: Itaperuá merece mais. Inclusive,
0: Itaperuá merece 40 ruas.
1: Inclusive, merece fazer um recapeamento, porque.
0: Também.
1: Aqui na capital Manuel Tagi, você vai ali para o lado da.
0: Acabou-se ali, não tem mais.
1: Na Praça das Pelotas, acabou ali o asfalto.
0: Tem mais não, acabou tudo.
1: Acabou ali o asfalto. Tá pior do que estava antes, que era uma buraqueira danada.
0: E a gente pede, quando tiver uma empresa. Aí a gente pede até que até a prefeitura cerque o local. A prefeitura ou a empresa, fala com a empresa, cercar o local. Porque o que eu vi aqui nessa Capitão Manuel Tagi aqui foi um absurdo, gente. Foi um absurdo do absurdo. Tinham colocado o asfalto, não tinha passado 15 minutos. Caminhão de fora veio deixar aqui. Uma mercadoria aqui no amigo aqui desse comércio da Capitão Manuel Tagi aqui.
1: E acabou rasgando tudo.
0: Ele foi enrolando assim, de acordo com o que ele foi enrolando assim, o carro foi dando curva, volta, foi também fazendo traço no asfalto, ficou até hoje ali. Lá embaixo os caminhões que vieram deixar também para outro comércio lá embaixo, da Capitão Manuel Tagi, acabou com o asfalto lá. Quer dizer, gente... Vocês que têm comércio também tem que dizer, caramba, vocês não podem vir aqui para frente do comércio que estão asfaltando, caramba. Vocês não sabem, isso é parar numa esquina ali não e trazer essa merda, bota um carrinho, uma merda aí e traz. Né? Os caras dos comércios também estão de sacanagem também, né? É uma sacanagem. Aí deixa vir. Não, vem, pode vir, o cara entra, pá, sai levando asfalto com tudo no caminhão, não tá nem aí, porque não é a cidade dele, não tá nem aí, passa, arrebenta, arregaça, e aconteceu o que aconteceu no Capitão Manuel Tagi, tá ali. O cara fez a curva, tá ali ainda a marca lá, ó, o traçado tá no asfalto todinho, e lá embaixo no outro comércio, acabou, foi o resto. Assim que passou, chegou logo o caminhãozão. Era cimento, era não sei o que, era isso, era aquilo. Arregaçou todinho, por isso está ali. Cheio de buraco, ou já os pedaços, por conta disso. Aí a água veio e ajudou também, porque não tem como escoar. Que tem que se trabalhar nesse sentido também, para não ocorrer isso. Mas as duas coisas aconteceram. Então que nessa próxima etapa, se Deus quiser... Tanto aí, aqui a prefeitura conseguiu 2 milhões aí em asfalto, quanto o Estado que tem essa estrutura também, tem esse programa de asfaltamento aí, que quando fizer, quando conseguir, que respeitem. E que os comerciantes falem aí com as pessoas, com os caras que vêm deixar mercadoria e digam, não entre aqui não, pare lá na esquina e traga a mercadoria. Se for cimento, tenha paciência, santa paciência. Bota num carro menor, vai botando e vai trazendo. Porque não tem condições de um caminhão de cimento ou de mercadoria passar por um asfalto que foi feito há 10 minutos. Não tem. Eu acho que tem até que ser responsabilizado quem faz isso, porque se eu pegar uma pedra e jogar no vidro da prefeitura ali, se eu pegar uma pedra e jogar no fórum ali, se eu pegar uma pedra e jogar no vidro de uma escola dessa aí, eu estou destruindo o patrimônio público, então eu sou responsabilizado. E por que que um caminhão está vendo a porra de um calçamento sendo feito e passa por cima e o comerciante está de passa essa merda aí, passa isso aí por aí, B. E ninguém é responsabilizado.
1: É.
0: Aí fica triste demais para a cidade.
1: Fica difícil, né? Tem ouvido aqui na linha com a gente. Alô, bom dia.
6: Bom dia, Luciano.
1: Bom dia, Guilherme.
0: Bom dia. Bom dia.
6: Sobre esse assaltamento, sim, tá certo, tem razão. Tem razão. Agora, só com essa cidade... que vocês citaram, que eu conheço também, só essa rua aí, Abdelmo Souza Maciel, dá pra passar pra cidade tudinho, pra cidade pequena, né? E a Assunção tá certo, tudo bem, a Assunção começa a transação de casa, você não vê a cidade, aquele ginásio ali na entrada, na passagem que
1: passa. Sim, pois é.
6: Você fez alguma vez em Campina, em João Pessoa, só de citar assaltamento, e tem direito também. E o Estado faz, mas quem fica... É o município, né?
1: É, exatamente. Tem que solicitar.
6: Não é isso?
1: É, exatamente.
0: Tem que pegar. Tem as emendas também dos deputados, pode pegar lá também.
1: Pois é, a gente agradece ao expedito, mas não é tão pequeno não, a gente às vezes...
0: Pequeno?
1: Você pega aquela rua que entra ali, que pega no nome de Assunção, e ela vai para o município de Salgadinho,
0: ela é grande.
1: Ela é grande.
0: Ela é grande
1: também.
0: Ela é grande.
1: Claro que não vai chegar ao tamanho da...
0: E
1: da
0: não foi só Assunção não, Luciano. Teve cidade maior, que dá 3 Taperó, que receberam também muito asfalto, 30, 34... Todos assim. Então, por que não Taperó não receber?
1: Uhum.
0: E ainda mais que foi prometido uma segunda etapa. Você sabe que teve várias cidades que teve segunda etapa já. Estão esperando a terceira. E aqui só uma. E esse tempo todinho. Quase 10 anos já. E não fizeram. O que é isso? Tem que ir lá cobrar e dizer, olha, muitas cidades receberam mais de 30 calçamentos. Por que que aqui não pode receber asfalto? Pode receber sim, pode receber. Uhum. Então a gente vê, pode, olha, o Estado pode fazer, a Prefeitura pode pedir também, todos podem colaborar. E vai começar o asfaltamento já, vai começar. Mas esse é outro pedido que foi feito, não faz parte do programa. Mas tem que ter o que faz parte do programa para vir. Então os dois colaborando, a cidade, é por isso que eu digo, tem que estar junto. Tem que estar junto, município e estado, não importa. Se eu sou prefeito de Itaperuá e sou contra o governador, ou se o governador, eu sou o governador e sou contra o prefeito, adversário político, seja o que for, não interessa, o povo não quer saber de briga de vocês nenhuma. O povo quer saber que chega o asfalto aí, tudo quanto é rua, para melhorar aí o povo aí e a vinda do povo aí, o direito de ir e vir.
1: É verdade, né? É, tem que haver essas cobranças, né? São 8:33, né? 8:33. Agora em Itaperuá, a gente vai rapidinho aqui, só mais um apoio cultural, é o último, né? A gente volta com as últimas informações. 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

0: Centrão da Paraíba, são 8h39.
1: Eita, gente. Meu Deus, o que fica acontecendo? Eita,
0: tá
1: rapaz.
0: Tá nublado lá fora.
1: Tá nublado. É. Que aguenta, né?
0: Meu Deus do céu, o que, que é isso?
1: 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Aquele abraço, meu amigo Nau, né? É isso aí, tem mais ouvintes aqui na interação, tem mais ouvintes aqui interagindo junto conosco, né, 98855, gente, o WhatsApp aqui tá um peripaco aqui, que tá cheio de informações aqui, e ele acabou aqui travando aqui para ver aqui os recados, mas o ouvinte tá reclamando aqui, né, pedindo providências, né, com relação, o ouvinte deveria gravar um áudio, né, o ouvinte sempre fala dessa lagoa, grava um áudio, reclama aí, né, grava um áudio, só
0: não ouvi a voz da pessoa.
1: É bom a gente ouvir sua voz, né, grava um áudio, manda pra gente, manda aí pra gente, diga, solta o verbo, né, solta o verbo.
0: A gente dá até mais tempo pra você pra falar.
1: É verdade, solta o verbo aí, manda o áudio, né,
0: manda o áudio,
1: é você que mora aí.
0: Tá aqui, ó, né, filmando aqui, ó, aqui minha cara, tô aqui filmando, e ó aqui a lagoa, tá aqui, ó.
1: É, porque
0: vamos resolver isso.
1: A gente passa para o secretário, mas ele disse que já resolveu aí a parte, né, que tem o proprietário que joga tal, já fez a parte aí, como aí ontem mesmo, já falou que foi aterrado, foi encanado todo o esgoto, né, então é importante que o ouvinte grave o áudio aí e manda aqui.
0: E a última parte lá é só com esgotamento sanitário, não tem como. Só o esgotamento é que pode.
1: Pois é, o ouvinte está perguntando aqui também, né, bom dia, Luciano, você tem o zap aí do nosso amigo Horácio? Não, ele não tem mais zap, né, tem o zap aí que ele atende direto pela Secretaria já de Agricultura, tá certo? Tem o zap aí que ele divulgou, né, deixa eu ver se eu encontro aqui o zap da Secretaria de Agricultura, tá certo? Não, o dele pessoal ele não usa mais assim para o serviço, tá certo? É, mas tem um zap próprio lá da Secretaria de Agricultura do nosso município, tá bom? São 8h42, né, 8h42 na Paraíba. Continua ligando, mandando áudio, né? Participa, interage junto conosco. O telefone tá liberado, o WhatsApp tá liberado, tá certo? Para você interagir. Quando a gente traz essas discussões, gente, porque são importantes assim para o município de Taperoá, né? Por exemplo, se a gente vê essa questão, claro que Taperoá ela é bem maior do que muitas cidades, mas assim, a gente tá falando da quantidade de ruas. Por exemplo, a gente vê para o asfalto ele chegar em toda a Abdão de Souza Maciel, e a gente vê que ao longo da Abdão de Souza Maciel já tem alguns pontos, né, que já estão, digamos assim, quebrados, né? Uns por conta da Cajepa, né, infelizmente, e outros, né, não, porque infelizmente moradores, o tráfego de veículos acaba quebrando, outros na falta a pressa também de alguns motoristas na hora que está sendo feito e usar já o asfalto, e aí o asfalto também, e aí precisa não só lutar, né, não só lutar pelo asfalto e outras ruas, mas também fazer o recapeamento. Por exemplo, ali no centro da cidade, ali em frente ao Banco do Brasil, precisa de um recapeamento, né? Por exemplo, tem uns buracos ali em frente ao Banco do Brasil. E às vezes você vai livrar, você tem que utilizar o meio da rua para passar, né? E ali são duas faixas, cada lado tem duas faixas para você utilizar. Infelizmente, quando chega ali, você tem que usar as duas faixas de uma vez, porque tem buracos. Então é preciso também que as nossas autoridades levem, né, um recapeamento. Precisa ali no centro da cidade, precisa na capital Manuel Tagi, trechos da Abdão de Souza Maciel, precisa ser feito esse recapeamento, né, para ficar novinho.
0: E esses da Abdão de Souza, rapaz, a gente não quer falar, mas tem que falar. A Cajepa, rapaz, vai fazer uma ligação, quebra tudo, e depois, quando vai refazer, aí refaz mal feito. A gente vê lá o lombo, parece até uma outra lombada, onde fazem essa questão. Tem que fazer bem feito, tem que planear direitinho, tem que ajeitar, tem que prensar, aí para ficar pelo menos, não igual, mas pelo menos próximo do igual ao a pista, né? Porque senão vai ficar todo remendado, aquele remendo alto, e a pessoa tem que desviar do remendo como se fosse desviar do buraco, do mesmo jeito, fica a mesma coisa. Então quando fizerem isso, quebrar o asfalto assim, que não deveria ter feito não, mas se precisa quebrar, mas que faça bem feito, que mande a empresa que é responsável, que é terceirizada aí, fazer bem feito, não daquele jeito que fazem. Tem uns que afundam, né? Tem outros que não. Rapaz, ali mesmo, sabe o que foi que eu fiz? Na rua Elísio Rodrigues, eu vi o entulho de um vizinho lá, eu peguei o entulho de um vizinho e bati no buraco que estava, que a Cajepa deixou lá, no calçamento. Então deixou o buraco, ficou lá fundo, e a gente tem que desviar. Quase na metade do calçamento você tinha que desviar, porque senão você caía.
1: Pois é.
0: Eu entupi e bati. Aí uma empresa que ganha para isso não poderia não fazer um serviço bem feito, botar o calçamento lá de volta e colocar aquela... Eu não sei como é o nome que chama aquele produto que cola, bota lá e colar e bater bem batidinho, bem prensadinho. É, jogou o bolo, passou, vai embora. Não é assim não que faz não, porque aí é um desmantelo. Afundou na mesma hora, só vai passar um carro, acabou, se afundou tudo. Aí eu peguei, entulho, não ganho nada da Cajepa, e botei lá e bati lá, passa lá um caminhão para ver se tira. Passa lá um caminhão onde eu botei. É isso que eu não entendo. Empresa que ganha do governo para fazer o serviço bem feito e faz uma merda. Aí a gente não pode falar? É claro que a gente tem que falar. A gente tem que falar. E é do mesmo jeito, a empresa que for, uma empresa que for chamada aí, conseguir a licitação de uma prefeitura e fizer merda, a gente vai falar também. Porque não tem condições, a gente até deixa para lá algumas coisas que empresas aí contratadas por prefeitura, pela prefeitura ou pelo estado aqui, por Cajepa, por não sei quem, faz e a gente nem fala para ver. Aí a gente vai falar, aí vão achar ruim. Mas eu resolvi o problema lá, eu, da rua Elísio Rodrigues, lá no Conjunto Geraldo Neto, vai lá olhar se não está tudo tampadinho lá. Mas estava uma cratera feia, maior do mundo, no calçamento. Aí bota o material, uma merreca, com pena de botar material, passou um carro, afundou e ficou lá, ó, buraco. Aí eu passando de moto, tudo errado. Aí eu fui passar um caminhão com a minha mudança, Luciano. Se passasse naquela cratera lá, podia virar até o caminhão.
1: Ótimo.
0: Ou ficar lá enganchado.
1: Era.
0: O que eu fiz? Peguei o material no meio da rua. Bati bem batidinho com a pá. Falei, preciso uma máquina.
2: Misericórdia.
0: E tá lá até hoje. Pode passar um caminhão pra ver, sai, passa.
1: Eita.
0: Agora eu ganhei o quê da Cajepa? Nada. Zero.
1: Você vai ganhar lá aquele brinde.
0: Agora
1: lá,
0: essa empresa que trabalha pra Cajepa. Me desculpe, eu tenho que falar. Essa empresa.
2: Misericórdia.
0: Já até falaram comigo, brigando comigo, eu tô nem aí. Vocês deixam o serviço assim, rapaz? Olha lá na Abidon lá, que vocês fizeram lá.
1: Deixa mesmo.
0: Olha na Abidon, Mondrongo, vou chamar assim, que tem lá. Porque aquilo não é consertar a pista, não, depois que faz o serviço. Aquilo é um Mondrongo que faz assim, alto. Rapaz, faz isso não. Eu fiz. Sem nada, sem máquina, sem porra nenhuma, peguei tudo, tampei, bati com a pá, pisei em cima e funcionou. Por que que vocês ganham dinheiro? Tem máquina, tem tudo e não faz.
3: Agora em setembro vai
0: ter seguros. Direito, fazer assim, direito. Pelo amor de Deus. Então preste atenção.
2: Cheguei.
0: Na hora de fazer isso aí.
3: E agora em setembro vai entrar o grosso.
0: E aí a gente vê também. Estão cobrando lá também, as calçadas lá.
1: Estão cobrando também.
0: Eu sei, não sei se foi com recurso próprio, o que é que foi. Faltou as calçadas lá, da galera também.
1: Uhum.
0: E, não é? Então vamos fazer, pessoal aí da prefeitura, falar com a empresa para fazer lá as calçadas.
1: Pois é, deixa eu ler o comentário aqui do ouvinte, que o WhatsApp aqui abriu, que tá lotado aqui, mas deu para abrir. Ele fala assim sobre o governo do estado, né? Diz o governo do estado nada fez para Itaperuá, é 8 anos perdido. Juazeirinho tem 50 ruas pavimentadas, Serra Branca também. João Azevedo foi aí expulso de Itaperuá. Itaperuá foi abandonada aí por João Azevedo. O único que fez em Itaperuá foi com força, foi com força policial retirar aí 10 respiradores no hospital, né? Mas ele não fez porque muitos aqui, em vez de cobrar coisas para a cidade, cobravam para si, né? Passou muito tempo aí cobrando coisas para si e aí esqueceu de cobrar para a cidade, né? Cobrar para a cidade. Porque quando se cobra para si, e aí eu digo isso pessoalmente, eu estive pessoalmente no gabinete lá na Granja Santana, né? Pessoalmente entrei na sala junto com algumas autoridades e aí o próprio João relatou: ah, mas fulano só vem aqui buscar emprego.
0: Você ouviu da boca dele?
1: Eu ouvi da boca dele, não foi ninguém que me disse. Então
0: foi
1: por isso
0: o próprio governador da época que disse.
1: E aí quando a gente falava:
0: vem uma turminha aqui só buscar pra si mesmo.
1: Quando as pessoas dizem assim: ah, Itaperuá tá abandonada, esquecida por as autoridades serão. Itaperuá é esquecida pelo seu governo. Ah, mas o fulano só vem aqui buscar isso e aquilo. Né?
0: E aí?
1: Entendeu? E aí? Aí por isso que ele não olha. Por exemplo, se eu for lá como autoridade, que ele levar uma pauta: olha, eu quero as fotos de tantas ruas e levar, tá aqui no gabinete e o governador receber, ele vai se empenhar para trazer.
0: É lógico, já tem o programa.
1: Agora, se eu só levo nomes de pessoas, né? Eu quero
0: falando aqui. Para colocar ou para tirar?
1: Para colocar ou para tirar?
0: Mais para tirar do que para colocar.
1: Leva a lista aqui. De vez em quando leva uma lista lá para tirar pessoas. Aí fica difícil. Pronto. Aí ele vai atender em quê?
0: Aí ficou. Porque esse negócio, Luciano, de governador depende muito de quem está apoiando ele no lugar. Se você vê que está fazendo pouco, não vai culpar governador, não. Vai culpar quem apoia. Se está fazendo pouco, é porque quem apoia está indo lá buscar o quê? Nada. Para o povo e tudo para si. Tem que pedir para o povo. Para vir para o povo, aí sim. Aí a coisa funciona. A gente vê que o governo do estado tem o quê? Tem o programa do asfaltamento aí.
1: Tem o programa.
0: Mas o que acontece?
1: Tem programa.
0: O Expedito falou aqui, tá, o Assunção é pequena e Juazeirinha é pequeno.
1: Juazeirinha é pequeno.
0: Solidade, que recebeu meio mundo de asfalto, é pequeno? É mais pequeno, de 30 ruas?
1: É pequeno também?
0: Solidade é pequeno? Meu amigo, Serra Branca é pequeno?
1: Pois é.
0: Serra Branca é tamanho de Itaperuá. E agora dizem que o IBGE que tá até maior. Então...
1: É a mesma proporção, né?
0: Então,
1: 14 mil habitantes lá.
0: Então, só é ir lá e dizer: governador, o programa, aquele programa que o senhor tem, que já deu até a segunda, já foi até a segunda etapa, terceira etapa já estão pedindo em outras cidades aí, por que o senhor não faz a segunda etapa em Itaperuá? É. E nessa segunda contempla pelo menos 30 ruas para arregaçar logo tudo. É, o que está faltando é isso.
1: É porque tem ruas aqui centenárias que precisam, né? Você vê essa interligação aqui da Igreja Matriz com a APB 238.
0: Do conjunto.
1: Lá do conjunto.
0: Conjunto aí, da APB 238. Pegando ali, ó. Aí o que acontece? Pega o cemitério ali, ó, pra pessoa ir no asfalto até o cemitério. E vai ligar todos os conjuntos indo direto para o que a gente falou, ponto turístico de Itaperuá. Indo direto pro açude. Indo direto pro açude. Fica lindo, fica bom, melhora pro povo. Olha, uma pista dessa grande.
1: Já pensou o asfalto chegar até o açude?
0: Até o açude, ponto turístico.
1: E voltar por trás dele, passar e já.
0: Eu falei aqui há dias atrás que tem um monte de turista lá olhando.
1: Tem.
0: Aí com o carro, buraco, pedra. Isso é jeito de receber o turista. Bote o asfalto de lá da pista, da PB ali. Até o açude. Quem vai também é questão de cemitério. Aí vem as pessoas de fora também da família. Vem no asfalto e vai até o lado do cemitério. Olha que maravilha.
1: Que maravilha.
0: Quer ir pro ponto turístico? Vai direto pro açude.
1: Pronto. Tá bom.
2: Melhora pra todo mundo. Bom dia, Luciano Silva.
1: Opa.
2: E Kenny Sampaio.
0: Bom dia.
2: Gostaria de você cantar os parabéns pra mim hoje.
1: Sim.
2: Eu moro aqui na vila de seu Bio. É Jacileide Félix.
0: Jacileide Félix.
2: Parabenizar a minha irmã. Jean.
1: Sim.
2: Que mora lá em Cacimbas.
1: Olha.
2: O nome dela é Jacileide Félix.
1: Ó,
2: Jacileide está Félix completando também um ano junto comigo. Hoje a gente estamos fazendo 34 anos. Ela Ei. Mora em Cacimba.
1: Ó, são gêmeos, né?
0: Jacileide Félix.
1: Jacileide Félix, né? Estamos completando o ano hoje, então vamos mandar para vocês os parabéns.
0: Parabéns,
1: né?
0: Muitos anos de vida, obrigado, muita felicidade.
1: Obrigado pela audiência, parabéns, felicidade, muitos anos de vida, viu?
4: Parabéns, parabéns, parabéns para você.
1: Pois é, parabéns para você, para sua irmã, né, que estão completando aí mais uma data, mais um janeiro, né? Ficando aí mais experientes. Né? Que Deus abençoe vocês, tá certo? A gente sempre agradece aí o carinho de vocês, a audiência, né? Sempre conferido aqui ao Jornal Interativo. São 8 horas e 55 minutos, né? As discussões aqui, as pautas que a gente traz. Gente, você quer uma dica de ser bem sucedido? Pega a pauta aqui do Jornal Interativo, pega a demanda que a gente dá aqui.
0: É muita.
1: Você, vereador, você que pretende ser candidato, pega a pauta aqui do Jornal Interativo que você vai ser bem sucedido, se você lutar por ela, né? E aí vamos parar com essas brigas, tá certo? E vamos lutar. Se um deputado X, ele traz 10 mil,
0: o X.
1: Aí o Y traz 20 mil. E pronto. Não tem briga melhor do que essa.
0: É, tem não.
1: Né? Aí se é um deputado demais. Lutou e trouxe um tomógrafo, o deputado Gervásio trouxe o tomógrafo, trouxe os leitos do UTI. Pronto, você vai lá e luta pela maternidade.
0: É, exato.
1: Né? Você vai lá e luta por outras coisas que o hospital. Você vai lá e chega dele, doutor Levi, o que é que tá faltando aqui? O que é que a gente pode lutar?
0: Qual é o equipamento
1: Qual
0: que a gente
1: equipamento?
0: Pode trazer aqui?
1: O que, que a gente pode trazer para cá? Pronto, aí você traz. Ó, tá tudo resolvido, todo mundo ganha.
0: Na educação, eu consegui com o meu deputado federal aqui, o IFPB. Vamos trazer o FCG, o FGG, Calabresa, tudo, vou trazer.
1: Um deputado luta e trouxe a UFCG, por exemplo, que isso aí é um sonho, né? Aí o outro vai e traz o IFPB, pronto.
0: IFPB.
1: Aí deixa de... Pronto, porque tem briga melhor do que essa.
0: Oita, essa briga é linda.
1: Pronto, essa briga é boa.
0: Até eu apoio. Sabe?
1: Porque aí os estudantes vão ficar rindo à toa.
0: Da região inteira.
1: Da região inteira. Aí os estudantes vão ficar assim, ó, cadê?
0: De Itaperuá, pronto.
1: Feliz da vida. Pronto.
0: É que vão rir.
1: Aí um deputado consegue 20 casas para ser construída. Aí o outro vai e traz 100. Pronto.
0: Isso aí, ó.
1: Né? Olha aí, trouxe 100.
0: Olha ali, trouxe 20. Pronto. Foi 100.
1: Faça isso.
0: Aí é lindo, aí é demais.
1: De ciúme, é um ciúme da mulher com esse cachorro.
0: Tem gente não adianta você querer reduzir alguém, não. O certo é você se aumentar.
1: É, exato.
0: Você adicionar. Porque se você for pensar no outro, você esquece da sua vida.
1: Porque tem uma coisa que você não pode tirar. O trabalho do outro você não pode tirar.
0: Não pode.
1: Não pode. Faça o seu. Você chegar e dizer, porque o deputado fez isso, fez aquilo, aí você queria o trabalho. Você não vai apagar o trabalho dele.
0: Não vai.
1: Né? Faça o diferente, faz lá. Pronto, se o deputado ele trouxe 10 leitos, aí você diz, não, vou trazer mais 20. Vai ficar 30 leitos de UTI para Itaperuá.
0: E pronto. Eu vou trazer a maternidade, que eu quero botar furando mesmo nele.
1: Eu quero botar furando. Aí eu vou trazer uma maternidade agora, quero ver. Pronto. Agora você chegar e dizer, olha, não bota esses leitos não, porque senão o deputado... Rapaz...
0: Aí que volta e sai da política. Vai-se embora.
1: Você tá de brincadeira, rapaz, com a gente. Não faz isso.
0: Não dá, não.
1: Faça não.
0: Aí dá.
1: Essa é uma briga salutar.
0: Sim.
1: Sabe? Uma briga salutar é essa. Mas essa de querer tirar o trabalho dos outros. É como tem gente, por exemplo, tem gente que quer acabar o nosso trabalho. Gente, não, você não vai acabar nunca o nosso trabalho. Você faz o seguinte, você constrói o seu.
0: É, construa.
1: Você constrói o seu.
0: Desde inveja.
1: Né? Desde inveja, você não vai construir.
0: Coisa feia, não,
1: né? Coisa feia, não sei o quê. Teve semana passada, tava muito danado aqui, não sei o quê. Aí, faça o seu, rapaz, deixa que a gente faça o da gente.
0: Exatamente.
1: Mostre melhor.
0: Só quase 200 pessoas lá, estavam lá,
1: pronto.
0: Visualizando.
1: Pronto. Aí ficaram
0: uma coisa tudo... que nem teve horário nem nada, foi a gente tentando organizar ainda. E ainda não tinha nem acontecido, né, Luciano? Quando alguns invejosos estavam rindo.
1: Não tinha nem acontecido ainda.
0: Não. E já tem gente entrando em contato com a gente de outras cidades já para querer marcar também.
1: Já tem gente de outras cidades aqui. A gente já dá com a pauta aqui. Acho que vai fechar um mês fechado
0: já,
1: de pauta. Só para você ter uma ideia.
0: Quanto mais bate, é que nem prego na madeira, mais firme fica.
1: Eita,
0: não adianta.
1: Meu Deus do céu.
0: É perdido.
1: São 8 horas e 59 minutos, gente. É final do pancadão de hoje. agradecendo, claro, ao nosso bom, eterno, generoso Deus, porque sem Ele, isso aqui não era possível. Sem Ele, nós não teríamos essa audiência. E agradecer a você, que está aí do outro lado do radinho, que todas as manhãs fielmente nos ouve. Você que está aí no YouTube, no Facebook, você que nos acompanha. Muito obrigado. Uma ótima quarta-feira. Fiquem todos com Deus e até amanhã.
5: Grande abraço, até amanhã, se Deus quiser.
1: Acredite, é hora de vencer.

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1: 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Hora certa.
2: 9:02.
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1: Olá, bom dia, bom dia. Com muita, muita alegria. Cheguei, minha turma. Que bom estar por aqui juntinho com vocês pra mais uma manhã boa. Eita, quarta-feira, seja bem-vinda. Cheguei nesse dia 27 do mês de maio, né? Que bom voltar, estou com você. Vou ficar juntinho aí, onde quer que você esteja. Tá ligadinho, tá na melhor, tá na 87,9. Eu e você, você e eu, a partir de agora até 11 da manhã. É, os melhores ouvintes comigo a partir de agora. Vim acompanhando o Jornal Interativo com Luciano Silva e Kennedy Sampaio. Agora tá comigo, hein? Tá com Jaqueline Alves.
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1: E que bom ter você na audiência. Tá em casa? Tá nos seus afazeres? Um bom trabalho pra você aí em casa. Muito obrigado por abrir as portas de sua casa e me deixar estar aí, olha, junto com você. Acordou cedinho, né? Já está em seu ambiente de trabalho. Um bom trabalho aí pra você, pra toda a sua equipe. Tá viajando, muita atenção no trânsito. Essa manhã chuvosa aqui na cidade, né? Tá nublado aqui na nossa cidade de Itaperuá. Então, muito cuidado. Muito obrigado pela carona. Vem juntinho comigo, aumentando o volume, porque um show de alegria vai começar no seu rádio.
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1: E começando com o Juarez, hein? Teu maior tesouro é o nome da música. Pra você, meu bom dia.
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0: baterias no bloco musical, na programação e sucesso com Matheus Vargas, Kleb Cauã, Desocupa é o nome da música.
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0: Nas primeiríssimas de hoje, sucesso ao som do Léo Foguete, Beijo, Beija Flor. E teu maior tesouro com o Juarez, agora 9 horas e 18 minutos.
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0: Estação 87 só começando, né? Juntinho com você nessa manhã. E por aqui a gente fica e manda aquele abraço. É, pra você que tá chegando, tá movimentando. Deixa eu aqui mandar um bom dia pra ela e Dalina Silva, minha linda. Aquele abraço pra você. Tem ouvinte mandando áudio, bom dia.
3: Bom dia, Jaqueline.
0: Bem-vindo.
3: Manda um alô aí pra Antônio Roberto, lá em Tamares. Jean Michel, lá em Manaus. Lia, no Maranhão. Cida, mãe do Vitinho, Lourdinha, Lúcia, Zé Graço. E pra todos vocês aí da rádio. Valeu. Zina Gata aqui de Anchieta.
0: Valeu, meu amigo. Muito obrigada pela audiência. Alôzão, então, pra essa turma boa, né? Ligadinho na programação. Bom demais ter você na companhia. E por aqui eu vou seguindo, gente. 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
0: Isso mesmo, liga, participa, manda tua mensagem, tá certo? Interage aqui comigo. Deixa eu comprar aqui essa mensagem de texto. Jaqueline, bom dia. Quem fala é Jacileide. Vou te mandar uma mensagem. Fica complicado ler a mensagem aqui, tá bom, Jacileide? Peço mil e um desculpa, porque como tá aqui pelo nosso computador, quando é pelo celular, tá bom, mas tá difícil aqui porque tá lotado de mensagem aqui, não tem como abrir aqui no celular, tá bom, menina? Vou ficar te devendo. Manda o áudio aí, manda essa mensagem pra gente trazer a sua participação em áudio, tá certo? Ela mora ali, cadê? Na rua, parabéns. Pra irmã que mora na Vila de Selbio, não é isso? Ah, ela mora na Vila de Selbio. Um alôzão pra irmã que mora em Cacimba. Tá completando mais um ano de vida. 34 anos. Ah, é pra você e pra sua irmã, não é isso, Jacileide? Aniversariante de hoje. A Jacileide na Vila de Selbio e a irmã que mora lá em Cacimbas. Desejar aí um feliz aniversário pras irmãs. Desejo de muitas felicidades, saúde, sucesso e parabéns.
4: Parabéns, parabéns. Parabéns pra você.
0: Parabéns pra você e pra sua irmã Jacileide. Muito obrigada pela audiência. Todas as músicas do programa dedicadas a vocês aí então, tá certo? Parabéns pra todos os aniversariantes desse dia 27 de maio. Chuva de bênçãos na vida de cada um. Que por aqui a gente segue, o sucesso não para. Vem chegando Juni Jorge, Tarcísio do Acordeão, 2 da manhã.

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2: Bom dia, Jaqueline.
0: Bom dia, amigo.
2: Você não gosta de mim? Se não gosta de mim, com Tony Maga. Bom dia, um abraço.
0: Certo. Vou procurar aqui o sucesso pra você curtir, pra nós curtir, né, amigo? Vou procurar aqui nesse próximo bloco musical, agora daí ter o teu sucesso.
3: Bom dia, Jaqueline. Estamos dando um alô pra um espírito que tem seu bar.
0: Sim.
3: Um forte abraço pra meu amigo, querido amigo, Matheus. Meu querido amigo Matheus, que eu amo ele de verdade.
0: Certo.
3: É um cara super legal, um cara bom. Beleza mesmo. Também eu estou aqui em Lagoa Nova, aqui. Depois estou aqui no Grande. Estou mandando um abração para vocês, Jaqueline.
0: Abraço, amigo.
3: Você é uma locutora importante de todo Itaperuá. Você é bacana, entendeu? Um abração, muita saúde para você e sua família. Eu também mando um abração forte para Matheus Eduardo, meu querido amigo. Eu gosto muito dele pra caramba. Muito obrigado e um bom dia para vocês da Rádio FM Itaperuá.
0: Valeu, valeu, bom dia pra vocês, Chico. Um alusão aí pra toda essa turma, meu amigo. Por aqui a gente vai seguindo, navegando em mais um sucesso. Vem chegando Murilo Huff, deixa eu.

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1: Agora 9 horas e 55 minutinhos nessa comprovada, hein? De ponta a ponta, primeiríssimo lugar em audiência. E tá aí o sucesso, ao som da Márcia Felipe, Henri Freitas, ela não sabe é o nome da música. Seguindo aqui junto com você e por aqui trazendo aquela participação do ouvinte. Quem está comigo? Bom dia.
2: Bom dia, Jaqueline.
1: Bem-vindo.
2: Ouvindo o seu programa
1: aqui. Oh, maravilha.
2: Intermares Cabedelo.
1: Sim.
2: É o Antônio Roberto.
1: Antônio Roberto.
2: Mandando um abração aí para minha irmã Cida e em especial para o Vitinho.
1: Certo.
2: Também para o José da Gata, que é o José Damião e o José Graciano lá no Rio de Janeiro. Para minha irmã Lia, que está em Bacabal. Cabal, curtindo o seu programa também. E outro abração especial para o Jean Michel, que mora em Manaus e curte o seu programa. Um abração, minha amiga Jaqueline.
1: Valeu, recebe aquele abraço, meu amigo. E um alôzão aí para todos os seus familiares, tá bom? Bom demais, é trabalhando e curtindo, né? Maravilha, às 9 horas e 56 minutinhos, tem mais um ouvinte movimentando, é isso? Bom dia.
3: Bom dia, minha amiga Jaqueline.
1: Bem-vinda, Bel.
3: Paulinho Passão.
1: Certo.
3: Pra qualquer uma, pra mim, que aqui na Nossa da Conceição, oferecer pra minha mãe, meu pai lá no Sul de Lagoa Queimada.
1: Ok.
3: Pra todos meus irmãos, não esquece pra meus filhos. E vai pra você também, toda a sua família. Fica com Deus, então bom dia.
1: Valeu, bom dia, Bel. Aquele abraço pra você aí, daqui a pouquinho vamos navegar no sucesso do Paulinho Paixão, né? 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
1: E na sequência, chegando mais uma música top. Ao som da Lauana Prado. É, Simone Mendes juntinhos no sucesso Saudade Burra. Pra você que tá chegando agora, meu bom dia.

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6: 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GS Turismo, e para você sempre aquela boa viagem. 10 horas e 13 minutos por aqui, o sucesso não para. Uma música atrás da outra. Na sequência vem chegando ele, Neto Brito, Biometria.

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1: Sempre, sempre grudadinha em você, onde quer que você esteja, hein? Tá no seu carro, tá em casa, tá no seu trabalho, é a zona rural, é a zona urbana. É a turma boa, ligadinho aqui no programa Estação 87.
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1: E tá aí, né? Que sucesso, Marquinhos da Serrinha e Flávio Leandro. Sucesso, Meu Jeito de Ser, o nome da música. Às 10 horas e 30 minutinhos. Mandou um alôzão aqui pra o Vianil Joe. Alô, Vianil Joe, lá em São Mamed, né? Tá curtindo nessa transmissão ao vivaço. Bom demais ter você na audiência. Por aqui, gente, vou seguindo, lembrando pra você que vai fazer seu exame de vista, Ótica de Lucas, isso mesmo, Ótica de Lucas, no centro da cidade, lá no Cariri Shopping. 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Às 10 horas e 31 minutinhos, faço uma pausa aqui para o nosso último bloco de intervalo comercial, mas na volta tem muito mais sucesso. Daqui a pouquinho, o próximo bloco, a gente curte.
2: Senhoras e senhores, Vitor Fernandes.
1: Música ao som. Juarez e Vitor Fernandes. Amor, esquece as mágoas.
2: Vamos ouvir. Simbora.
3: Eu sei que não acabou.
1: Daqui a pouquinho tem sucesso também ao som do Micael Santos. Tem a Carreta de Morena. Quer curtir esses sucessos? Eu quero. Vou ficar esperando. Faz o seguinte, me espera, eu te espero e a gente volta juntinho nesse bloco musical.
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0: Caso sem nome, quase Simone Mendes aqui no Estação 87. Se não durar, não tem problema.
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0: 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Às 10 horas e 49. Mais um bloco musical aqui no programa Estação 87, seguindo aqui naquele oferecimento. 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Às 10h50. E aí, produção, dá tempo pra mais sucesso? Dá, então vem chegando mais uma na sequência, né? A gente curte Banda Seu Desejo. Não é o nome da música.
2: 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Eu tô ouvindo seu áudio. 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
2: Tá aí, a banda Seu Desejo é Nu, o nome da música. Às 10 horas e 54 minutinhos. Programação chegando ao finalzinho, né, minha turma? Por aqui é só agradecer. Obrigada, meu Deus. Muito obrigada por mais esse dia. Mais essa programação no ar. Obrigada a você aí do outro lado, hein, pelo carinho da audiência. Muito boa sua companhia. Mas amanhã a gente volta. Volta juntinhos. Neste mesmo horário. Às 9 da manhã tem muito mais Estação 87. Fica com a última de hoje. Amanhã a gente volta e eu espero por você.
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ansiosos quanto à vossa vida, pelo que haveis de comer ou pelo que haveis de beber, nem quanto ao vosso corpo, pelo que haveis de vestir. Não é a vida mais do que o mantimento e o corpo mais do que o vestuário? Olhai para as aves dos céus, que nem semeiam, nem cegam, nem ajuntam em celeiros, e vosso Pai Celestial as alimenta. Não tendes vós muito mais valor do que elas? E qual de vós poderá, com todos os seus cuidados, acrescentar um côvado à sua estatura? E, quanto ao vestuário, por que andais ansiosos? Olhai para os lírios do campo, como eles crescem. Não trabalham nem fiam. E eu vos digo que nem mesmo Salomão, em toda a sua glória, se vestiu como qualquer deles. Pois se Deus assim veste a erva do campo, que hoje existe e amanhã é lançada no forno, não vos vestirá muito mais a vós, homens de pequena fé? Não andeis, pois, inquietos, dizendo: que comeremos, ou que beberemos, ou com que nos vestiremos? Porque todas estas coisas os gentios procuram. De certo, vosso Pai Celestial bem sabe que necessitais de todas estas coisas. Mas buscai primeiro o reino de Deus e a sua justiça, e todas estas coisas vos serão acrescentadas. Não vos inquieteis, pois, pelo dia de amanhã, porque o dia de amanhã

0: Queridos amigos, queridos irmãos, aqui é Toninho do Laboratório, trazendo o tema de hoje da palestra no verso. Relata a igreja primitiva o sentimento da caridade. O ato 2:45 nos mostra que vendiam bens e propriedades, repartiam com todos que tivessem necessidade. O desapego material, este versículo vem ilustrar, é a profunda solidariedade que na terra precisamos vivenciar. Os primeiros cristãos nos ensinam como os bens na terra trabalhar. Com o cuidado mútuo, nossas almas vão enriquecer, participando na vida um do outro. Prazer mútuo vai acontecer. Quem doar, quem necessita, em dobro Deus vai lhe fortalecer. Adoravam no templo, no dia a dia a se reunir, com grande alegria e generosidade, para comer o pão e partir. A simpatia de todo o povo, estavam a interagir. Aqueles que iam sendo salvos, a Deus estavam a louvar, desfrutando a simpatia de todos. Muito amor estava a compartilhar com as experiências do dia a dia. O bem o Senhor estava a lhe acrescentar. Um grande abraço a todos que nos escuta. Muita paz.
1: Bom dia, são 11 horas e 12 minutos aqui na rádio Taperoá FM 87.9, onde nós iremos abordar um tema hoje maravilhoso. Qual é a igreja certa? Quantas pessoas hoje em dia ficam, né, se perguntando essa dúvida? Qual é a igreja que está certa? Pelo amor de Deus, qual é a igreja? Vai ter gente que quer ir ser crente, né? Servir a Deus de verdade. E também se faz essa pergunta, qual é a igreja certa? Então hoje nós vamos aqui mostrar a vocês qual é a igreja certa e qual é também a igreja errada. Está muita gente aí se preocupando. Poxa, o que é que esse pastor vai falar, né? Mas iremos aí, através da Bíblia, descobrir tudo isso esta manhã e tirar todas as suas dúvidas. 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Então, Benjamin, vamos lá conversar essa manhã, não vamos perder tempo, e vamos descobrir aí qual é a igreja certa. É, eu quero iniciarmos aqui, para nós entendermos aí qual é a igreja certa, primeiro saber o que é uma igreja, e por que devemos ir a uma igreja. Porque para sabermos o que é uma igreja certa, temos que primeiro querer ir para essa igreja. Não adianta se procurar com a igreja certa se você não quer nenhum compromisso com a igreja. Concorda comigo? Então vamos orar ao Senhor. Pai, nós te agradecemos a Deus por estarmos aqui em teu nome. Pedimos por essa palavra essa manhã que todos possam ouvir e possam se entender através do teu Espírito Santo. Porque ele quem vai falar nos corações, abrindo essas portas, corações duros, os quebrantando e mostrando para eles o desejo do teu coração para nós. É isso que nós pedimos em nome de Jesus. Abençoa todo Itaperuá e todos que estão vindo neste momento. Amém. Então veja. Primeiramente, devemos ir à igreja por quê? Vamos aqui abrir em Atos capítulo 2, versículo 45, 42, diz assim. E perseveravam na doutrina dos apóstolos e na comunhão, no partir do pão e nas orações. Em cada alma havia temor. E muitos prodígios e sinais eram feitos por intermédio dos apóstolos. Todos que creram, né, estavam juntos e tinham tudo em comum. Vendiam as suas propriedades e bens, distribuindo o produto entre todos, à medida que alguém tinha necessidade. Então vamos aqui iniciarmos aqui para nós entendermos primeiramente qual é a igreja certa. Primeiro, por que temos que ir à igreja? Veja, temos que ir à igreja porque é um momento de comunhão. É o momento da gente aprendermos de Deus, sabermos mais do Senhor, entendermos mais a sua vontade, o seu desejo para cada um de nós. Então veja aqui que a igreja primitiva, ou seja, quando iniciou a igreja, era diferente, não tinha prédios, eram casas. E temos que aprender que eles viviam alegres, eles tinham a doutrina dos apóstolos, tinham os pensamentos só, eles se dedicavam a Deus. Então, para saber primeiro qual é a igreja certa, qual o motivo de que você quer ir à igreja? Porque esse motivo vai te procurar saber qual é a certa para você ir. Então, primeiramente, vamos aprender agora, em Atos capítulo 2, versículo 42, como é uma igreja? Uma igreja não é esses prédios que a gente diz assim, olha, a igreja católica, a igreja evangélica, né, a igreja isso, a igreja aquilo. E são prédios, chamados de templos. A igreja é um grupo de pessoas. Também muitos dizem aí, ah, a igreja sou eu. Eu sou a igreja. Não, você só não é a igreja. Você só é um membro. A igreja são vários membros juntos. Por isso que Jesus disse assim, onde estiver mais de dois ou três reunidos, eu estarei no meio deles. Veja, no meio, porque agrupamentos de pessoas. professando a mesma fé. Então a igreja é um grupo de pessoas. A igreja ela pode ser debaixo de um pé de pau, no meio de uma praça, onde estiver reunidos no nome de Jesus. Então essa é a igreja certa, aquela igreja que se reúne para adorar e louvar o Senhor. Veja, começa por aí. Mas o que é a igreja certa? A igreja certa ele mostra aqui devagarzinho, olha. Eles perseveravam na doutrina. Eles perseveravam na doutrina. Então, não estou entendendo, pastor. Então, mas me explica, o que é a igreja certa? Como é que começou a igreja? Veja, a igreja começou numa casa. Pedro se reuniu, provavelmente na casa da sogra de Pedro, de alguém, numa casa. Eles se reuniam numa casa. E dessa casa eles foram crescendo, o grupo foi ficando muita gente, eles pregavam na praça, se chegou a se converter 3 mil almas e teve 3 mil batizados, uma vez só. Imagina aí. Mas o que é a igreja certa? Vamos devagarzinho para a gente aprender. Primeiro ponto, a igreja certa, ela prega que Jesus Cristo é o único Salvador. Olha o primeiro ponto. Ela prega que Jesus Cristo é o único Salvador. João 14, 6. Eu sou o caminho, a verdade e a vida. Ela fala de Jesus. A igreja verdadeira, ela fala e ela procura Jesus. Ela quer um compromisso com Cristo. Então, uma igreja que não fala de Jesus, uma igreja que não tem Jesus como seu Deus, uma igreja que não adora Jesus como Filho de Deus, essa não é a igreja verdadeira. Olha, vamos por aí. Ela é a igreja falsa. Ela tem que procurar falar de Jesus, porque foi Jesus que começou preparando a igreja, através dos apóstolos, que antes eram discípulos, que antes eram irmãos. E vão se formando, né? Irmãos, membros e discípulos e depois apóstolos, né? Naquele tempo. Então veja que Jesus começou por aí. Jesus mandou eles se reunirem e esperar a descida do Espírito Santo. O Espírito Santo desce, né, envolve eles e eles vão pregar agora todas as nações. Eles saem para pregar. Então o primeiro ponto é que a igreja ela prega que Jesus Cristo como o único Salvador. Não existe outro nome. Está lá em Atos, né, capítulo 4, né, versículo 12, que diz assim: e não há salvação em nenhum outro, porque abaixo do céu não existe nenhum outro nome dado entre os homens pelo qual importa que sejamos salvos. Então veja, a igreja verdadeira ela prega salvação, e a salvação de graça, ela não pode cobrar nada. Tem igreja que prega o quê? Só cura. Tem igreja que prega só libertação. Tem igreja que só emprega prosperidade, vida financeira próspera. Né? Então, tudo isso tem nas igrejas. Mas se a igreja não prega a salvação, essa também não é a igreja verdadeira. A igreja verdadeira tem que ter o primeiro ponto, é salvação em Jesus Cristo. Esse é o primeiro degrau. Esse degrau que vai levar aos outros degraus, né? Onde a gente vai entender. Outro ponto muito necessário, está lá em Timóteo, né, no capítulo 2, 2 Timóteo 4, versículo 2. Uma igreja verdadeira, ela ensina a Bíblia corretamente. Vejam, como é corretamente? É o que está lá. Nem para frente e nem para trás, nem direita e nem esquerda. É o centro. E o centro é Cristo. Ou seja, ela vai falar do que está escrito. Você pode até duvidar, ter suas dúvidas, né? Ter seus pensamentos, né? Ter suas narrativas, suas prerrogativas. Né? Então, tudo isso você pode ter. Uma coisa que você não pode ter é que a Bíblia está errada. Né? Ela vai estar sempre certa e nós, seres humanos, errados. Então, olha o que Timóteo fala. Prega a palavra, insta, quer seja oportuno, quer não. Corrige, repreende, exorta com toda a longanimidade e doutrina. Ou seja, a Bíblia tem que ser o centro. Ensina a Bíblia, ou seja, ela mostra o que é a Bíblia. Mas alguns dizem, ah, pastor, isso aí é um punhado de livro. Foi o homem quem fez. Todos vão dizer isso, foi o homem quem fez. Aí a própria Bíblia corrige isso. Diz assim, no capítulo 3 de Timóteo, versículo 14. Tu, porém, permanece naquilo que aprendeste e de que foste inteirado, sabendo de quem o aprendeste. E que desde a infância sabes as sagradas letras, que pode tornar-te sábio para a salvação pela fé em Cristo Jesus. Toda a escritura é inspirada por Deus. Ou seja, o homem escreve a Bíblia, né? O apóstolo Paulo que escreveu, o apóstolo Lucas, Moisés e outros que escreveram a palavra de Deus, fizeram os livros, os pergaminhos. Eu quero aqui deixar essa dica para vocês, pra vocês tirarem toda essa dúvida para saber qual é a igreja certa. Veja bem, lá em Israel tem o pergaminho verdadeiro que ficou lá. Esse povo aqui no Brasil, que vão, né, que nem esses que escreveram a palavra de Deus, como essa Bíblia aqui, né? A editora Paulina, essas editoras que escrevem Bíblias, elas não escrevem porque querem escrever, elas vão lá, tiram cópias de lá, do pergaminho verdadeiro, que está lá em Israel, e trazem para o Brasil, e aqui formam a Bíblia, botam naquela máquina e formam a Bíblia. Ou seja, não altera nada, a não ser a linguagem portuguesa, né? Cada um tem suas linguagens, e aí é alterada. Mas o conteúdo é o mesmo, a finalidade é a mesma. Tanto é que a igreja, a Bíblia católica é igual a do crente. Não tem diferença alguma. Você pode ser, você ler no Salmo 115, que você vai ver, né, que é a mesma coisa. Veja, toda escritura é inspirada por Deus. Então, Deus, por exemplo, vou ser mais explicado para vocês entenderem o que é a Bíblia. Né? Você, a pessoa às vezes não entende, mas, né, porque vai longe, voa. Mas deixa eu detalhar, no mínimo, os detalhes para você. Imagine que eu mando meu filho aqui, Benjamin, escrever um livro. E eu digo, Benjamin, escreva aí. Taperuá é uma bela cidade. Está chovendo muito. As pessoas são maravilhosas aqui, acolhedoras, ajudam umas às outras. Mas escreva também, tem algumas pessoas que de fato, isso não é todos, mas tem algumas também que são, não é assim como eu falei, mas a maioria é assim, pessoas maravilhosas. Bom, eu mandei ele escrever numa carta, numa livro ali, fazer uma cartinha. Então eu mandei Benjamin escrever. Então a mesma coisa foi os apóstolos. O Espírito Santo de Deus veio e dizia, sussurrava nos ouvidos de Paulo o que ele deveria escrever. Muitas vezes sussurrava, não só de Paulo, como de muitos profetas que escreveram as Sagradas Escrituras. Escrevendo, ouvindo, escrevendo. E aí repassando para o povo. Porque eram enviados por Deus. Ou vocês não sabem dos profetas que houveram, né? E os profetas também eram inspirados por Deus. Deus falava com eles. Então a Bíblia era escrita através assim. O Espírito Santo vinha, a pessoa sentava em oração e ia escrevendo aquilo que Deus queria que escrevesse, para que não falhasse nada, porque tudo foi feito pela mão de Deus. Veja, vou só repetir, versículo 10. Aí vocês olham aí, viu? Pegar a sua Bíblia aí e leiam. Que a igreja verdadeira é essa. É aquela que o pastor pede para usar os fiéis acompanhar o que ele está pregando, para que ele não invente heresias ou não enrole vocês. Falsificamento, né? Falando. Tem uma igreja lá em Atos, a igreja dos Bereanos, que o apóstolo Paulo pregava e todos, quando ele pregava, ia lá e olhava, desconfiando do apóstolo. E é para ser assim: desconfie de todo homem. Deixa ele pregando lá e vai olhando se está pregando o que está escrito ali. Porque aí você está vendo que está pregando a verdade, ele é um verdadeiro homem de Deus. Então toda a escritura é inspirada por Deus e útil para o ensino, para a repreensão, para a correção, para a educação na justiça. Então a Bíblia, ela ajuda seu filho a andar direito. A Bíblia, ela dá sabedoria a seu filho, não porque é um livro, mas porque é a boca de Deus falando para o teu filho. Então, ou seja, Deus está te ajudando a teu filho não entrar nas drogas, a teu filho não se perder dos caminhos bons, a teu filho andar certinho com ele, né? A teu filho entender quem é Deus, a teu filho temer a Deus, ele temendo a Deus, vai temer a você, vai ser obediente a você. Então você não está entendendo o que é uma Bíblia. A Bíblia, ela é uma grande ajuda para a família. Se você quer saber se é verdade, chame seu filho e comece a ler a Bíblia para ele. Comece a andar com Deus, você, Deus e ele, para tu ver uma coisa. Teu filho vai começar a temer a Deus. Porque teu filho vai começar a entender, porque Deus vai falar com teu filho através da palavra dele, que é a Bíblia. Então essa Bíblia, há um poder nela tão grande que você nem imagina, capaz de reestruturar uma família, capaz de deixar uma família feliz, capaz de deixar uma família em paz, capaz de deixar uma família sossegada, capaz de deixar uma família dando um exemplo para outras pessoas de fora. Ela fala sobre casais, ela fala sobre homens, sobre mulher, né? Ela fala sobre crianças, sobre jovens, ela ensina como jovens se devem andar. Está lá em 1 Pedro 5, 7, 6, 7 e 8. Né? Tem outros lugares, tem Efésios também, tem outros lugares. Fala sobre a família, está lá em Efésios capítulo 5. Então você vai encontrar vários lugares. Fala sobre as crianças, está lá em Provérbios, né? Se não me engano, capítulo 23, que diz assim: ensina a criança no caminho que se deve andar, quando ela crescer, não se desviará dele. Ou seja, você ensina a criança, o bom é ensinar de pequeno, porque quando está jovem já é mais difícil. O esforço é maior para você. Você ensinando a criancinha a Bíblia de pequenininho, ela vai começar a inculcar as coisas de Deus e vai andar de acordo com o que a palavra de Deus pede. E ela vai crescendo com aquilo. Por que eu digo isso para você? Porque quando a criança até 10 anos, você comanda ela. 10 anos para frente, vai entrar, você pode perguntar aos cientistas, o que eles vão dizer, os psicólogos, ele vai entrar nela o caráter dela, ela vai se formando o caráter dela, quem ela é. Por isso que se uma criança se crescer com gente, né, que não está nem para a vida, gente ruim, maldosa, ela vai crescer uma criança maldosa. Se crescer com pessoas rancorosas, ela vai ter um caráter rancoroso. Mas se crescer com a Bíblia, ela vai ter esse respaldo, um caráter de Deus. De Deus, aí vai crescer com Deus. Então veja, que é bom para você. Então a Bíblia diz bem claro: toda a escritura é inspirada por Deus e útil para o ensino, para a repreensão, para a correção, para a educação na justiça, a fim de que o homem de Deus seja perfeito e perfeitamente habilitado para toda boa obra. Ou seja, Deus não fez o homem para se drogar, para matar, para roubar. Entendeu? Deus fez o homem para servir a Deus e para voltar de novo para o lar celestial no céu. Então, às vezes, nós seres humanos pensamos que estamos caminhando certo e às vezes estamos caminhando errado. Por isso que a igreja certa é essa, aquela que fala a verdade, doa a quem doer. A igreja certa, ela não procura agradar o homem, porque se for agradar o homem, está na igreja errada. A igreja certa, ela procura agradar a Deus e repreender o homem. Mostrar para o homem que ele é um pecador, que ele está andando no caminho errado, que ele está indo para o inferno. Ele não está no inferno. A Bíblia não diz isso. A Bíblia diz que ele está caminhando para o inferno. Ou seja, é que nem tem um buraco bem grande lá na frente. E aí a pessoa está caminhando para aquele buraco. Se alguém não avisar, o que, é que vai acontecer? Ele vai cair no buraco. Se tiver uma armadilha, né? Um monte de gente querendo roubar carro ou fazer uma coisa. Alguém tem que avisar. Olha, lá na frente está um perigo. Não vai não, que você vai perder sua vida e seu carro. E a pessoa vai decidir se quer escutar ou não. Então nós que pregamos a palavra de Deus, nós que pregamos o evangelho de Cristo, avisamos que a eternidade é para sempre. Você não vai mais morrer. Tem muita gente que diz assim, tem muitas igrejas, as igrejas falsas, elas dizem assim: ah, morreu, acabou-se. Não, essa é uma mentira satânica. Porque nós não morreu, não acabou-se, não. Acaba o corpo. O corpo vai para o cemitério, mas a alma e o espírito volta para Deus, está na Bíblia. Ela, ou seja, a nossa alma, ela é a alma vivente. A nossa alma é a alma eterna, ela vive para sempre, ela não morre mais. Ela vive para sempre. O problema é nós, como nós estamos cuidando de nossa alma. Veja no capítulo 42 de Salmos, no versículo 5, o salmista diz isso bem claro. Por que estás abatida, ó minha alma? Por que te angustias tanto dentro de mim? Espera em Deus, pois ainda o louvarei. Ou seja, a alma vive dentro de nós, a nossa alma. Nós temos que ter o cuidado com nossa alma. Se você está passando um momento difícil, né? Está com o coração abatido, triste, cuide-se, porque a sua alma também está...

saberemos o caminho. Ele diz assim: eu sou o caminho, a verdade e a vida. Ninguém vai ao Pai a não ser por mim. A igreja verdadeira, ele também diz assim, em João 8,32: conhecereis a verdade e a verdade vos libertará. Jesus também disse: meu povo sofre por falta de conhecimento. Então, o que a Bíblia quer é restaurar a tua família. A Bíblia tem esse poder de restaurar a sua família. O que você precisa é não deixar ela naquela estante aberta, levando poeira, cheia de teia de areia. O que precisa é que você pegue a Bíblia e estude ela. Terceiro ponto: a igreja certa, ela vive em amor e santidade. Se você vê uma igreja que não tem amor e que não tem santidade, ela deixou de ser igreja. Ela não é mais uma igreja. Você vê que tem tanta igreja que começa, né? Aquele amor, aquela dedicação. Aconteceu isso também aqui com os apóstolos. Em Atos 2,42, eles viviam em amor. Quando chega lá em Coríntios, começam as brigas, as divisões. Então, todos estão sujeitos a isso. Mas o que Deus quer é a restauração através da palavra de Deus, né? Pedro e Paulo começaram, né, a trabalhar em Coríntios, restaurando aquela igreja. Teve que ter uma restauração, né, na igreja. Capítulo 13, 35 diz assim: nisto conhecerão todos que sois meus discípulos, se tiverdes amor uns aos outros. Então, se você vê uma igreja que os irmãos não se amam, ou seja, vivem brigando, discutindo, ela vai se dividir e não passa mais a ser uma igreja. E, consequentemente, Deus não tem como habitar no meio dela. Deus ficou lá de fora. Como está no Apocalipse, capítulo 3, versículo 20. Eis que estou à porta e bato. Se alguém abrir a porta, eu entrarei e cearei com ele e ele comigo. Deus estava falando para a igreja, porque a igreja não queria deixar ele entrar. Mas não queria deixar entrar, não é porque, ah, Senhor, só quem não pode entrar, não. É porque estavam tão ocupados, brigando, discutindo, cada um achando que era melhor do que o outro, cada um achando sem ter mais, não era mais submisso à autoridade, não obedecia mais seu pastor, não, eles mesmo queriam ser seus próprios líderes, cada um tinha seu, entendeu como é que é? Então, vivia uma briga, uma discussão interna na igreja, interna. E essa discussão interna, o povo está vendo lá fora que o amor daquela igreja acabou. E aquela igreja não vira e não vive mais como uma igreja. Porque não adianta você ter uma boa pregação, não adianta você ter um bom louvor dos irmãos. O pastor prega bem, os irmãos louvam bem. Eita, tem uns visitantes. Mas se a igreja estiver desunida, os visitantes entram, mas não se convertem. Não querem aceitar a Cristo. Não querem tomar a sua decisão. Com isso, não é igreja. Entendeu agora? Porque a igreja é aquele povo que se reúne, pode ser no meio da rua, debaixo de uma ponte, né, debaixo de uma árvore, no meio da praça, onde for. Mas que aquele grupo esteja amando um ao outro, né, o mesmo pensamento, a mesma alegria, a mesma comunhão, o mesmo repartir dos pães, sabe? Aquela alegria por amar a Deus. Essa aí é a igreja verdadeira. Aí vocês vão vendo qual é a igreja falsa. O que é a igreja falsa? É uma igreja que você não vê também essa comunhão, né? Então temos que olhar para isto. João 13,35: nisto conhecerão todos que sois meus discípulos, se tiverdes amor uns aos outros. Veja outro ponto interessante: não troca a verdade por tradição humana, né? Estamos aqui, vamos lá ir para Marcos. Marcos capítulo 7. Não, precisa não. Marcos agora não. Marcos 7, capítulo 7, que diz assim: e em vão me adoram, ensinando doutrinas que são preceito de homens. Veja, em vão me adoram. A gente vê muito isso. Quem aqui já viu pessoas que vão para a igreja dizendo que vão adorar a Deus, mas antes mesmo de ir para a igreja fica brigando, chamando palavrão, discute com o vizinho, sabe? Chama.

Sabe, é um problemático. Problemático. Mas quando chega na igreja, está lá, adorando o Senhor, levantando suas mãos, batendo palmas, cada um tem seu jeito, né? E adorando a Deus. Mas como ele é em casa? Como é que ela é em casa? Como é ela no seu bairro, ali onde mora? Como é ele no seu bairro? Então, vive uma tradição. Vive por viver, vai para a igreja por ir. Então a pergunta para você essa manhã é: quer conhecer a igreja verdadeira? A igreja verdadeira é aquela que vai lá para adorar a Deus e começa adorando desde casa. Não é lá na igreja não. Começa em casa. Se é casal, vamos minha esposa, ela, vamos meu esposo para a igreja, aquela alegria, aquele prazer. Prazer, porque Deus sonda o teu coração desde que quando tu começou a preparar o culto para ele aí em casa. O culto se prepara em casa. E aí você chega lá para finalizar com a adoração. Ou de ouvir a palavra, tá adorando também, né? Ou de cantar, tá adorando também, ou de estar tá pregando, olhando o versículo, participando lá, como for. Olha como é que diz aqui, olha o que o próprio Jesus disse. E aí vão. Vou ler do versículo 6. Respondeu Jesus: Bem profetizou Isaías a respeito de vós, hipócritas, como está escrito: Este povo honra-me com os lábios, mas o seu coração está longe de mim. E em vão me adoram, ensinando doutrinas que são preceitos de homens, negligenciando o mandamento de Deus, guardais a tradição dos homens. Ou seja, preferem guardar a tradição em vez de guardar o mandamento de Deus, que é amar a Deus sobre todas as coisas. Depois é que ele diz: e a teu próximo como a ti mesmo. Então, a igreja verdadeira, ela não vai para a tradição. Ela tem uma adoração a Deus espontânea, dedicada ao Senhor. E ela se prepara para adorar a Deus. A Bíblia diz que Pedro, a igreja aqui em Atos, né, no capítulo 2, no versículo 42, a Bíblia diz que a igreja, ela estava tão igreja, mas tão igreja verdadeira, que se converteu 3 mil almas. Pedro e João curou um paralítico quando ia para o templo orar, capítulo 3 de Atos. Então veja o poder de uma igreja verdadeira. Então vocês que têm suas igrejas, que estão contra suas igrejas, analise se a sua igreja, se a nossa igreja está assim, nesses requisitos de igreja certa. Porque tem muita gente querendo servir a Deus. Estão procurando uma igreja certa, uma igreja verdadeira, uma igreja padrão de Deus, uma igreja como o apóstolo, como os apóstolos diziam, bem claro, e perseveravam na doutrina dos apóstolos. E você vai ver qual é a doutrina dos apóstolos. Eles serviam ao outro, ajudavam ao outro, viviam em amor um com o outro, querendo o bem para o outro, mais do que só para si mesmo. E não olhar para a tradição humana. E o que é tradição? Tem gente que não sabe nem o que é tradição, né? Mas eu vou explicar. Tradição é um costume. Você fazer aquilo todo ano, tem que fazer aquilo dali. Obrigatório. Todo dia. Não. O culto a Deus, a igreja verdadeira, ela tem que ter esse padrão de trabalhar para Deus, quebrar paradigmas, quebrar narrativas e viver uma verdadeira, sincera com Deus, amando Ele de todo o coração, de toda a alma, sabe? Todo o corpo, temendo o Senhor, temendo aquele que pode lançar tanto a alma como o corpo no inferno. Nós corremos um grande risco, temos que buscar a Deus. E agora o último ponto da igreja verdadeira.
A igreja verdadeira busca arrependimento. Por que a igreja verdadeira busca arrependimento? Né? Capítulo 2, versículo 38. Diz assim: Respondeu-lhes Pedro: Arrependei-vos e cada um de vós seja batizado em nome de Jesus Cristo para a remissão dos vossos pecados e recebereis o dom do Espírito Santo. Veja porque tem que ter arrependimento. Primeiro, Jesus, quando começou seu ministério, ele tinha 33 anos. Tinha 30 anos, perdão. E teve 3 anos de ministério. Uma das primeiras coisas que ele fez, sabe o que foi? Ele foi se batizar. Veja, a igreja verdadeira, ela ensina como está escrito. Ela não usa versículos para encaixar na tradição humana, para encaixar na doutrina da igreja. Não. Ela é o que é. O professor, ele tem que ser o que ele é. Já imaginou um professor de matemática ensinando matemática? E quando você vai ver na vida dele, ele não sabe fazer uma conta? Como é que ele ensina matemática e não sabe nem do 10 mais 10 quanto é? Ou a raiz quadrada de 25? Né? Ou a raiz quadrada de 16 ele não sabe? Então, que professor é esse? Então, Jesus, se ele quisesse que as crianças se batizassem novinhas, como a gente vê, ele tinha se batizado novinho. Maria tinha ido lá e tinha batizado a ele. Não. O que Maria fez com Jesus foi apresentá-lo no templo. Ele tinha 12 anos quando foi apresentado no templo. Então veja, apresentado sim. Mas batizado, como é que é batizado? Marcos, né, capítulo 16, versículo 15. Marcos diz como é que tem que fazer para se batizar. Por que é obrigado a se batizar? Não que é obrigado, não é para salvação. O batismo não salva. Tá certo? O batismo não tem o poder da salvação. O batismo é só uma ordem de Jesus. Então a igreja verdadeira obedece às ordens dele. Qual é a ordem dele? Veja, por que o arrependimento? Porque o arrependimento leva a gente a isso. Poxa, eu não obedeço às ordens de Cristo. A igreja verdadeira, ela tem esse padrão. Qual é a ordem de Jesus? Vamos ver a ordem de Jesus para você ver. Primeiro, olha. A ordem para a evangelização. Finalmente apareceu Jesus. Está lá em Marcos 16, versículo 14. A igreja verdadeira, ela tem que ter essa, ela obedece a ordem. Se você não evangeliza, não tem um grupo de evangelização na sua igreja, vocês estão desobedientes, essa igreja está desobediente à ordem de Deus. E isso não é o padrão de Deus. Se não é padrão de Deus, né, ou de Cristo, né, que é o mesmo Deus, então estão caminhando errado. Não estão sendo a igreja verdadeira, a igreja certa. Veja, capítulo 16 de Marcos, versículo 14. Pega o seu celular aí, sua Bíblia, e olha aí, verifica aí. Finalmente apareceu Jesus aos 11, quando estavam à mesa, e censurou-lhes a incredulidade e dureza de coração, porque não deram crédito aos que o tinham visto já ressuscitado. E disse Jesus: Ide por todo o mundo e pregai o evangelho a toda criatura. Então a primeira ordem de Deus é o quê? Evangelizar. Essa é uma ordem. Você obedece se quiser. Se você diz que é a igreja, que vai à igreja, que é a igreja certa tem que evangelizar. Se não faz isso, está desobedecendo a Deus. Segundo ponto, versículo 16. Quem crê e for o quê? Batizado, será salvo. Quem, porém, não crê, será condenado. Então, ele está pregando o evangelho. Você não acredita? É um problema seu. Você quem vai prestar conta dessa sua dúvida, desse seu falta de arrependimento, a Deus. Nós temos só o dever de pregar. A igreja verdadeira fala a verdade. Será condenado. O que é? Agora vem aí o assunto. Condenado, alguém que é condenado é de alguma coisa pesada. E aqui está falando que é de inferno. Você é condenado porque não acreditou, não creu e não foi batizado. Ah, pô, mas fui batizado quando era pequenininho. Está errado. Você tem que se batizar de novo.
Que o verdadeiro batismo, a igreja certa, é aquela que fala do verdadeiro batismo. O verdadeiro batismo é quando a gente crê. Criança não crê. É quando você crê, olha. Quem crê, está aqui, está escrito. Quem crê e for batizado será salvo. Quem, porém, não crê, será condenado. Porque nem se batizou, nem acreditou em Deus. Condenado. Condenado à morte eterna. Não que você vai morrer, não. Você vai ter uma morte eterna. O que é morte eterna? Vai viver longe de Deus. Ou seja, o inferno, né, é a falta de Deus, a ausência de Deus naquele lugar. E aquele lugar não tem Deus, então é o inferno. No céu é o lugar da presença de Deus, Deus vive lá. Então você deve procurar o céu. Procure sua salvação rapidamente. E agora que está chegando perto do tempo, né? Então ele diz assim, olha, quem crê em você será condenado. Então estes sinais vão de acompanhar aqueles que creem, e em meu nome expelarão demônios, falarão novas línguas, pegarão em serpentes, e se alguma coisa mortífera beberem, não lhes fará mal. Se impuser as mãos sobre enfermos, eles ficarão curados. Então a igreja busca arrependimento. Em Atos 3,19 ela é bem clara. Arrependei-vos, pois, e convertei-vos para serem cancelados os vossos pecados. Então devemos aí saber o que é a igreja verdadeira, pastor. Vamos lá, são cinco coisas boas que eu marquei para vocês. Uma, ela deve pregar Jesus Cristo como seu único Salvador. Que ele é o Filho de Deus, que ele morreu na cruz e ressuscitou o terceiro dia, que está vivo e que está salvando cada um de nós. Só basta a gente crer nele e confessar a ele todos os nossos pecados, pedir perdão e dizer, Pai, me salva. Ele vai te salvar no nome de Jesus, porque ele é o caminho, a verdade e a vida, e ninguém vai ao Pai a não ser por ele. 2, ele é o único meio também de salvação, tem que aprender isso também. Nesse é o primeiro ponto, está lá em Atos capítulo 4, né, versículo 12, né, 4:12, que Jesus é o único meio. 4:12, que diz assim: e não há salvação em nenhum outro, porque debaixo do céu não existe nenhum outro nome dado entre os homens pelo qual importa que sejamos salvos. Essa é a minha conclusão. Que deve ensinar a Bíblia, né? Que está lá em 2 Timóteo 4:2, ensinar corretamente, né? 3, que viver em amor e santidade, está lá em João 13:35. A igreja tem que repassar esse amor para o povo de fora, para o povo ver que vocês estão bem lá dentro. Essa é a igreja certa. Eu vou olhar para vocês e eita, aquela igreja realmente está andando, caminhando bem. Não vive briga, não vive discussões, mas vive em amor. E quando tem um probleminha, que todo mundo quer família, todo mundo pode ter um probleminha, e ali vocês orar e buscar resolver o problema para voltar ao amor. Por que voltar ao amor? Essa é uma boa pergunta, porque Deus é amor. É outra coisa, não troca a verdade por tradição humanas. A Bíblia é a verdade. Você vê muitas igrejas andando errado. Mas a Bíblia não anda jamais errada. A Bíblia está lá. Esse pode estar errado, mas a Bíblia vai estar certa. Então, lá vocês vão ver se estão caminhando certo. E, por último, é buscar arrependimento. Que não tem igreja sem arrependimento. Toda igreja, ela tem que bater principalmente pelo arrependimento. Uma igreja só começa pelo arrependimento. Porque é pelo arrependimento que nós somos salvos. Né? Jesus mesmo disse lá na cruz, Pai, perdoa-lhes, porque eles não sabem o que estão fazendo. Então, a igreja certa é aquela que segue a Cristo e a sua palavra. A verdade não muda. Deus é Espírito e importa que os seus adoradores o adorem em Espírito e em verdade. João 4:23-24. Entendeu? Então, sabemos que Deus é Espírito. Deus é amor. Deus é três pessoas em uma só. Deus está vivo, Deus ressuscitou, está no meio de nós, está aí com você, está aqui nesse momento, está indicando a você qual a igreja certa. Mas eu concluo dizendo para você que a igreja certa é aquela que segue a Cristo. Tem um filme que é muito lindo, acho muito lindo, é Os Passos de Jesus. Será que estamos seguindo os mesmos passos de Jesus, o mesmo caminho de Jesus? Então, para você analisar esta manhã. Então,
A igreja certa é aquela que se reúne unidos em comunhão para adorarem o Senhor, estudarem a palavra e verificarem como suas vidas estão, se arrependerem e procurar, através da palavra, levar sua família até Deus, através da pessoa maravilhosa de Jesus Cristo.

0: Então esses aí são os nossos participantes. Agradeço a todos que assistiram esta este dia a Rádio FM. Muito obrigado.
1: Então mandar um abraço aí.
2: Braga, foi mais aí. Thalita, Zeferina, né? Zeferina, Paulo Milanês, pastor Paulo e Jefferson Braga, né? Que Deus abençoe. Bom dia, irmãos, né? Diz aí, né? Jesus Cristo, louvado seja Deus por este programa falando a verdade. Também avisar aí, pedir oração pro Damião Oliveira, né? Damião Oliveira, que era, tá lá em João Pessoa, né? Tá, vamos orar por ele, para Deus abençoar a vida dele, tá certo? Damião Oliveira, que era aqui de Itaperuá, está morando em João Pessoa. E também o Dona Cleonice, lá de Salgado, também está em Itaperuá, que deve morar por ela também. Todos os doentes, né, os enfermos, no sítio Salgado, daqui, dos outros vizinhos, e estão no hospital. Né, que Deus esteja curando a todos, e vocês estão ouvindo também. Que Deus possa levar a cura a cada um de vocês, abençoando suas vidas, sabendo que Deus, Ele pode tudo, pode curar, pode salvar, né? Que você possa ser salvo hoje através da pessoa de Jesus Cristo. Então vamos orar. E você que deseja ser salvo, quer ir para o céu mesmo, tem essa vontade e sabe que precisa se arrepender, faça oração comigo. Senhor Deus, eu realmente tenho um pecado contra o Senhor, me perdoa. Eu quero, Pai, em nome de Jesus, que sou, me mostre a tua verdade, a tua palavra, me mostre qual a igreja certa, qual a igreja que eu devo frequentar. E sabendo sempre, Pai, que a Tua palavra é a verdade. E eu quero, Pai, em nome de Jesus, te seguir, fazendo a Tua vontade. Não indo por tradições, não indo por homens, mas indo pelo Senhor. Pelo que Jesus fez aqui na terra, pelo que Ele ensinou, porque Ele foi nosso professor. Peço, Pai, por saúde, por paz e por todos os meus familiares. Que o Senhor abençoe a todos que ouviram e fizeram essa oração. Que o Senhor possa salvar a todos. Pela Tua graça e misericórdia, derrame sobre todos os ouvintes dessa rádio. Todo Itaperuá, todo Salgado, que haja convertimento de alma. No nome peço de Jesus. Amém. Deus abençoe a todos. Está na hora da gente ir embora. E até o próximo programa, se assim o Senhor nos permitir. Tchau. Deus abençoe todos vocês. Aí, Benjamin.

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6: Tapiroá FM informa. Hora certa. 12:19.
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2: Tapiroá FM informa. Hora certa.
3: 13:03.
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Olá, amigos, muito boa tarde. Dá início a partir de agora, o Show da Tarde. Muita música legal para vocês, apaixonados e apaixonada que sintoniza, que nos acompanha. Muita gente já na expectativa que estou. Para quem não me conhece, eu sou Damião Lima e até às 3 horas você faz parte aqui da nossa programação. Será um prazer ter a tua mensagem de áudio ou de texto. Se preferir, pode ligar direto aqui na sua melhor estação, Rádio Taperu FM, a rádio que sempre toca as melhores para você. Hoje é quarta-feira, 27 de maio de 2026. Uma tarde maravilhosa para todos. Olha, para quem não me conhece, eu sou Damião Lima e até às 3 horas você faz parte aqui do nosso show, aqui da nossa programação. Obrigado, agradeço primeiramente a Deus, segundo a vocês. Olha, agradeço primeiramente a Deus de conceder chegar firme e forte aos estúdios da Rádio Taperu FM para em diante levar em diante a nossa programação até às 3 horas com as bênçãos de Deus, chegando aqui direto do estúdio da Rádio Taperu FM, ao mesmo tempo na tua cidade, no teu estado, no teu país. É um prazer. Muito boa tarde, uma tarde maravilhosa para todos, né? Quero aqui parabenizar todos os aniversariantes do dia de hoje. Você que está de idade nova, sinta-nos abraçado, não só para o Damião Lima, mas todos nós que fazemos a Taperu FM. Já são 13 horas e 10 minutos, 13:10 em Taperuá. E já liberaram aqui a nossa linha da tua participação, que é o 839-8855-5288. Esse é o telefone da tua participação, tá? Aonde você vai mandar a tua mensagem de áudio ou de texto. Se preferir, pode ligar direto. Estamos ao vivo também pelo Facebook. Isso mesmo, vai lá, compartilha, participa, pede tua música, ofereça para quem você quiser imaginar, porque é o Show da Tarde que está no ar a partir de agora. Aonde o ouvinte tem vez, aonde o ouvinte participa, aonde o ouvinte tem toda a liberdade participar aqui no programa Show da Tarde, viu? A minha voz não está 100%, mas está melhorando, viu? Essa virose, quando pega você, se você não for forte, ela derruba, viu? Mas vamos aqui, prosseguindo aqui com a nossa programação até as 3. A galera da live pode compartilhar, compartilha aqui a nossa programação, viu? Você compartilha e participa aqui através da nossa live, tá bom? Será um prazer atender todos vocês aí, viu? Eu já vou aqui dar início com a primeiríssima do programa de hoje, nessa tarde maravilhosa. Já são 13 horas e 11 minutos, 13:11. Você acompanhando, você antenado aqui com a Taperu FM. Obrigado, gente, pelo carinho, viu? Da tua maravilhosa audiência. Chegando para você, a primeiríssima para você em nossa audiência, música do Amado Batista. Frequência potente, ao som da mais ouvida. Vamos ouvir.

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0: 13:31, 13:31 em Itaperuá. Obrigado a você pelo carinho da tua maravilhosa audiência, acompanhando o Antenã aqui com a Itaperu FM. Agradeço a você em casa, hoje aqui em nossa cidade, Librinando, né? Muito bom. Quando o calor tá... o sol tá quente demais, a quentura é muito grande. Hoje tá maravilha, aquela frieza, né? É muito bom, viu? Muito bom. É melhor do que o calor, né? Aqui em Itaperuá, você acompanhando. Quero mandar um abraço aqui. A galera tudo em casa, viu? Todo mundo em casa acompanhando aqui o programa. É um prazer estar com vocês aí, tá? É a galera aqui do Bairro do Alto, todos aqui na rua Nossa Senhora da Conceição. Obrigado a todos pelo carinho da audiência aí, né? Meu amigo Fernando, aqui na rua Nossa Senhora da Conceição, sempre conosco. Fernando tá em casa hoje, acho que ele não tá trabalhando não, viu? E se dá vontade de sair, sai. Mas assim na chuva fica difícil, hein? Chovendo, brilhando, você chega todo molhado, né? Obrigado pelo carinho, viu? A galera lá do bairro São José também conosco, você do centro da cidade de Itaperuá, nos acompanhando, todos os mototáxis, taxistas. Obrigado pelo carinho de vocês aí, tá? 13:32, aqui no Conjunto Maria Alice, Alô Socorro e toda a família, meu amigo Ronaldo Simões, sua esposa, obrigado a vocês aí pelo carinho, viu? Da sua audiência. Aqui no Bairro do Alto, um abraço ao nosso ouvinte, a Joelma. Alô, Joelma e toda a família, obrigado pela sintonia, tá? Ouvindo a rádio da Peru FM. A galera da live, né? Meu amigo Vianin Joe, lá de São Médio. Boa tarde, é o Vianin Joe em São Médio, ouvindo aqui a Taperu FM. Você que está aí acompanhando, compartilha. Você diz da sua cidade, do seu estado, que está nos acompanhando. Você compartilha aqui a nossa live, para os teus amigos da tua cidade também poder participar aqui da nossa programação, tá certo? Quem está conosco também é a Adriana Filintos, aqui, boa tarde, tá lá em Santo André. Eu mando um abraço aí para todos de Santo André, Adriana Filinto, em sintonia conosco, obrigado, viu? Quem está também conosco aqui a live, aqui é o Arlindo José, tá nos assistindo, obrigado a você aí pela audiência aí, compartilha e participa aqui da nossa programação. Temos mensagem de áudio, vamos lá falar com o ouvinte que manda sua mensagem de áudio, boa tarde.
1: Boa tarde, Damião. Aqui é o Antônio Roberto, aqui do Bessa, ou seja, de Intermares Cabedelo, curtindo o teu programa.
0: Obrigado.
1: Manda aí um abração para meu irmão José Damião, que é o vulgo Zé da Gata, lá em Xerém, e para minha irmã Cida e Vitinho em Itaperuá, e também para Lia em Bacabal, Maranhão. Também para o Jean Michel em Manaus. Parabéns pelo teu programa.
0: Valeu, obrigado, viu? Que agradeço a tua audiência aí, tá? Sempre conosco, ouvinte aí. Valeu, Antônio Roberto, em sintonia aqui conosco. Agradeço, viu? A vocês aí. E é assim que funciona desse jeito, viu? A galera tá em Cabedelo, outros tá lá no Maranhão, ouvindo a rádio, um abraço. Você que tá no Rio Grande do Norte, obrigado pela sintonia. Você que está no estado do Pernambuco, obrigado a vocês aí pela audiência. Alô, Joelma, obrigado pela audiência. Aqui, boa tarde, Damião, tô aqui na escuta, viu? Não tô vendo não, agradeço a audiência de você aí, tá bom? Valeu, Joelma, obrigado, viu, pela audiência. Hoje tá Librinando aqui na nossa cidade, né? Pessoal, às vezes não quer sair de casa, né? É tudo molhado, né? Mas agradeço o carinho de vocês aí, acompanhando aqui a programação Show da Tarde, o nosso show aqui, tá? Você que tá aí na live, você pode aí compartilhar para os teus amigos da tua cidade, do teu estado, poder participar aqui conosco, tá bom? 13:35, vamos atender mais um ouvinte aqui, pra gente ir tocar a música e faturar também, né? Boa tarde!
2: Boa tarde, Damião Lima, que é o Carioca, do Geraldo Noé. Eu queria escutar a música aí de Zezinho Barra aí, meu amigo. Quero mandar essa música aí pra você aí da rádio aí, e a todos que estão escutando aí, meu amigo. Valeu.
0: Valeu, obrigado, Carioca. Toco já pra você, Zezinho Barros. Obrigado pela audiência. Vamos ouvir agora Juliana Valiati e vamos faturar e as músicas pedidas, tá bom? Daqui a pouquinho.

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0: É, tá aí música do Edson da Paz, apartamento 11, para você em nossa sintonia. Alô, Carla, tá em nossa audiência. Obrigado pela audiência, Carla, ouvindo aqui ao som da Taperu FM. Abraçar também aqui a Aninha. Aninha tá conosco. Obrigado, Aninha, que adora o programa aqui. Obrigado pela audiência. Alô, Mônica, a Gabriela também conosco. Alô, Paulo. Paulo também acompanhando. Agradeço a você aí que nos acompanha, ouvindo aqui a Taperu FM, tá? Já são a hora certa, confira para você não ficar perdido no tempo. 13 horas e 54 minutos. Quem está nos acompanhando aqui é a Maria Rodrigues. Diz aqui, boa tarde, estou assistindo em Malta, Paraíba. Manda um abraço para todos vocês. Valeu, obrigado, audiência aí. A Maria Rodrigues, em Malta, onde eu mando um abraço aí a todos de Malta, acompanhando aqui a Taperu FM, tá certo? Olha, vamos aqui prosseguindo aqui com a nossa programação. São 13 horas e 54 minutos, 13 e 54 minutos. Tem uma mensagem aqui? Vamos falar aqui com o ouvinte aqui que manda a sua mensagem. Boa tarde.
1: Fala, Damião. Boa tarde, meu parceiro. Tudo bem?
0: Tudo bem.
1: Mando um alô aí para Antônio Roberto lá no Itamares. Jean, Michel lá em Manaus, Lia no Maranhão, Cida na Rua Solon, mãe do Vitinho, Murdinha, Lúcia, Paulo, Graça. E todos vocês aí da rádio, valeu, uma boa tarde, um ótimo programa. É Zé da Gata aqui de Anchieta, valeu.
0: Valeu, Zé da Gata, curtindo aqui o nosso programa, obrigado pela audiência. Alô, Socorro, lá no Maria Alice, tá aí nossa audiência, Socorro, toda a família, mando um abraço aí, tá? Obrigado pela sintonia, pela audiência de todos. 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Obrigadão pela sintonia, pela audiência de todos aqui, ouvindo aqui, você ouvindo a Itaperuá FM, aonde a audiência é comprovada por você, ouvinte, né? Obrigado a galera que se encontra na live, acompanhando, você que está pelo rádio, pelo RádioNet, que nos acompanha. Abraçar os amigos lá de São José dos Cordeiros, Paulo Sobral, obrigado pela audiência, e toda a família Sobral. Também em São José dos Cordeiros, abraçar o Niels Araújo e toda a família. Valeu, Niels, obrigado pela audiência aí. Ouvindo aqui a Itaperuá FM, né? O Carioca, ele pediu música de Zezinho Barros, isso? Já está selecionado, vai ser a próxima que eu vou atender, viu? 2 horas em Itaperuá, 2 em ponto, pra gente faturar depois da música. Vamos ouvir Zezinho Barros.

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Maravilha! Olha, Joy Dilma e a música Saudade Dói, para você e nossa audiência. Quem representa aqui essa música aqui do poeta Chico de Oliveira, quem canta Joy Dilma, é o amigo Piu Piu Produções, lá em Diadema, São Paulo, que está em nossa sintonia. Alô, Piu Piu! Obrigado pela audiência aí, curtindo aqui a Tapera UFM. Já toquei aqui sim, viu? Já toquei a cantora Juliana Valiati, eu toquei aqui, viu? Já toquei também o Tony Lima, Dada Moreira, e a gente tá tocando aqui cada um pedido aqui, cada um que você representa. O Edson da Paz já toquei também. Agradeço a você, patrocinador que apoia aqui o programa Show da Tarde, tocando as melhores pra você aí, tá bom? 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Vá conferir, tá certo? Tá do recado aí para você, nossa sintonia, acompanhando aqui a nossa programação. Já são 2 horas e 21 minutos, 2h21 em Itaperuá, você acompanhando, você antenado, você sempre conosco, você sempre aqui nas ondas maravilhosas, potente Itaperuá FM. Quem está nos acompanhando é a nossa ouvinte, a Renata. Diz aqui: boa tarde, Daniel Lima. Se for possível, toca para mim a música do Amado Batista, Celesteiro das Noites. Vai, tá, daqui a pouquinho para ti, tá? Celesteiro da Noite já tá selecionada e eu te atendo já já. Alô, Gabriela, diz aqui: Daniel, boa tarde, toca para mim a música aí, toca música aí de Bartô Galeno, pode ser qualquer uma, tô na escuta. Valeu, brigadão pela audiência aí de vocês, acompanhando a nossa programação nessa tarde maravilhosa. Hoje é quarta-feira, 27 de maio de 2026. É um prazer estar com vocês, tá bom? Amado Batista, Celesteiro das Noites.

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0: só lembrança, música do Bartô Galeno para você que pediu aqui na Frequência Potente. Já são 2:30, 2:30. Você ouviu Bartô Galeno, só lembrança para você e nossa audiência. Obrigado pelo carinho. Meu amigo Fernando aqui na rua Nossa da Conceição e toda a família, obrigado a vocês pela audiência. Você aqui do bairro do Alto em geral que nos acompanha, dos conjuntos, essa galera que tá também nos sítios aqui. Abraçar o amigo P aqui no sítio Marcação e toda a família. Alô, P, obrigado pela audiência. Você aqui do Salgado. É, alô, a galera da Marcação aqui, já falei com o meu amigo P e toda a família aí, obrigado pela audiência. A galera que nos acompanha aqui no assentamento, José Moreira, obrigado pela audiência aí de você no assentamento. E no, até Lagoa de Onça, Benedito, Tê Caetano, Raimundo, obrigado a vocês aí de Lagoa de Onça, que nos acompanham vindo aqui a nossa programação. A galera aqui do Lagoa Queimado, João Soares, de Unilo e toda a família, obrigado pela audiência. Alô, você do Ariuz, abraçar o Everaldo, que nos acompanha todas as tardes, Everaldo e toda a família. Todos aí do Ariuz, que acompanha a Taperu FM, a galera já é uma parte aí, município de Livramento, que acompanha vindo aqui a nossa programação. A galera de Serrote Redondo, abraço aí para o Geraldo dos Anjos e toda a família aí em Serrote Redondo. Alô, você aqui de Vaso do Meio, Vaso de Dentro, a galera de Pedra d'Água, é, você aqui do Cinta Cauã, essa galera do Jatobá da Serra, o Buzeiro, que nos acompanha, obrigado pelo carinho de todos aí, ouvindo aqui a nossa programação, tá certo? Olha, você que nos acompanha também aqui no Sítio Pauleite, alô, galera do Sítio Aroeiras, essa galera que nos acompanha já, município aí de Santo André, um abraço a todos aí de Santo André, em nossa audiência. A galera que nos acompanha também aqui no sítio Mutamba, alô, você da Mutamba, é, Cabeça de Onça, Saco da Serra, essa galera do Mineiro da Volta, Mineiro da Serra, muito obrigado a vocês aí que acompanha ouvindo aqui a nossa programação, tá certo? Olha também os amigos aqui do sítio Malhada Alegre, alô, você da Bugiga, que nos acompanha, você aqui da cidade de Areia de Baraúnas, que nos acompanha, a galera de Patos, é, que nos acompanha, alô, você de Assunção, Salgadinho, Juazeirinho, Solidade, né, de Malta, que nos acompanha, muito obrigado pela sintonia aí de todos acompanhando a nossa programação, né? Alô, Marinês, Marinês está em sintonia conosco, ligando para mim, obrigado, Marinês. Marinês e toda a família aí acompanhando aqui o nosso programa, viu? Deixa eu falar com a Marinês aqui ao vivo aqui conosco. Marinês está ao vivo, boa tarde.
1: Boa tarde, Daniel.
0: Marinês, quer ouvir que música? Diga aí, Marinês.
1: Bota aí uma musiquinha quente do São João.
0: Ei, então a musiquinha do São João tá preparada para dançar, Marinês?
1: Com certeza.
0: Eita, rapaz, abraçar aí para Ricardo e todos aí do assentamento. Vou tocar aí um forrozinho animado para vocês aí, tá certo?
1: Não pede, Ricardo tá aqui ouvindo.
0: Eita, Ricardo, obrigado a vocês aí pela audiência aí, tá bom?
2: Arrocha aí, Damião.
0: Vamos arrochar a música aí pra vocês dançar aí, tá bom, Ricardo?
1: Valeu, Damião, boa tarde.
0: Boa tarde.
2: Aqui na mão, aqui pra achar o pé.
0: Como é que é, Ricardo?
2: Já tô pegado na mão aqui pra arrastar os pés.
0: Eita, rapaz, já tá pegado na mão pra arrastar o cara, animado demais. Então, eu vou procurar um forró aí pra vocês dançar, tá bom?
1: Valeu!
0: Valeu, obrigado pela audiência. 2:34, 2:34 aí da Peruá. Marinês quer dançar, Ricardo também. E aquela festa toda aí, no assentamento José Moreira. Vou demandar um abraço aí pra vocês, né? Daqui a pouquinho, Ricardo, aguarda aí que eu toco forró bem demais pra você aí, um arrasta-pé aí pra você dançar, viu? Chegando pra você agora, o Índio Apaixonado Caminhando Sozinho. Depois tem forró aí pra você, depois dessa música aqui, Caminhando Sozinho, nós vamos faturar e vamos deixar o forró pra você dançar aí, tá bom? Daqui a pouquinho o forró pra vocês aí no assentamento, tá bom, Marinês, Ricardo e todos aí que nos acompanham. Daqui a pouco, aguarda aí.

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0: intervalo, daqui a pouco a gente volta.
1: Muito bem, você acompanhando aqui o nosso programa, Show da Tarde, pela 87.9 Itaperu FM, muita música legal até as 3. E vamos começar com essa música que eu coloquei aqui, foi para a Marinês e o Ricardo dançar, viu? Obrigado pela audiência. Fala com o ouvinte aqui, mandando sua mensagem. Boa tarde.
2: Oi, boa tarde. Não esqueci não, porque eu tava ocupado. Quero que você dê um alô aí pra família, Canuto.
1: Tá certo.
2: Meus irmãos, minhas irmãs, especialmente para o Vitinho. E a próxima música que você oferecer, que você tocar aí, você oferece para eles aí, viu, família Canuto? Antônio Roberto, Cida, Lidinha, Lúcia, Paulo, Zé Graça, Zé da Gata, o Vitinho para você.
1: Obrigada, família Canuto, pela audiência.
2: Ó, você é uma audiência. Chamada também.
1: Esse outro áudio ficou, não ficou muito bom aqui não. Agradeço a você e a família Canuta. A Isabel Soares manda seu toque. Fala, Isabel, boa tarde.
3: Da minha Lima, boa tarde. Da minha, coloca uma música pra mim com o Cristiano Neves, pode ser? Pra mim curtir aqui na oração da Conceição.
1: Valeu, Isabel, obrigado pela audiência. Cristiano Neto, daqui a pouquinho pra você, tá bom? Temos mais toque, Jaciara Vilar. Boa tarde, a Jaciara, né?
4: Boa tarde, Damião Lima. Quem é Jaciara da Russolom? Passe pra mim. É Juliana Bariato pra mim. Só pra me curtir, qualquer uma dela. Tchau, obrigado.
1: Valeu, obrigado pela audiência. Quer ouvir com a cantora Juliana Bariato, isso? Obrigado a você pela audiência, a Isabel Soares também tá conosco e quer ouvir música. Obrigado, Isabel, pela tua sintonia, acompanhando aqui a nossa programação. Daqui a pouco eu te atendo, tá bom, Isabel? Com a música pedida, deixa eu atender aqui. A música está selecionada aqui com a cantora Juliana Valiati, vamos?

0: Aí, Juliano Valiati, você aqui na Melhor, obrigado pela sintonia, acompanhando aqui a nossa programação. É, você de casa, trabalho, está ouvindo a Taperu FM, obrigado pela sintonia, pela audiência maravilhosa de todos. Frequência potente. Essa música que eu vou tocar aqui, temos áudio aqui, pode colocar o áudio aqui do ouvinte e atender aqui nosso ouvinte, a Isabel Soares. Mas vamos aqui com o áudio aqui com a Isabel. Aliás, temos áudio aqui, vamos ver aqui o áudio aqui do ouvinte.
1: Minha amiga, porque eu tava na zoada aqui na rua, aqui perto, é com ele, um Zé Zua, pode ser qualquer um dele aí, pra família que eu ofereci pra eles. Minha amiga, porque eu tava na zoada aqui na rua, aqui perto, é com ele, um Zé Zua, pode ser qualquer um dele aí, pra família que eu ofereci pra eles.
0: Abração a todos da família Canuto em nossa audiência. Essa vai pra Isabel Soares, acompanha na rádio.

Não tocou aqui a música, só um momento aí, viu? Alô, Queiroz! Queiroz está em nosso togado no conjunto, né? Alô, Queiroz, obrigado pela audiência aí, acompanhando aqui a nossa programação. Quer ouvir Amado Batista, é isso? Queiroz quer ouvir Amado Batista, e não sei se vai dar para atender aqui, viu? Empancou aqui a música aqui, tá? Empancou. Aí não sei se vai dar para atender todos os pedidos aqui, tá bom? Mas agradeço a audiência maravilhosa de cada um de vocês aí. A música que com o nosso ouvinte, a Isabel Soares, quer ouvir Christian Neves, empancou aqui a música, tá? Obrigado a vocês aí pela audiência de cada um de vocês aí que nos acompanha, ouvindo aqui a nossa programação. Para nosso ouvinte, a Isabel Soares, Christian Neves. Peraí, Christian Neves, cadê a música do Christian Neves aqui? Não tá dando certo aqui, tá empancando aqui, vamos? Obrigado, viu, pela audiência aí de vocês aí, acompanhando aqui a nossa programação, viu? Quer ver, não dá certo aqui a música aqui? Mas tem que dar certo, viu? Agradeço a audiência aí. Já são 2h52, 2h52, finalizando por hoje, prometendo voltar amanhã, a partir das 13 horas, se Deus assim nos permitir, deixando aqui o último de hoje, para nosso ouvinte, a Isabel Soares. Uma boa tarde a todos, obrigado pela audiência e até amanhã, hein?

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1: Olá, meus amigos, uma saudação toda especial a toda turma que se liga, para você que sintoniza a programação da sua Taperoá FM 87,9. A partir de agora, estamos começando mais um programa Forrozão 87. É com muita alegria que eu convido você a ficar junto conosco até as 4h30, curtindo os grandes sucessos do forró, aqui na programação da sua Taperoá FM, provocando emoções. Taperoá FM, fundador, idealizador, doutor Ailton. Trabalhamos na direção geral, Luciano Silva. E juntos somos a família Taperoá FM. Levando música, interação e entretenimento aonde quer que você esteja, sempre ligado na nossa frequência. 87 FM. Abraçando a toda a turma da zona rural, a galera das cidades vizinhas, pra você que tá aí no seu carro, pra você que tá na sua moto. Onde quer que você esteja na nossa programação, muito obrigado por sintonizar a melhor emissora comunitária do Cariri. E a partir de agora, para você participar do Forrozão, você manda para cá a sua mensagem de voz, a sua mensagem de texto através do WhatsApp 839-8855-5288. Porque aqui você é quem faz o Forrozão.
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1: Começar o forrozão de hoje, o som do Bebel Silva e Romerinho do acordeão. A hora certa para você são 3h10.
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Muito bem, estamos aqui de volta com o Forrozão. A hora certa para você são exatamente 3:17. Você acabou de conferir aí, sucesso do forró das antigas, banda Som do Norte e Pensamentos Meus. Começando o bloco, Bebel Silva e Romerinho do Acordeon. WhatsApp liberadíssimo para você participar junto conosco, 839-8855-5288. Ou se você preferir, você também participa através da nossa transmissão lá no Facebook. Forrozão 87 é o seu tradicional programa de forró, onde você só ouve aqui na programação da sua Taperoá FM. De segunda a sexta-feira, o BL sempre está aqui na sua companhia para levar alegria e muita descontração aonde quer que você esteja na escuta da programação da sua Taperoá FM. Muito bem, vamos agora com o nosso tradicional giro. Agradecendo a sintonia dos nossos amigos que estão sintonizados conosco nos conjuntos São Francisco, Conjunto Solidariedade, Projeto Maris, Conjunto Maria Alice, Conjunto Marcos Vicente. A você aí do Conjunto Novo Horizonte, aquele abraço. E também se esquecer aos nossos amigos lá do Conjunto Marrecas, que não perdem um dia sequer o Forrozão. Abraçando os amigos lá do centro, todos os amigos comerciantes. Para você que tá aí no seu carro, para você que tá na sua moto, trafegando pela PB238, seguindo viagem à nossa capital João Pessoa, também para a Rainha da Borborema, Campina Grande. E aos amigos que estão em direção ao Alto Sertão da Paraíba, aquele abraço.

0: Forrozão 87, a hora certa, são 3 da tarde, mais 18 minutos. Vamos falar de coisa boa? 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Estamos aqui atendendo os pedidos dos nossos amigos que mandam suas mensagens através do WhatsApp. Deixa eu mandar um abraço aqui para minha amiga Socorro, lá do Conjunto Maria Alice, e que também está aqui junto com a gente, curtindo o forrozão, participando aqui da nossa programação, minha amiga Dalina Silva. É isso mesmo, minha amiga Dalina Silva está lá no bairro São José, em sintonia conosco. Alô, Idalina!
1: Boa tarde, meu locutor querido Bastinho. Gostaria de pedir uma música de Calcinha Preta, só pra curtir. Aquele abraço.
0: Tá ok, Idalina. Daqui a pouquinho a gente vai tocar o som do forró Calcinha Preta pra você e também aos demais amigos que estão aqui em sintonia com o Forrozão 87. Participe através do nosso WhatsApp 839-8855-5288. Se você preferir, você participa do Forrozão através do Facebook.
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0: Vai, minha amiga Dalina Silva, Calcinha Preta, presente de casamento. 3 da tarde, 22 minutos.

Programa Forrozão 87 na sua companhia até as 4h30 da tarde, tocando o melhor do forró. E você aqui sempre sintonizado conosco. Você participa do Forrozão mandando pra cá a sua mensagem de voz, a sua mensagem de texto através do WhatsApp 839-8855-5288. Você acabando de conferir grande sucesso aí do Forró das Antigas com o Forró Gatinha Manhosa cantando a música Leilão. E começando o bloco, você conferiu Calcinha Preta, presente de casamento, que foi aí pra minha amiga Idalina Silva, tá lá no bairro São José, curtindo aqui o programa Forrozão 87.

0: aos nossos amigos que estão em sintonia conosco na rua Nossa Senhora da Conceição, rua Capitão Manuel Taigi, e também a você da rua Solon de Lucena. Toda essa galera forrozeira tá aqui ligada no programa Forrozão 87, que vai junto com você até as 4h30. Hora certa para você, 3h31. Vamos falar de coisa boa? 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Um abraço aqui ao nosso amigo Paulo, lá da cidade de São José dos Cordeiros, está aqui ligado com a gente através da nossa transmissão no Facebook. A Patrícia, lá de São Paulo, está aqui ligada também com a gente, lá na Terra da Garoa, ligada com o programa Forrozão 87. Já aqui, aproveitando a deixa, um abraço também aos nossos amigos do Rio de Janeiro, das grandes capitais do nosso querido Brasil, ligados com o programa Forrozão 87. Até as 4h30, o BL segue por aqui na sua companhia para tocar muito forró até onde quer que você esteja.
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0: Chegando a prata da casa, Highlander Alves, pinta de Playboy. São 3h32.
2: Alô, meu patrão, Marinaldo Produções, da Casa de Show Santa Aldeia, em Taperoá. Aquele abraço, meu patrão, vamos juntos!

0: Coisa boa, a gente curtiu o forró das antigas, relembrando grandes momentos, grandes histórias que vivemos no passado. Você conferindo o forró Limão com Mel, Anjo Querubim, e começando o bloco, você conferiu o som do Highlander Alves, a nossa prata da casa, cantando a música Pinta de Playboy. Para você participar do forrozão, você manda para cá sua mensagem através do WhatsApp 839-8855-5288.
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0: Esse sou eu. A hora certa para você são 3h38.
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0: já estamos aqui de volta no melhor da FM. Forrozão 87 até as 4h30, tocando o melhor do forró pra você.
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0: E a sua participação é muito importante aqui no Forrozão. Você participa através do WhatsApp 839-8855-5288. Você pede seu forró e com certeza a gente toca.
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0: Um abraço todo especial aqui para o meu amigo Marcão, ligado no Forrozão, lá na cidade de Sumé. Um abraço para meu amigo Marcão e aos demais amigos lá da cidade de Sumé que estão ligados aqui na nossa frequência.
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0: Muito bem, meus amigos, aqui na terra de Ariano Suassuna, Fuba de Itaperuá, Vital Farias, terra do Alto da Compadecida, são exatamente 3h46. Vamos falar de coisa boa? 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
0: Forrozão 87 é muito mais sucessos, aqui é muito mais alegria. Chegando aí, Valquíria Santos, Wesley Safadão, verdadeiro amor.

0: Muito bem, estamos aqui de volta com o Forrozão. É bom demais estar em sua companhia. A hora certa para você, são 3h54. Faltando aí 6 minutos para as 4 da tarde. É bom demais ter a sua companhia. Muito bem, você acabou de ouvir aí Forró das Antigas, Gaviões de Forró, para lá de Bagdá. Começando o bloco, Valquíria Santos e Wesley Safadão, Verdadeiro Amor. Participe do Forrozão mandando sua mensagem pelo WhatsApp 839-8855-5288. É só você pedir o seu forró que com certeza a gente toca. Participe também através da nossa transmissão lá no Facebook. Muito bem, meus amigos, vamos aqui com mais um giro em toda a cidade, abraçando os nossos amigos lá do bairro São José. Abraçando também os nossos amigos da rua Padre Ananias de Farias. Para você da rua Senador Rui Carneiro, aquele abraço a todos os amigos que ligam seu rádio para curtir todas as tardes o Forrozão. Seguindo agora, lá na rua João Pinto Barbosa, um abraço para Marisa, Zé Camilo. Todas as tardes também estão aí ligados com a gente. Um abraço ao nosso amigo Martinho Bacurau e também Dona Leni, lá da Rua do Cruzeiro. Aos nossos amigos lá do centro, vocês aí dos comércios, vocês aí dos supermercados. A galera aí repondo as mercadorias e curtindo o Forrozão. Para vocês dos frigoríficos, os nossos amigos aí dos escritórios, para vocês dos restaurantes. Prazer imenso ter toda essa galera forrozeira ligados no programa Forrozão 87, que é o seu tradicional programa de forró das tardes da sua Taperoá FM, provocando emoções. Muito bem, vamos aqui seguindo agora com as participações dos amigos ouvintes que mandam suas mensagens pelo WhatsApp. Vamos ver quem está conosco. Alô, você.
1: Boa tarde, Bastinho. Aqui boa é o tarde. Antônio Roberto, aqui de Intermares.
0: Coisa boa.
1: Na Gráfica Preto Sprint, curtindo o teu programa e mandando um abração aí em Itaperuá para Cida e Vitinho. Também para Lia, em Bacabal, Maranhão, e para os famosos Zé da Gata, é o mestre Zé da Gata, que está trabalhando lá em Xerém. Também o José Graciano. É, e para o Jean Michel, que também está curtindo teu programa lá em Manaus. Um abração, meu amigo.
0: Tá ok, meu amigo, muito obrigado pela sua participação, bom demais ter você na nossa companhia. Mais uma participação, alô você.
2: Boa tarde, Bastinho Júnior.
0: Boa tarde, meu irmão.
2: Meu amigo demais.
3: Excelência.
2: Eu tô com o forró aí de João Gonçalo, pode ser qualquer um, viu? Oferecer para todos aqui da Rua do Cruzeiro, já ouvi gravar para meu amigo Zé Camila, de Marisa e a família, lá em Maria Alice Socorro e a família, para Damião da Ave e a família, e para todos que estão escutando o Forrozão, um prazer para meu irmão lá na Praça de João Assuna, viu? E para todos que estão escutando o Forrozão, valeu.
0: Tá ok, meu irmão, um abraço pra você, meu amigo Martinho Bacurau, tá sempre lá com seu rádio ligado, curtindo muito forró, através das ondas da 87,9, aqui na sua Taperoá FM. Mais uma participação, alô você!
4: Boa, coronador de qualidade. E se você passar sua música nos Gavião da Fé, vou oferecer a Geralda a
5: Deixa aí que eu tô mandando um alô,
0: cara. Então tá ok, minha amiga, um abraço pra você. Muito obrigado pela sua participação. Daqui a pouquinho a gente vai tocar aqui no Forrozão sucesso com os Gaviões da Serra. Você também participa junto conosco, 839-8855-5288, porque aqui você é quem faz o Forrozão.
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0: Chegando ele, meu compadre Tarcísio do Acordeon. Não era eu no bolão. Faltando 2 minutos para as 4.

0: Vozão 87 de volta junto com vocês, a hora certa, 16h, mais 5 minutos, você conferiu? Aí forró das antigas, pra você recordar, Gaviões da Serra, o rebolado dela, e Tarcísio do Acordeão cantaram a música Não Era Eu no Bolão. Muito bem, família forrozeira, não esquecendo que o Forrozão 87, ele recebe total apoio da Farmácia do Márcio, a melhor farmácia da cidade. 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
0: E aqui o sucesso não para, chegando pra você, Forró do Litoral, não dá mais.

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0: De volta com o programa Forrozão 87 pra você, a hora certa são 3:14.
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0: confirmando 4:14.

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1: Forrozão 87, comunicando bastante. Estamos aqui de volta com o Forrozão 87, a hora certa, 4 da tarde, mais 18 minutos. Você acabou de conferir aí, sucesso! Música Bucho d'Água, Forró Brasil, aqui na nossa programação. 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Bem, meus amigos, vou ficando por aqui com mais uma edição do Forrozão. Agradeço a Deus, o grande Criador do céu e da terra, por mais um dia de vida, por essa brilhante tarde de comunicação junto de todos vocês que fazem a audiência do nosso programa. Deixarei de volta amanhã, a partir das 3, para tocar muito forró para vocês. Tchau e até o nosso próximo encontro, se Deus quiser.

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o celeiro de madeiras preciosas, de minérios incontáveis, de florestas majestosas, um palco imortal de lendas, de histórias fantasiosas. Busca as manhãs luminosas de extasiante clarão, paragens que se transportam conduzindo a gravação do som do hino guerreiro das tribos sem proteção. 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O vagalume visita as horas da noite vaga, nos olhos dificilmente ele apaga, nem as pilhas descarregam, nem o foquete se estraga. Vem o sol e embriaga, embevece e extasia, traz vida, luz e progresso, encantamento e magia, e a chave oculta que abre as fechaduras.

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0: Boa tarde. Está no ar no seu rádio mais um programa Violas Afinatadas aqui do 87,9 da PFM, onde temos aí na direção da emissora, da direção geral, Júnior de Preto, e na direção da programação da PFM, temos aí Luciano Silva, Ivan Tuz, e o programa Violas ao fim da tarde, gente. Para esta quarta-feira, 27 de maio de 2026. Muito bem. O que se comemora para hoje, rapaz? O que se comemora para hoje, entendeu? Agora. Para hoje se comemora o Dia do Profissional Liberal, Dia Nacional da Mata Atlântica. Eita, rapaz, é também, né? Outras coisas mais, isso aí, para que isso aí é dos estados, né? É tudo em modelo do desafio aqui em 2026, que foi, acho que foi colocado, né? Criado, né? O desafio de quê? De repentista, da política, de que desafio? Ou de briga mesmo. Dizia Jim Fortes, desprezar o dinheiro é destronar um rei. E há nisso um doido prazer. Desprezar o dinheiro, né? É destronar um rei. É, pai, já pensou? Isso é pão doido, né? É sempre nisso um doido. Um doido prazer. É. Já pensou? Rapaz, já tem os amigos aí, fazendo assistir agora. É, o que a mulher merece? Lourenço Zé Cardoso.
1: O que uma mulher merece? 5 minutos em julgamento, João Lourenço e Zé

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0: Dois aplausos para Zé Cardoso e João Lourenço.
1: Beleza, beleza, muito bem. Não é uma categoria, não.
2: Eu já vi em documento.
1: Não vai agora, não. Você já viu, né? Mas não vai ser agora, não. É, rapaz. Negócio aqui. Meu Deus do céu, como é que pode, rapaz? Muito bem. Tem que fazer uns apoios no programa, né? Mas já deixa eu mandar uma felicitação aqui para Santo Lisboa, é, lá no Baixo São José, a esposa e toda a família, né? E toda a família, tá bom? Toda a família, sogro, né? É, rapaz. Ah, e se eu mandar o Cirilo, o Carerá, lá pra ele, as canções, eu, todo o trabalho da polícia, né? Se eu mandar o Cirilo, se eu mandar o Genarino e Dona Menezes Casal, que mora onde? É, praticamente vizinhos, seu Manuel Cirilo, esse casal, praticamente são vizinhos. É, passou uma casa, né? A casa do amigo Assis, lá de Cícero. É, rapaz, esse casal é uma maravilha. Eita, seu Martim, plano de saúde, sério, né? Então, é, tem mais gente aqui, rapaz, tem mais gente aqui, né? Que mais? Deixa eu falando por aí. Deixa eu falando por aí, rapaz. Será possível que eu esqueci? Deixa eu oferecer, né? Deixa eu oferecer também para o seu Antônio Pereira, né? Seu Antônio Pereira, lá no assentamento. É, ele gosta do programa, tá sempre ligado, com certeza. Do Baixo São José, ainda tem o Decão e Maria José. Tô dizendo, Decão e Maria e José. Esse povo maravilha, rapaz. Que não perde um só programa. E a gente não pode deixar de oferecer, né? Deixar de... Antônio de Bola também, Antônio de Bola tá ligado. Antônio de Bola, meu amigo. Um abraço para você, oficial. Você também gosta de cantoria, com certeza. Eu digo com certeza. Tem o Damião Sabido, rapaz. Lembrei agora as canções para ele. Damião Sabido. Damião Gouveia. É, Damião, rapaz. Sim, é. Com esse povo sabido. Aí o cabra diz: tá andando com quem fofinho? Ele respondeu: é engraçado ele. Ele chega perto da presa: tá namorando com quem? Ele é engraçado. Damião Sabido, pra você, rapaz. Você é o cara, você é gente fina. Você é gente fina, né? Vou trazer um bloco depois, eu volto já com mais cantoria pra vocês, tá? Já já volto.
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1: Beleza, opa, não. Beleza, beleza, rapaz. Quem também está acompanhando o programa sempre acompanha, todas as tardes, é Vianney Joe, de São Mamed, PB. Quer ver se não é? Quer ver se não é? Você quer ver agora?
11: Boa tarde, João Torres, Vianinho, Joe de São Mamed. Tô
1: boa
11: passando
1: tarde.
11: Aí.
1: Boa tarde.
11: Na viola, fim da tarde aí.
1: Beleza.
11: Deixar meu boa tarde aí pra todo mundo.
1: Valeu.
11: Vianinho, Joe de São Mamed.
1: Valeu. Tem outra pessoa aqui, deixa eu ver pra mim. São 4h43, acho que deve ser, né?
12: Eu tô aqui, é José, do distrito,
1: opa,
12: viu?
1: Opa, José, e aí?
12: Tô mandando parabéns pra ela, viu, Juntor? José aqui no distrito,
1: tá aniversariando, né?
12: Conhece, tá bom?
1: Tá bom.
12: Fique com Deus, Jesus abençoe. Parabéns pra ela, bota um luz aí.
1: Deixa eu ver.
12: Ele queria, o marido dela queria daquele menino que... Sei lá como é o nome daquele menino que nasceu no sítio, sei lá como é o nome. Mas bota a casa amarela mesmo pra ela.
1: Tá bom.
12: Bota muito uma música aí de canção mesmo pra ela.
1: Tá bom.
12: Que eu não tenho música pra...
1: Espera.
12: Boa tarde, João Antônio.
1: Boa
12: aqui
1: tarde.
12: É José. Eu quero que você bota uma música pra minha amiga que mora na Avenida Sobio. Casa Amarela, viu? Que ela gosta, viu?
1: Tá bom.
12: Que ela tá completando um ano hoje. Bota o parabéns pra ela.
1: Vamos lá.
12: É miúda.
1: Miúda, né?
12: Entendeu?
1: Entendi.
12: Ela mora ali, ali na Avenida Sobeu, viu?
1: Miúda,
12: minha colega, viu?
1: Eu
12: ela
1: sei.
12: Tá completando um ano hoje, viu?
1: Tranquilo.
12: Bota a música aí, parabéns pra ela, por favor.
1: Vou colocar.
12: Eu tô escutando aqui bem pertinho. Ô, Alice, quer começar? Ah, pois tá bom, tá bom, Jotão? Bota aí, Casa Amarela pra ela.
1: Eu coloco já já, viu?
12: Minha amiga, coloco... coração. Tchau, fique com Deus.
1: Tchau, eu coloco já já, viu?
12: Jotão, não é que é José? Dubila, como é o nome daquele que nasceu nos... Bota uma música aí de canção mesmo pra ela.
1: Casa Amarela, né?
12: Que eu não tenho música pra ela de manhã, porque eu não sei mexer no celular, e a menina chegou agora na casa do menor. Aí eu tô botando essa música pra ela, viu, Jotão?
1: Tá bom.
12: Miúda, viu? José aqui do distrito, viu? Liga ela.
1: Valeu,
12: parabéns
1: miúda.
12: Parabéns pra ela. Tchau.
1: Miúda que talvez...
12: Deus Jesus abençoe.
1: Amém. Miúda talvez seja grande, né? É miúda só o nome, né? É miúda o nome, né? Miúda que esta data se reproduza por muitos, muitos anos, cheio de muitas felicidades, que é, Deus esteja sempre contigo, abençoando seus dias, tá bom? Os parabéns aqui.
13: Parabéns, parabéns. Parabéns pra você.
1: Beleza, na hora das canções, José, eu tô, viu? É, daqui a pouco, daqui, né? Sempre começa, depois das 5 só canções. Canções apaixonadas, canção de sentimento, muita coisa boa, né? E eu toco a sua canção, tá bom? A canção do Milda, seu amigo, que está completando mais uma data. Eita, poesia pra vocês.
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1: Pois aplausos para Ivanildo Villanova e Sebastião Dias.
2: Duas para o saudoso Sebastião Dias e o de Vila Nova, que é, friou, deu um frio no carro da poesia. É, ele agora, né? Ele agora participa, apresentando seus trabalhos, mas não está aí. Uma apresentação ele faz, creio que ele faz uma apresentação, que ele disse que ia parar aos 80, e, entendeu? Ele disse, eu vou parar, né, porque eu não tenho material, não, que eu tenho material para cantar. É porque tem os petos aí. Está chegando aí os petos jovens, está chegando, tem muitos petos por aí, e já estou na cidade já avançado. E então, o cara, quando depois que chega na cidade, não é mais assim, tão aceito, né? Tão aceito como os poetas, né? Os poetas mais novos, e então está mais do que certo. E um cantor demais, né? Mas faz bem, né? Cantando faz bem mais. Mas ele participa, só não concordo, mas eu não sei festivais, mas faz apresentações, essas coisas, mas é muito pouco agora. E vou em Vila Nova, que esse ano completou 80 anos. É, rapaz, esse cara, rapaz. É, o perto do século. Pra falar a verdade, não é. Tem muitos cantadores sabidos mesmo. Os Nonatos é uma dupla que tem um conhecimento grande, universitários, mas a dupla separou-se faz tempo, entendeu? E cada um tem carreira solo, mas que o Nonato Costa tem carreira solo, musical, mas o Nonato Neto, paraibano, né? O paraibano, ele canta, faz show musical e canta, faz cantoria. Ele gosta, o pai dele era poeta também, né? O pai dele é poeta e ama, eu acho assim, até me perdoe, que no Nato eu andei do carro dele, ligava para ele, avisava a cantoria, tem um programa na Rádio de Espera de Patos, mas eu acho que, não sei não. É, porque a vantagem mais é show musical, programa mais de música, né? É, mas só que o amor pela poesia parece que. Não sei não. Eu sei que eu acredito assim. Não estou me metendo não, mas acredito assim que o Nonato Neto parece que tem mais amor à poesia do que pela música. É, entendeu? Agora que o Nonato Costa é um cantador grande demais, voz bonita, né? Brincadeira. Estou dizendo, rapaz. Estou dizendo. É desse jeito. Teria, né? Fazer algumas cantorias e também quando fazendo shows. Mas aí misturar uma coisa com a outra também, sei não, né? Misturar uma coisa com a outra no show, acredito que sai melhor, né? Ganha mais. Enquanto que faz uma cantoria de R$3.000, R$3.000, R$4.000, faz um show de 30. Aí tem festa do nada, né? Aí o cara tem que ir atrás da vantagem também, tem isso aí também, né? Tem isso aí também. É vantagem também porque tem gente que não é muita cantoria, né? Eita, ó, tem uns cachorros ali, tem cara que chama. Parece que já morreu até gente. Teve cantador que já matou até gente, viu? Não vou dizer que é, não, mas teve, viu? É. porque ali é um dom que Deus deu, o cabra tá cantando, entendeu? Tem aquele dom de cantar o sentimento da vida, de cantar a história do sertanejo, ou mesmo cantar a conhecimento, qualquer coisa, entendeu? E quem gosta tá ali presente, né? Aí vem um gaiato, diz, né? Porque hoje quase todo cantador hoje, quase todo cantador hoje, tem um carro bom, agora carro bom, né? Não é carro de 10, 15, não conto não, carro novo. Franz Bezerra, é da massa, carro novo, não é brincadeira. Raimundo Caetano é bem sucedido na vida, entendeu? Todos, até o Livramento, já tem um carro bom, um carrinho bom danado, carro bom, entendeu? Armado de cantoria, entendeu? É, eu acho que isso é a parte de inveja também, porque tem cantador aí que não vai para vai pra cá dos colegas quando chega na cidade, porque gosta dos colegas, mas a maioria vai para os hotéis, tem condições, né? Entendeu? E hoje tem cantoria toda sexta, todo sábado, todo domingo, festivais, tem direto, do Ceará, no Piauí, no Maranhão, Pernambuco, Paraíba, tem direto. A cantoria cresceu muito, cresceu demais. Aí deixa quem quiser falar, quem não quiser gostar, porque a inveja, porque a pessoa passa de tudo para ganhar R$80 de serviço, R$70, R$80, né? E o cantador ganha em 2 horas, no centro, ganha 4, 5 mil conto. É. O catador, mas, né, o catador usado do livro, né? Mas hoje tem isso, não. Hoje o catador, assim, de baixo nível, tá ganhando dinheiro também. Entendeu? Tá ganhando dinheiro também. Só que aqueles de alto nível tem mais um, né? Ganha mais, né? Com certeza. Aí o cara trabalha um mês todinho, acaba ganhando uma noite na cantoria. 2, 3 meses. Aí tem velho e fica com putaria. Isso é coisa de gente sem vergonha. Vamos trazer mais cantoria.

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0: Foi verdade, foi verdade pura. E para você que não sabe, o gado é abençoado, viu? O jumento é abençoado, mas tem animal que não é abençoado. Você acredita? Você acredita nisso aí ou não? Você não acredita? Procura acreditar. Mas o gado é abençoado, o jumento é abençoado, o transporte de Jesus. Entendeu? Foi para fugir para o Egito das garras de Herodes, o rei sanguinolento. E o negro Singa era o carrasco dele, que matava as crianças de 2 anos abaixo. Mas aí lascou-se, né? Lascou-se, porque aí o anjo avisou a Jesus, a José e Maria, que levasse o menino e fugisse para o Egito. Aí lascou-se, né? Lascou-se o negro, lascou-se ele. Rapaz. Eita, menino, como é que pode? Tá você? Será quem tá aqui? Será quem tá aqui? Vai lá?
1: Boa tarde, poeta.
0: Boa tarde.
1: Tudo tranquilo? Próximo programa.
0: Graças a Deus, obrigado.
1: Manda um alô aí para Antônio Roberto, lá em Tamares, João Pessoa.
0: Antônio Roberto, né?
1: E para toda a família de Manuel Brejeiro.
0: Valeu, Tony. Manuel Brejeiro.
1: De Itaperuá. Aqui é Zé da Gata do Rio de Janeiro.
0: Manuel Brejeiro ou Zé Brejeiro? É Manuel Brejeiro, porque seu Zé já é falecido, né? Seu Zé já é falecido, seu Zé Brejeiro, que era um ouvinte de cantoria. É o avô do secretário da infraestrutura, João Valentim, né? Falar muito o nome dele. Valeu, meu amigo, você já mandou. Se você estiver ouvindo, já escutou, tá bom? Beleza? Rapaz, como é que pode? Tem que trazer agora já as canções, né? Já as canções. Com certeza tem que. Deixa eu ver aqui, menino. Como é que pode, rapaz? Não pode não. Fala o cabo das bandas aí, né? Deixa eu ver aqui.
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0: Falou, é isso aí, olha. Muito bem. Está no balo, né? A deixa, falei isso para meus filhos, essa minha filha Patrícia Jamil Torres, né? Para ela, ofereci para meus filhos, para Jamil Torres, para Laís Torres, Laís Torres, meus netos Cauê, Cauã e Cauã Niliédia. Eita, rapaz, tá bom? Ali na rua Maria Alves Oliveira, naquela rua também, para Dona Socorro, Dona Socorro já está ouvindo o programa, gente fina, Dona Socorro, valeu, Dona Socorro. Beleza, beleza, beleza. O Zé Baiano deve estar ouvindo, né? O Zé Baiano deve estar ouvindo. Gente, já estou aqui um bocado de coisa aí. Agora deixa eu trazer aí mais um oferecimento para a turma. Um oferecimento para a turma, viu? Para a turma aí, seguida as canções.
3: Ofereço tudo que toca aqui no programa Violas ao Fim da Tarde. Canções, poemas, vaquejadas e todos os gêneros poéticos aos amigos seu Luiz Pinto e Dona Lourdes Silvino e Arthur Silvino, Rua Coronel Pedro de Farias, povo bom. Também vai para o Geronço Gouveia, bairro São José, que não perde uma tarde de programa. Valeu, Geronço, a Lula Trocador e Dona Ana das Verduras, ali da rua Vila Nova do Alto. Lula faz um oferecimento para o Zé Evaldo, seu amigo de infância, certo? Também para a família Pessica, a Maria das Dores Pereira, né? E ele também oferece a suas cunhadas das Dores e Dona Ceci, a esposa de Senhor Antônio do Boi, como é mais conhecido, rapaz. E também sua Abdias, em São Paulo, e para o Petro João Antônio e família. Beleza? Ele mora na rua Vila Nova do Alto, como eu já falei. E também eu quero oferecer para a senhora Orlando e sua esposa, Dona Maria José, Dona Mazé, é, Rua José Genuíno de Queiroz, as canções bonitas, naquela mesma rua. Quero oferecer para a senhora Elisa Rezador, que gosta muito do programa, rezando e ouvindo cantoria. Ofereço a Dona Corina, ela está com problema de saúde, é, mas sempre escuta, né? Tá certo? E a sua filha Dona da Paz, que está cuidando dela. E eu ofereço também na mesma rua, é, rua...
0: Eu vou lembrar que está cuidando agora, é, Dona, é Nalva, é Nalva, né? Dona da Paz, ela substitui, né? Quando é uma filha, é outra. Agora é Nalva, ofereço a ela, o seu esposo, né? Também, valeu.
3: Antônio Mariano Ferreira, Dona Nazinha Mariano, esse nome é... Leva o nome é, do seu esposo, tá certo? Antônio Mariano Ferreira, é, que eu conheci muito. Dona Nazinha Mariano, estou perto do programa, tá certo? Esse povo maravilha. Estão ligados no Violas ao Fim da Tarde. Vai também para Dona Raimunda Alves dos Santos, Inácio Vitorino. É, ela não perde nome o programa, Rua Nereu Andrade de Farias, está sempre ligada. Dona Raimunda é uma pessoa de ouro, tá certo? Que por maravilha. Vai também para seu Zé Bispo e Dona Lourdes, é, na minha rua, que eles moram mais embaixo, né? Mais embaixo, é, Rua Domingos Rangel, é, esse casal maravilha. Tá certo, Zé Bispo, Dona Lourdes, que também não perde o meu programa. Efigênio, o Fija, sua mãe, Dona Lainha, e sua esposa Tita, é, que mora aqui na cidade, né? Ou moram na cidade, pessoal, né? Com certeza. Vai para o Zé Baé, rapaz. Zé Baé, eu gosto muito da cantoria, viu? Gosto de canções e poemas, mas aquelas boas e aquelas canções que sejam boas e poemas bons, né? Mas ele é mais fã do repente, do improviso, beleza? Valeu, gente. Muita gente boa. Faz um oferecimento também para os vaqueiros. Seu Antônio Monteiro, a paz nativa. É, o vaqueiro disposto, com certeza. Valeu, seu Antônio Monteiro. É, e a sua esposa, Dona Calonice, é, na Rua Abdo de Souza Maciel, tá bom? Também vai para é, o outros vaqueiros também, né? Seu Zé Galego, seu Zé Galego, é, na Rua Cícero de Farias, seu Zé Brandão, também na minha rua, Rua Domingos Rangel, que não pega o programa, com certeza. É, rapaz, o Assis, vaqueiro da Santa Maria, e a sua esposa, Maria José, né? É, se de volta, né? Forte abraço a vocês, tá bom? Também eu quero lembrar que eu esqueço outro vaqueiro, rapaz, que é seu Zé Pretinho, é, lá do Cid Silva, os melhores bois ele tem para vender, com certeza. Valeu, seu Zé Pretinho, forte abraço pro senhor, gente fina, é, toda vaqueirama, viu? Toda vaqueirama que está na escuta do Violas ao Fim da Tarde, com certeza esse povo merece. Vai também para o compadre Pedro Leocardio e Geraldo Horácio. O compadre chora, ah meu Deus, segundo o Becabira também deve chorar, viu? Com certeza. E Auau, Auau, eita rapaz, Auau também deve estar ligado no programa, com certeza. Que povo bom, rapaz. Vai para Aristides Luiz de Lima, Rua Rita de Assis, certo? Rua Rita de Assis Melo, é o nome da rua. Aristides, as canções apaixonadas pra você, viu? Agora não chora não, cara, velho. Cadade. Tô dizendo? Eita, rapaz. Pois é. É para o casal Zé Ivo e Rita, as canções bonitas, Rua Germiniano Limeira. E toda a família, viu? É, gente, esse casal gosta muito do meu programa. Forte abraço. Rua Germiniano Limeira. Forte abraço mesmo, vocês merecem. Para o centro de marcação, para o amigo P, para a Jair Mataia, para o Petro Nildo, É, com certeza. Aqui na cidade do Socorro, a mãe do Wilder. O Wilder é apaixonado demais. Ele oferece para Aline e Graciele. É muita gente, viu, gente? É muita gente. Depois eu falo o resto da turma.
0: É isso aí, gente. É, muita gente. É brincadeira, menino. É brincadeira. É bom lembrar que quem também apoia o programa é a amiga Maria da Luz Pereira. Ela apoia o Velas ao Fim da Tarde, para quem gosta da cantoria, para quem gosta, né? Tá sempre ligada. Hoje ele mandou áudio, não, né? Hoje ele mandou áudio, não. Rapaz, por que será? Eita, vamos trazer a canção aí, Casa Amarela. Essa canção é para José Francisco da Miúda, né? Que hoje é o seu aniversário. Já fiz aí a homenagem, né? E já estou aqui os parabéns agora. Casa Amarela. Vem agora, com certeza. Em seguida tem Panos de um Apaixonado. Tem isso? Não. Vamos ver se eu conto aqui. Depois não, vamos ver se é essa agora não. Paulo Nascimento, não sei se ela ainda vem. Depois tem para o meu amigo, todos meus amigos aí. O cara tá ligado, rapaz. Já falamos dele, já falei dele, né? É, Aristides Luiz de Lima. Eita, menino, depois eu canção para tu não chorar, rapaz. Cardado não chora, não, digo. Não chora, não, por caridade. Vamos trazer.

Eita, meu amigo, Aristides Luiz de Lima, essa aqui, ó, como vai ver sem ela? Rapaz, esse cara, essa canção não muda de vez, gente. Olha lá, olha. Cisneira!

tá com a sua bonita, pai, tá vendo? Tá vendo que eu sou escada e pôr trago com a sogueira aqui? Saudade dela, hein? Não, rapaz, canção bonita danado. Mais um cara aqui com os caras. Não, vou trazer agora. Vou trazer agora. Menina, aqui tem canção demais pra vocês aí. Canção bonita, rapaz. Tô te falando, menino. Tô te falando? Mas não queria, vamos lá. Josaviano vai trazer agora essa linda canção.

0: meu amigo. Opa! Que é essa voz? Deixa lá se tem a gente aqui, rapaz. Eita, rapaz. Lucilio Guedes, boa tarde, meu querido poeta, juntos. Já estou junto. Hoje estamos juntos e misturados, né? É nóis. É, muito bem. No comando. É, muito bem. E Jesus ajudando. É verdade. É verdade, Lucilio Guedes. Beleza, valeu, diretamente de São Paulo. Deixa eu oferecer também para também, para a dona Tereza. É, Tereza lá, o Terezinho, né? Lá no conjunto, aquele conjunto que ela mora, eu acho que é o conjunto Maria, né? A viúva de seu garoto, gente fina. Rapaz. Menino vaqueiro, meu amigo Lula, trocador, para você também, tá bom? Menino vaqueiro, tá certo? É, rapaz, um vaqueiro. Não fica tocando aqui, não, porque tá por aqui o negócio. Menino vaqueiro, vamos trazer. Mas dizer a hora certa aqui. Pronto, 17h47 no oferecimento, né?
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0: Ah, toda vaqueirama, viu? Toda vaqueira de modo geral.

0: beleza? 17:52. 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
0: Beleza, muito bem, muito bem. Leva Pereira, a canção dele tá aqui, ó. Meu pai, eu penso que toquei essa canção ontem. Se eu toquei essa canção ontem, eu vou tocar um motor e depois eu toco ele aqui. É, o motor de sua autoria, Desesperado de Amor. Eita, rapaz, como é que pode? Vai também para um amigo, rapaz, ele tá com problema de saúde, problema muito sério, que é o Zé Mal, o Zé da Pedra, é lá no conjunto Marco Vicente. Que Deus abençoe, né? Que Deus se recupere.

0: É, rapaz, tá faltando menos de um minuto, né? Foi um dia como hoje, né? 27 de 5 de 1498, Vasco da Gama descobre o caminho marítimo para as Índias. Tudo a você? Eita, rapaz. Muito bem, muito bem, muito bem. É isso aí, rapaz. Morte na Suíça, o teólogo francês João Calvino. Com Deus somos todos, Senhor Deus somos, forte abraço a todos. É, fudeu como morreu o João Calvino, teólogo. Volta amanhã, um cheiro do coração de todos, vem aí, a Hora H com o Aerocídio e o Alisson Bezerra. Forte abraço a todos e até lá, se Deus quiser.
1: Taperoá FM informa, hora certa. 17 horas.

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0: Brasília, em comissão especial, deputados aprovam proposta que reduz jornada de trabalho dos brasileiros. E o texto será votado ainda hoje no plenário da Câmara. Em entrevista, deputado federal Damião Feliciano, da União Progressistas, adianta voto já favorável pela redução da escala de trabalho. Ele conversa com o programa e diz as razões. Justiça, presidente do Tribunal Regional do Trabalho da Paraíba, desembargadora Hermenegilda Leite, entra na lista tríplice para ministra do Tribunal Superior do Trabalho. Reforma, nomeado para a Fundação Cultural de João Pessoa, FUNJOP, Ronaldo Cunha Lima Filho, descarta cancelamento do São João da capital paraibana. Desdobramentos, a nova secretária de Direitos Humanos e da Cidadania da capital, Kessia Liliane, promete o que chama de ações de assistência à população afetada pelas chuvas na capital paraibana.
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0: E atenção para a previsão do tempo para esta quinta-feira. Previsão de tempo nublado na maior parte da Paraíba. A temperatura vai oscilar entre a máxima 28 graus e a mínima 20 graus. A hora agora na Paraíba, 6:04. Essa é a Hora H.
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0: Paraibanos e paraibanas, quando a gente acha que já viu de tudo no Congresso, alguns parlamentares sempre provam que é possível piorar. Nas últimas horas só se fala na posição da bancada do PL, verbalizada pelo líder da bancada, o deputado notório, deputado Sóstenes Cavalcante, para tentar criar turbulências, impedimentos, obstáculos à votação da redução da jornada de trabalho no Brasil. Não obstante ter se mantido reticente, quando não contra essa proposta, a bancada do PL da direita agora também se esforça para inviabilizar o pouco avanço que estamos prestes a conquistar. De início, essa bancada torceu o nariz para o fim da jornada 6x1 e a implementação da jornada de 5 dias de trabalho e 2 de descanso, que é o normal, que deveria ser a realidade para todo trabalhador, pelo menos isso. Esse debate civil, inclusive, para que a gente saiba que existem no país muitos brasileiros que só folgam um dia na semana. Porque para gente do serviço público, da política, gente de assessorias, de empresas grandes, isso é quase inconcebível, mas é uma realidade para um público de milhões de brasileiros. Trabalhar 6 dias e respirar um dia. Pois bem, eis que surge com todo o cinismo do mundo o deputado Sóstenes Cavalcante para dizer: nós defendemos sim os trabalhadores, defendemos tantos que não queremos só a 5x2. Vamos trabalhar para botar em plenário uma escala 4 dias de trabalho e 3 de descanso. Dá para levar a sério um negócio desse? É a consumação de uma postura caricata, hipócrita, histriônica, e que chega a ser cômica, se não fosse trágica. Alguns parlamentares estão totalmente convencidos de que, ao invés de uma tribuna, de um parlamento, estão num teatro, num palco, num trabalho que chega a disputar com palhaçadas. Não seria mais digno a bancada do PL ou da direita assumir que é contra a redução da jornada de trabalho? Escolher o lado para defender? Dos setores produtivos, das empresas, você pode até discordar, mas é legítimo que exista esse outro lado. Seria muito melhor, muito mais digno, muito mais transparente do que se esconder por trás de uma cortina de fumaça, numa invencionice que depõe contra o parlamento brasileiro, mas que caçoa, debocha da cara do trabalhador.

paraibanos e paraibanas, na despedida do dia, nas boas-vindas da noite, nós nos juntamos para agradecer ao nosso bom, generoso, misericordioso e justo Deus, Jesus Cristo de Nazaré. Eu estava ouvindo aleatoriamente hoje uma canção do grande músico brasileiro Moraes Moreira, e admito, uma música que nunca tinha ouvido. E no meio dessa canção, um verso me chamou a atenção quando ele diz assim: minha boca não é só para beijar ou falar, ela também guarda minha língua. E aí eu fiquei pensando, não pode não ter sido a intenção de Moraes Moreira, e certamente não foi. Mas essa mensagem serve para a gente se aprofundar mais e pensar sobre a boca que precisa guardar a língua. A boca também deve guardar a língua, no sentido de

língua, ela tem muito poder. Tanto que a Bíblia diz que quem consegue refreá-la tem domínio sobre si. A língua tem poder para curar ou para ferir, causar feridas na alma. Tem poder para unir e também para dividir. Tem poder para proteger ou para destruir, para abençoar ou para amaldiçoar. Por acaso que Deus nos chama para ter muito cuidado com o que dizemos, com o que falamos. Provérbios vai dizer que quem guarda a boca conserva a sua alma, mas o que muito abre os lábios, a si mesmo se arruína. O que a sua boca tem dito? De que forma você tem usado o seu dom de fala? Suas palavras têm sido para acalmar ou para criar contendas? Suas palavras em casa, na rua, no trabalho, têm sido para conciliar ou para promover divisões?

aprender a filtrar o que sai da nossa boca. Nem tudo que é verdade precisa ser dito. E nem tudo que é dito precisa ser ou merece ser repetido. Quem não controla a língua não controla a si mesmo. Mas quem aprende a controlar as palavras também pode semear a paz. Que da minha e da sua boca saiam palavras de bênção. E que Deus nos inspire a usar a nossa fala para o bem. Porque as palavras

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0: Opa, acerta a sua hora com a nossa Hora H, vamos que vamos. Alô, alô, você que tá com a gente agora, em cada canto e recanto dessa Paraíba de audiência. Meu amigo Wellington Feliciano está dizendo: Heron, hoje estou em Cajazeiras, na Rádio Mais FM 97.7, dizendo tudo na audiência aqui. Está transmitindo um abraço para Marcelo Gomes, na Sonoplastia. Um abraço, Wellington. Aquele abraço, obrigado pelo carinho, valeu pela companhia. Faça como o Wellington, faça como minha amiga Janiele Gomes, de Catolé do Rocha, está na audiência aqui do programa, está na Central da Interação já. Ela e o papai, João Gomes.
2: Um abraço.
0: Na audiência no sítio Genipapeiro, em Catolé do Rocha. Alô, Catolé do Rocha, na Rádio Independência FM. Volante Tiago Souto Carneiro, em João Pessoa, está no trânsito na capital paraibana, na sintonia pela Rádio Pop FM, a nossa cabeça de rede para toda Paraíba nas emissoras da Rede Mais. Abraço a você, Rick Jansen, obrigado pelo carinho, está na Solidária, em Solidária, na Caruá FM. No trânsito em João Pessoa, dois motoristas de aplicativo de Uber, o Marco Aurélio Oliveira, ouvinte da Hora H, motorista de aplicativo, e o Giuseppe Petrus, também motorista de aplicativo de Uber, tá conosco aqui na Hora H. Um abraço, meu irmão. Valeu, Wagner, da Rádio Independência FM. Zeneron, tô aqui também, tô de plantão, tô ouvindo o programa Hora H em Catolé do Rocha, na Rádio Independência FM. E você, onde é que você tá ouvindo a Hora H, hein? Hein, Marcon? Onde é que você tá ouvindo a Hora H? É só falar conosco. No WhatsApp é fácil, 993465236. Anote aí, 993465236. Mensagem de áudio, se identifique, diga onde está falando e pode mandar o seu recado. No YouTube, youtube.com/MaisTV. Se inscreva aí no canal Mais TV. É isso aí, para você acompanhar em áudio e vídeo. Ou fale direto comigo no Instagram agora. Tanto pode falar no portal MaisPB, que está ao vivo em tempo real. Vá no Instagram, acompanhe o programa. Ou fale comigo, me siga aí, me dê essa colher de chá. É só pesquisar Heron com H, Cid com Demudo no final.
3: Arroba Heron Cid. 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
0: 6h16, a gente acelera com a notícia e você no trânsito acelera agora para os postos da Rede Opção em João Pessoa, Recife, Guarabira, Sapé e Campina Grande. 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
0: Interação, Cristiano é motorista de aplicativo de Uber. Tá entrando agora pra dizer o quê, Cristiano? Alô, Cristiano!
6: Motorista de aplicativo, bancários, sem energia, todos os sinais, sem funcionar. Não tem um guarda da CEMOB, já faz mais de 40 minutos. Eu digo porque eu passei a principal todinha dos bancários, subi, desci, deixei uma viagem em Mangabeira e tô retornando aqui pro Shopping Sul e não tem um guarda em nenhum dos sinais. Agora, na hora de aplicar a velha multa, eles estão lá, sempre.
0: Obrigado, Cristiano. Essa é uma reclamação recorrente aqui no programa. Eu mesmo canso de falar isso aqui. Como motorista de João Pessoa, eu vejo isso. Na hora que o cidadão precisa, ninguém encontra um agente da CEMOB para fazer um chá. Quando se mais precisa, eles somem. Não existe. Evaporam. Ninguém acha. Que efetivo é esse? Não tem escala, não tem nada, não é? Como é isso? É um problema no semáforo? Não tem, não aparece. Raramente. É um problema de um acidente? Não tem. Não aparece. É impressionante que para organizar, orientar, prevenir o acidente, você não consegue encontrar um motorista, aliás, um agente da CEMOB em João Pessoa. É algo que precisa ser revisto urgentemente pela CEMOB. E enfrentar o problema é o quê? Falta de gente é o quê? Não é possível que seja orientação. Agora, meu amigo, fique 10 segundos numa parada proibida. Não tem perigo de você não ser achado. rapidinho, a multa já está em cima do capô do carro. Infelizmente. 6h18 na hora H, vamos girar com a informação, girando com a notícia. Comissão Especial da Câmara dos Deputados, que analisa a redução da jornada de trabalho, aprovou o texto do relator da proposta. É o assunto do momento. Os deputados se preparam para a votação logo mais, já já. Vamos conversar com parlamentares da Paraíba que estão em Brasília e vão participar dessa votação. Antes, rapidinho, falar com o Willer Diniz. Willer, vota hoje mesmo, Willer Diniz. Tem clima para isso, Willer? É com você, Willer Diniz.
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2: Projeto, entenda aí uma tramitação acelerada nos últimos meses, depois de enfrentar muitas resistências. Isso aí de reduzir a jornada semanal de trabalho, sem redução de salários, é claro, é uma tendência mundial. Não através até obrigatoriamente de legislações, mas até mesmo na prática. Há muitos segmentos da economia brasileira, claro que não todos, que já adotam um sistema de 5x2, fazem rodízio, banco de horas, enfim. Há uma infinidade de possibilidades para você ajeitar, você acomodar essa nova realidade mundial.
0: Verdade, o Willer Diniz, direto de Brasília. É para Brasília que a gente continua acionando agora. O plenário da Câmara dos Deputados começa a se formar agora sob a presidência do deputado paraibano Hugo Mota, do Republicanos. Começou a chamada lá das lideranças dos partidos. Quem preside a sessão agora é o deputado Hugo Mota.
5: Votação substitutiva oferecido pelo relator da Comissão de Finanças e Tributação ao projeto de lei número 699 de 2023. Em votação.
0: Estão votando outros projetos. Daqui a pouco deve chegar no principal. Estão no aquecimento lá em Brasília. A gente continua falando de Brasília, mas tem informação chega aqui de um ouvinte, o José Araújo. Ele está na Praça da Paz em João Pessoa agora, né, Neron? Praça da Paz agora no Breu. Escuridão, mandou uma foto aqui. Mas é escuridão mesmo, na Praça da Paz, símbolo do bairro dos Bancários em João Pessoa. Como é que faz exercício físico? Como é que se movimenta numa praça no escuro? É problema de quem? Da prefeitura? Da Sael? Quem é o problema? Só sei que do cidadão não é. Ele precisa da praça em paz iluminada. 6h20 na hora H. Falando nessa votação, a gente fala agora direto de Brasília com o deputado federal da Paraíba, Damião Feliciano, da União Progressista. Vamos acionar o deputado Damião Feliciano, já está conosco aqui agora por telefone. Deputado Damião Feliciano, sobre essa votação, deputado, antes de qualquer pergunta, boa noite.
7: Boa noite, uns cumprimentos a você, Heron, a toda a equipe que faz esse salutar bem informar da hora H para toda a Paraíba de ponta a ponta se ligando na informação do momento.
0: Do dia histórico hoje, sobretudo para os trabalhadores brasileiros, qual é a sua posição em relação a fim da jornada de trabalho 6x1 e por que a sua escolha, a sua posição em relação a esse tema?
7: É um tema relativamente polêmico. Polêmico entre aspas. Polêmico para uns, porque é a jornada que acaba a escala 6x1, né? Mas é estável e próprio para outros na hora que você faz uma escala que dá direito ao trabalhador 5 dias trabalhar com 2 de folga. Qual o significado disso? O trabalhador brasileiro hoje e trabalhadora brasileira vai poder dar mais assistência à sua família, por exemplo. Hoje está uma pesquisa realizada de que o desejo antigo aos 10 anos, 15 anos atrás do jovem seria uma moto, um carro. E hoje o jovem tem outro desejo, que é o desejo de tempo. Tem o tempo de poder ficar junto das pessoas, o tempo de poder ter lazer, e está naturalmente, como médico, eu posso falar isso, da saúde mental. Por isso que ela é muito importante, né? O trabalhador está o Brasil inteiro abraçando. O Congresso Nacional já sinalizou que 70% a 80% dos seus parlamentares vão votar a favor, exatamente porque a gente vota a favor do povo. E é exatamente o que eu estou fazendo. Eu vou votar a favor do fim da escala 7x1, naturalmente com a introdução da escala 5x2.
0: Deputado Damião Feliciano, da União Progressistas, muito obrigado pela participação aqui no programa Hora H, deputado.
7: Um abraço, não seja a todos vocês e até a próxima oportunidade.
0: 6h23 na Hora H, e sou o deputado federal Damião Feliciano, da União Progressistas, que está lá em Brasília agora, no Congresso Nacional, que daqui a pouco vota a proposta da redução da jornada de trabalho. Meio num dia meio tumultuado em Brasília, sobretudo nas últimas 24 horas, quando a bancada do PL decidiu dizer que agora é a favor, né, não é só da 5x2, não, é 4x3. Tem limite o negócio desse, tem. Eita, Brasil. 6h23 na Hora H. Qual é a sua opinião sobre esses e outros assuntos aqui no programa? 993-46-5236. 993-46-5236. Mensagem de áudio, se identifique, diga de onde está falando e pode mandar o seu recado. Você pode falar comigo também no Instagram, no @EronCid. Eron com H, Cid com demuda no final, tudo junto e misturado. No YouTube, YouTube da Mais TV agora. Deixa eu achar aqui. youtube.com/MaisTV para você participar e interagir aqui nos nossos canais de comunicação. Quem tá aí com a gente agora? Deixa eu ver aqui. O Lázaro Martins, boa noite. É o Flaviano Meirelles, tá em Tambaúzinho. José Antônio também. Zeneron, essa escala é para trabalhar no comércio e também para trabalhar em prefeitura. E quem ainda trabalha em prefeitura mais de que 5 dias, Zé Antônio? Só é 5 dias, olha lá, viu, Zé Antônio? Não é atingido, não. Isso é o camarada do shopping, é o camarada da construção, é o camarada da semi-escravidão brasileira. Vandro Eletricista, tá dizendo que tá no bairro do Padre Biapina, em João Pessoa. Um abraço, Evandro Eletricista. Israel Lima, um abraço pra você, meu irmão. Obrigado pelo carinho, valeu pela audiência. 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Nos próximos minutos você vai ouvir aqui na Hora H as mudanças no secretariado do prefeito de João Pessoa, Léo Bezerra. Tem novidades na gestão municipal. A gente conversa com uma das escolhidas, a nova secretária de Cidadania e Direitos Humanos, Késsia Liliane. Ela vai assumir a secretaria depois de 11 anos no PROCON da Paraíba. Com qual foco? Com qual meta? Daqui a pouco ela conta aqui no programa. E também a operação da Polícia Federal que resultou numa investigação sobre a emissão de certificados falsos numa escola de Monteiro, no Cariri paraibano, que nos ouve agora pela Rádio Independente FM do Cariri. E a presidente do TRT da Paraíba está na lista tríplice para ministra do Tribunal Superior do Trabalho. E os bastidores da política das últimas horas. Daqui a pouco a gente volta e conta tudo aqui na Hora H. O dia inteiro em uma hora, 6h27. 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
2: Sou eu, estou no ar, aqui na Hora H.
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2: De coração aberto, cabeça erguida, com fé em Deus e fé na vida, vamos que vamos, acerta a sua hora com a nossa Hora H, 6:30 agora, 6:30 na Hora H.
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2: Prefeito de João Pessoa, Léo Bezerra, nomeou novos secretários na gestão municipal. Na verdade, nomeou uma nova secretária. Eu disse a semana passada, esses dias, que estava faltando o Léo ter um secretário para chamar de seu. Não sei se ele ouviu. O fato é que ele nomeou uma secretária para chamar de sua, Késsia Liliana, ex-chefe superintendente do PROCON da Paraíba. Késsia Liliana, que é advogada, tem já uma história na defesa dos direitos do consumidor, vem a ser também esposa do vereador de João Pessoa, Dom Bezerra, que é tio do prefeito Léo Bezerra. Ele escolheu Késsia Liliana para a Secretaria da Cidadania e dos Direitos Humanos, é uma secretaria estratégica em João Pessoa. Fez outras modificações também, ou pelo menos preencheu alguns espaços que estavam vazios na gestão municipal em João Pessoa. Sobre a nova secretária da Cidadania e Direitos Humanos da capital, é com ela que a gente conversa a partir de agora, na Entrevista da Hora.
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2: Secretária Késsia Liliana, boa noite.
4: Boa noite, Heron. Boa noite a todos os ouvintes. Prazer dialogar com vocês. E desta feita, uma nova missão que me foi conferida pelo prefeito Léo Bezerra para estar à frente da SEDUC.
2: A senhora, depois de 11 anos no comando do PROCON da Paraíba, vai para uma outra missão, a pasta mais vinculada com o social. Qual é a orientação do prefeito Léo Bezerra para desenrolar das atividades dessa secretaria e com que olhar a senhora pretende cumprir essa sua nova missão, o exercício desse cargo?
4: A missão que o prefeito me deu foi para que exatamente pudéssemos fazer uma gestão próxima à população que esta secretaria está vinculada, fazendo isso com muita responsabilidade, ética e trabalho contínuo. No tocante ao trabalho junto à Secretaria de Direitos Humanos e Cidadania, com a SEDUC, eu já tenho um histórico que já trabalhei muitos anos antes do PROCON junto à antiga FEBEMAA, inclusive com o Estatuto da Criança e Adolescente. Eu tenho algumas formações em várias questões nesse sentido, então isso vai me possibilitar ter uma visão mais ampla do trabalho a ser desenvolvido. Além do mais, estou à frente de uma secretaria de vários técnicos, que eles permearão todo esse trabalho que será desenvolvido igualmente o que fiz enquanto estive à frente do PROCON Paraíba.
2: Secretária, esse momento aí da sua chegada marca também poucos dias após o fato de João Pessoa ter sofrido com o efeito das enchentes, pelo menos algumas comunidades vulneráveis da capital. Tem alguma questão específica que a senhora pretende trabalhar com esse público que passou e tem passado por essas circunstâncias ainda, efeitos das chuvas na capital?
4: Com certeza, amanhã nós estamos sentando com o pessoal da secretaria para que nós possamos dar continuidade a todo o trabalho que vem sendo desenvolvido, fazendo um trabalho preventivo também e, logicamente, acolhendo a todos aqueles que precisam por conta dessas chuvas. Então, com certeza, nós iremos fazer um trabalho igualmente que fizemos no PROCON, de presença, de um trabalho técnico voltado à população, que é para eles que nós temos essa missão de defender.
2: Secretária Késsia Liliana, muito obrigado pela participação aqui no programa Hora H, João Pessoa, Rádio Pop, na Paraíba inteira, nas emissoras da Rede Mais.
4: Eu aqui agradeço a você, Heron, e dizer a todos os ao público ouvinte que estaremos com a mesma missão, o mesmo propósito de servir a toda a coletividade. Muito obrigada e estarei sempre à disposição.
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2: 6h35 na hora H. Para quem não se localizou ainda, essa secretaria foi a mesma que até o começo do ano era ocupada pelo ex-secretário Diego Tavares, suplente de senador do Progressistas. A secretaria estratégica, tem muita força política, sobretudo no atendimento social. É uma secretaria de ação social, né? Ela atende principalmente as camadas mais vulneráveis. E Léo escolheu uma pessoa da estrita confiança. Da confiança pessoal, personalíssima dele, para cuidar dessa secretaria num ano muito sensível, que é o ano da eleição em João Pessoa. Então, se Léo ainda não tinha uma secretária para chamar de sua, um secretário agora tem. Ele também tornou pública a nomeação hoje do ex-vice-prefeito de Campina Grande, Ronaldo Cunha Lima Filho, que foi também secretário de Cultura em Campina Grande. Ronaldinho, que vem a ser irmão de Cássio Cunha Lima, tio de Pedro Cunha Lima, que anunciou apoio a Cícero Lucena, e tio também do empresário Diogo Cunha Lima, que é o nome escolhido para compor a vaga de vice na chapa de Cícero Lucena. Ronaldinho foi para um cargo chamado Diretor Executivo de Culturas Populares na Fundação Cultural de João Pessoa, FUNJOP. Vai para uma diretoria da FUNJOP. Também, Léo Bezerra escolheu como secretário executivo de comunicação da capital o jornalista Suetone Souto Maior. Suetone Souto Maior, que coordenava até então a comunicação da Câmara de João Pessoa. Jornalista pernambucano, mas radicado aqui na Paraíba, com atuação em veículos de comunicação do estado, prestigiados veículos, tem blog na internet também e é um nome respeitável do jornalismo paraibano e que certamente vai contribuir muito com a política de comunicação da prefeitura, cujo secretário é Janildo Silva. Então, Léo decide reforçar o seu pilotão de comunicação, de gestão de imagem do prefeito e da gestão municipal, trazendo para perto o jornalista Suetone Souto Maior, que já havia exercido, se eu não estou enganado, essa mesma função, se não me engano, na gestão do prefeito de João Pessoa, Luciano Cartaxo. Havia ocupado um cargo de estratégico na comunicação de João Pessoa. Suetone Souto Maior, que é um jornalista muito competente e que merece sempre o nosso respeito e a nossa referência. É Léo fazendo aí as mexidas, atendendo critérios técnicos e também políticos. Políticos entra aí na nomeação do secretário Ronaldo Cunha Lima Filho. A República de Campina Grande tem aumentado e crescido muito na gestão de Léo Bezerra, desde que Cícero Lucena se realinhou com o grupo Cunha Lima para obter o apoio do clã na Rainha da Borborema. Aliás, Campina Grande nos ouve agora pela Rádio Pop Cariri 101.1 FM. Boa noite, queridíssima Campina Grande.
5: Um abraço.
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2: Vamos que vamos, 6h39 na hora H, abraçando a você de todo o estado que tá com a gente agora. Vamos que vamos, cadê aqui? É o... Adelmo Castro, boa noite, Adelmo. Obrigado pela audiência, valeu pela companhia, tá na central da interação. Um interação. Francinaldo Alves, aquele abraço pra você também, Francinaldo. E no YouTube da Mais TV, youtube.com/MaisTV, youtube.com/MaisTV. Quem tá aqui, vamos rapidinho aqui, é Maria Solange Santos, dizendo boa noite, Heron. É uma excelente escolha, deve ser sobre Cássia Liliane, Liliana. A Maria Solanizão é uma mulher forte e guerreira. Está falando da escolha dela aqui. Ela falou agora há pouco no programa. Boa noite, viu, Maria Solange? Boa noite, Alcione. Um abraço, Tazeneron, todo plantão. E ouvindo e assistindo o programa no YouTube. Francisco Alcione, você é motorista, né? É do SAMU ou é Alcione? Um abraço, meu irmão. Obrigado pelo carinho. Eduardo Ferreira, Tazeneron, estou na audiência em Gujão. Gujão é no Cariri Paraibano. Sintoniza a gente agora pela rádio.

0: falsos. Uma das escolas alvo dessa operação foi uma escola de Monteiro, escola privada de Monteiro. A operação Libellum Falso, deflagrada pela Polícia Federal a partir de denúncias de irregularidades na emissão de documentos escolares. O Conselho Estadual da Educação da Paraíba participou, deu informações à Polícia Federal sobre esse caso. E é com o presidente do Conselho que a gente fala agora por telefone, o professor Luciano Albino. Professor, boa noite, professor. Qual é o alerta que o Conselho Estadual da Educação faz a partir dessa operação e dessas informações de certificados falsos? Boa noite.
1: Boa noite, Heron. Boa noite aos ouvintes. Estou aqui representando o Conselho à disposição de vocês.
0: Presidente, em relação ao público, o que dizer ao público que vez por outra é surpreendido com esse tipo de informação, de emissão de certificados, de conclusões falsos? Qual é a preocupação do Conselho em relação a esse tipo de conduta e de adulteração?
1: Agradeço muito a oportunidade, essa pergunta, porque nós, em todos os canais de comunicação, temos a preocupação de dizer, você que se matricule num determinado curso, numa determinada instituição, certifique-se de que ela esteja devidamente credenciada, autorizada ou reconhecida nos órgãos competentes, no caso ao Conselho Estadual de Educação. Portanto, é imprescindível que o aluno, a aluna, tenha essa certeza de que aquele curso que ele está fazendo, no seu resultado, vai ter o seu certificado reconhecido legalmente. Porque corre o risco de, num concurso, de um emprego futuro que venha conseguir, aquele seu certificado não tenha a devida validação formal. Isso é um prejuízo para uma vida inteira, não só financeiro. Portanto, nós temos canais de comunicação, o Conselho Estadual da Paraíba tem, através do seu e-mail, do seu portal, formas de esclarecer, de mostrar quais são as instituições que na Paraíba estão devidamente formalizadas. E aí é muito importante que cada pessoa possa ter essa, tenha essa preocupação de nos procurar para verificar essa condição de regularidade.
0: Professor Luciano Albino, presidente do Conselho Estadual de Educação da Paraíba, muito obrigado pelas informações aqui nessa conversa no programa Hora H. Boa noite para o senhor.
1: Muito obrigado, estamos à disposição. Forte abraço, Heron. 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
0: 6h44 na Hora H, abraçando meu amigo Jordi Filho. Jordi Filho, ligado na Hora H, Neron, estou passando por Sumé, com destino a Monteiro, e ligado na Super Rádio Indie FM, a Independente FM. Jordi Filho, aquele abraço, meu irmão, é um caririzeiro da Gema, da comunicação também, tem site, portal de notícia, é advogado também, polivalente, né, Jordi? Um abraço, meu amigo, boa viagem, que Deus te abençoe na sua jornada aí, viu? Ele tá ligado com a gente, nos levando de carona pela Rádio Independente FM. Essa Hora H fala pra Paraíba inteira de audiência. É um povo atrevido, esse povo da Rede Mais, viu? Duvida? Além da Independente FM, estamos falando agora para Souza, pela Progresso FM. Boa noite, Souza. Alô, Pombal, na Bom Sucesso FM. Alô, Solidade, na Caroá FM. Um beijo para a Serra do Teixeira, na sintonia pela Princesa FM 92,5 de Princesa Isabel. Alô, São Bento, capital mundial das redes, que se liga com a gente na Solidária FM. Boa noite, Catolé do Rocha, na Independência FM. Alô, Cajazeiras, na Mais FM. O Iraúna também, na Mais FM 100.1. Alô, Iraúna. Boa noite, Taperoá, na Taperoá FM. Alô, alô, Vale do Paraíba, na Rainha FM de Itabaiana. Um abraço para Brejo do Cruz, na Taquarituba FM. Um abraço para Piancó, na Nativa FM. Boa noite. Alô, alô, você da Rádio Conceição FM, ouvindo a gente em Conceição e toda a região na Conceição FM. Alô, FD Assis, aquele abraço para você. Alô, Campina Grande, na Pop Cariri 101.1 FM. É a Paraíba inteira ligada na maior rede de rádios do estado. É demais! Hora do intervalo, 6h46. Nos próximos minutos você vai ouvir aqui na Hora H as últimas das últimas dos bastidores da política na Paraíba, que estão fervendo em dia de divulgação de pesquisas. E também o início da votação na Câmara dos Deputados do fim da jornada de trabalho 6x1, a redução da jornada de trabalho. Os trabalhos sendo presididos agora pelo deputado paraibano Hugo Mota, que esteve hoje em João Pessoa e falou.

0: sobre essa tramitação, inclusive dizendo que é impossível, é inexequível, ou seja, é impraticável a proposta, entre aspas, de deputados do PL para uma jornada de trabalho 4.3. Daqui a pouco a gente volta e conta essas e outras aqui na Hora H. O dia inteiro em uma hora.
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3: Do texto do relator, em votação e redação final, aqueles que forem pela aprovação permaneçam como se acham. Aprovada, a matéria retorna ao Senado Federal.
4: Essa matéria ainda não é a aprovação, não é a votação da jornada de trabalho. Foi a votada agora há pouco a questão de um fundo rural na Câmara dos Deputados. E é para a Câmara dos Deputados que a gente vai agora, em Brasília, falar por telefone com o deputado federal Wilson Santiago, do Republicanos. Deputado, boa noite, programa Hora H no ar para toda a Paraíba agora, João Pessoa, Rádio Pop FM, emissoras da Rede Mais em todo o estado. Qual é a sua posição em relação a esse tema, deputado? Boa noite.
5: Boa noite, Heron. Boa noite a todos os ouvintes do seu programa, de toda a Paraíba. De fato, é um assunto que atende perfeitamente às reivindicações da grande maioria dos trabalhadores brasileiros. Todos nós sabemos e somos conscientes que, da forma como está, com essa dificuldade no trânsito, em tudo aquilo que dificultou ao longo dos anos o deslocamento do trabalhador brasileiro, nada mais do que justo do que permitir que o trabalhador tenha os dois dias de folga na semana, para com isso conviver mais com a sua família e com isso viver mais nos seus futuros anos. Essa que é a grande verdade. Então, nós defendemos escala 5x2 para entender que já existe grande parte do trabalhador brasileiro e apenas 14, 15, 16 milhões de trabalhadores do Brasil estão nessa escala 6x1. Então, essa concessão, eu digo até, essa reivindicação da classe trabalhadora nacional é justa e nós temos que votar e aprovar, por entender que eles também merecem conviver mais ou viver mais com suas próprias famílias.
4: Deputado, o que é que o senhor achou nas últimas horas a bancada do PL aparecer com a proposta de uma escala 4x3?
5: Eu acho que essa proposta, nesse momento, ela é demagoga. Nós não podemos votar uma proposta desse pote, que aí, com certeza, acaba com a indústria brasileira, com o empregador brasileiro, e onera muitos produtos, porque no fim de tudo, quem paga a conta é o trabalhador, é o consumidor brasileiro. Então, nós defendemos a escala 5x2, ou seja, a redução para as 40 horas semanais, porque é a melhor forma, de fato, é o melhor caminho e a melhor solução para atender tanto o trabalhador brasileiro como também atender o próprio empregador.
4: Deputado Wilson Santiago, deputado federal da Paraíba pelo Republicanos, muito obrigado pela participação aqui no programa Hora H. Boa noite, deputado.
5: Muito obrigado a você, Heron, e obrigado a todos os ouvintes da Paraíba inteira.
4: 6h53 na Hora H, sou o deputado Wilson Santiago. Está começando agora a votação, o debate da escala 6x1, ou seja, do fim da escala 6x1, a redução da jornada de trabalho. Quem fala nesse momento é um deputado do PT do Rio Grande do Sul, o Bom Gás. Vamos acompanhar.
6: Nós estávamos vivos à época, mas o Brasil comemorou as 8 horas semanais. Como os constituintes de 88 foram sábios e aprovaram a redução de 48 para 44 horas, é muito justo que neste momento, porque tem vida além do trabalho, nós aprovemos aqui, fazendo história, aprovemos aqui esse projeto desta redução para 40 horas e o fim da escala 6x1. Isso é moderno. As empresas que já fazem têm seus trabalhadores sem tanto acidente de trabalho, sem tanto pedido para ir para o tratamento de saúde, sem tanto estresse e em muitas situações mais produtividade, porque pensou na vida.
4: Deputado, esse é o deputado Bom Gás do PT do Rio Grande do Sul. Mais um paraibano que fala conosco agora no programa Hora H, o deputado federal Romero Rodrigues, inclusive é líder do Podemos na Câmara dos Deputados, está em Brasília também para fazer essa votação. Deputado Romero Rodrigues, qual é a sua posição em relação a esse tema que hoje o país inteiro está de olhos voltados, deputado? Boa noite, programa Hora H no ar, inclusive para a sua Campina Grande pela Pop Cariri FM. Boa noite.
7: Boa noite, Aron. Um abraço a você, saudação especial a todos os queridos ouvintes. De forma assim, super objetiva, na verdade, nossa posição é favorável à mudança, né? Na escala 6x1, permutando pela escala 5x2. Eu acho que a gente tem que, de toda forma, nesse caso específico, ter um olhar voltado para, eu diria, o elo mais frágil da corrente, que é o trabalhador. Então, nesse sentido, eu acho que o trabalhador tem nossa solidariedade, tem nosso apoio nessa mudança. E a gente até compreende, claro, a preocupação com a classe empresarial, porém, eu acho que não tem como não se posicionar favorável à classe trabalhadora.
4: Deputado Romero Rodrigues, obrigado pela participação aqui no programa. Boa noite para o senhor.
7: Boa noite, Aron. Um abraço, que Deus abençoe a todos.
4: Esse é o deputado Romero Rodrigues, ao vivo em tempo real, falando aqui com a Hora H, o país inteiro de olhos voltados para essa votação. Abraçando a você que está com a gente em toda a Paraíba, muito bem informado agora, no oferecimento do São Brás. 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

0: 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Hora H! 6h57 na Hora H. Lu Anderson Elisiário, homem da Boa Esperança FM de Pedra Lavrada, ligado com a gente, companheiro de rádio, de imprensa, ele que coordena a programação da rádio de Pedra Lavrada, Boa Esperança FM. Um abraço, Anderson. Obrigado, meu irmão. Obrigado de coração pelas mensagens, pelo apoio, pela força. Alô, Jordão Bezerra, Neron, tô sempre ouvindo o programa, tô aqui ligado na Hora H. Um abraço pra você. Roberto Tomé, radialista em João Pessoa, um abraço para você. Josemar, motorista da Secretaria de Saúde, tá passando aqui nas ruas da capital paraibana e ligado no programa Hora H, às 6h57. Hora H. Assim como o Israel Lima, tá dando uma boa noite aqui no YouTube da Mais TV, youtube.com/MaisTV. Em Brasília, agora na Câmara dos Deputados, quem está falando é o presidente da casa, o deputado federal Hugo Mota, que está coordenando os trabalhos. Muita movimentação agora no plenário. É, já está em votação, em discussão, na verdade, a PEC 221/19, que propõe a redução da jornada de trabalho e fim da escala 6x1. Quem fala nesse momento é a deputada Jandira Fegali, do PCdoB do Rio de Janeiro.
1: Dizer o seguinte, presidente, essa é uma batalha de décadas, é uma batalha histórica das mulheres e homens que trabalham nesse país. A primeira vez que eu vi essa batalha ser feita presencialmente foi na Conclate, em 1981, quando a principal bandeira daquele evento sindical era a redução da jornada para 40 horas.
0: Jandira Fegali, do PCdoB do Rio de Janeiro. Na reta final do programa, a última das últimas. Concretizada a profecia de dois Hugos. Duas pesquisas publicadas nas últimas horas mostram a oscilação no cenário eleitoral da Paraíba. E o retrato do momento revela o governador Lucas Ribeiro, candidato à reeleição, passou o ex-prefeito Cícero Lucena e assumiu a dianteira da sucessão. São os dados tanto da Real Time, Instituto de Abrangência Nacional, quanto do Data Ranking da Paraíba. Lucas chegou a 30 pontos percentuais contra 28 de Cícero Lucena. São dados semelhantes dos dois institutos. Previsão que havia sido feita em setembro de 2025 pelo secretário Joaquim Hugo Vieira e depois confirmada pelo deputado federal Hugo Mota do Republicanos. É o novo quadro do momento da disputa. Paz no coração, fé em Deus, fé em Jesus Cristo de Nazaré, fé na vida. Paraíba, boa noite.
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5: Peruá FM informa, hora certa.
6: 19 horas.
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9: Presidente Lula anuncia mais de 380 milhões de reais em recursos do novo PAC para a rodovia.
10: Ambientalmente vai ser a estrada mais moderna do mundo. Qualquer estrangeiro que vier dar palpite na questão climática aqui, a gente vai mostrar o que é que nós fizemos aqui.
11: Luz para Todos. Iniciativa vai levar eletricidade para mais de 75 mil pessoas em 86 municípios no Amazonas.
9: Petrobras e Transpetro anunciam investimentos no estado. Luciana Colares de Holanda.
12: O Amazonas vai receber 2 bilhões e 800 milhões de reais para ampliar a produção de gás natural e também a frota de embarcações para transporte de combustíveis.
11: E ainda, segurança.
9: Parceria inédita com a Uber quer ampliar o alcance de alerta para localização de crianças e adolescentes desaparecidos.
11: Você vai ouvir também que estudo revela queda de 7,4% no número de homicídios em 2024. Luana Karen.
13: Foram 42.590 homicídios em 2024, o menor número de homicídios da série histórica iniciada em 2014.
9: Hoje, na apresentação da Voz do Brasil, eu, Mariana Jungmann e Luciano Seixas.
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9: O Amazonas vai receber investimentos superiores a 7 bilhões de reais.
11: São obras para aumentar a produção de energia, de gás natural, construção naval.
9: Somente na prospecção de gás serão gerados cerca de 14 mil empregos.
11: Os anúncios foram feitos pelo presidente Lula.
12: O Amazonas vai receber 2 bilhões e 800 milhões de reais nos próximos 5 anos para ampliar a produção de gás natural e também a frota de embarcações para transporte de combustível. Os recursos são da Petrobras e da Transpetro. Hoje, o gás natural de Urucu gera 65% da energia elétrica consumida em Manaus e em outros 5 municípios. Segundo a presidente da Petrobras, Magda Chambriá, os investimentos vão garantir a maior reserva de gás do país.
14: Estimamos com esse investimento um aumento de produção de 20% e uma geração de 14 mil empregos nessa região amazônica.
12: O estaleiro Bertolini vai ser o responsável pela construção de 18 barcaças. O presidente Lula destacou a importância da retomada da indústria naval brasileira.
15: Se a gente não fizer essas barcaças aqui, a gente não gera emprego, a gente não gera conhecimento tecnológico, a gente não forma bons profissionais. É a primeira vez que vocês vão produzir uma barcaça aqui e vai entrar no mar.
12: O presidente Lula também anunciou um pacote de investimentos em infraestrutura, energia, desenvolvimento regional no estado e medidas socioambientais. O valor total chega a quase 5 bilhões de reais. Na área de infraestrutura, o destaque é o avanço das obras na BR-319, que conecta Manaus a Porto Velho, em Rondônia. São mais de 380 milhões de reais em recursos do novo PAC. O ministro dos Transportes, Jorge Santoro, garantiu que toda a rodovia vai estar em obras ainda no primeiro semestre.
16: É uma rodovia em que vai fazer com que a gente coloque Manaus com acesso pavimentado ao resto da malha rodoviária nacional.
12: Para a segurança energética, o pacote de investimentos chega a 3 bilhões e 300 milhões de reais. Entre os investimentos, 785 milhões de reais serão aplicados no programa Luz para Todos, levando energia para 75 mil pessoas. O governo do Brasil também apresentou o projeto do novo terminal hidroviário Manaus Moderna, que receberá 876 milhões de reais do novo PAC. Será o maior porto hidroviário de passageiros do mundo, segundo o ministro de Portos e Aeroportos, Tomé Franca.
17: Dando dignidade para quem precisa fazer o transporte nos nossos rios, para quem precisa fazer o escoar da produção, do artesanato.
12: O presidente Lula destacou a importância dos investimentos no estado do Amazonas.
15: É preciso que tenha empresários que acreditam no Brasil, é preciso que tenha dono de estaleiros que acreditam no Brasil, e a gente vai poder falar no mundo inteiro que quem quiser construir balsa de qualidade, venha para Manaus.
12: E a cultura também vai receber recursos. A Petrobras anunciou que vai patrocinar o Festival Folclórico de Parintins, com investimento de 5 milhões de reais. De Manaus, no Amazonas, Luciana Colares de Holanda.
9: A Secretaria Nacional de Defesa do Consumidor instaurou o processo administrativo para punir plataformas de aplicativos que não estão informando a composição dos preços cobrados em seus serviços.
11: Uma portaria da Secretaria estabelece que as empresas devem informar os valores pagos pelos usuários e o quanto é repassado aos trabalhadores.
9: Duas empresas estariam descumprindo a norma, iFood e Kita, e estarão sujeitas ao pagamento de multa que pode chegar a 14 milhões de reais. Outros 7 aplicativos ativos estão em monitoramento.
11: O ministro da Secretaria-Geral da Presidência da República, Guilherme Boulos, afirmou que o cumprimento da portaria não é opcional.
18: Essas empresas têm que oferecer transparência. Não é opcional cumprir uma portaria da Secretaria Nacional de Defesa do Consumidor. A empresa não escolhe se ela vai cumprir ou não a portaria. Cumprir essa portaria é uma obrigação das plataformas e aquelas que não cumprirem pagarão um preço com multa.
9: O consumidor que não identificar essas informações na nota fiscal pode registrar uma reclamação na plataforma consumidor.gov.br ou no PROCON da sua cidade.
11: Lei de acesso à informação, portal da transparência e agora a nova plataforma informa.br. São ferramentas para aumentar a transparência da gestão pública.
9: Elas são utilizadas como parte do trabalho da Controladoria Geral da União para fiscalização preventiva e combativa da corrupção e das fraudes em contratos públicos.
11: Essa atuação também é integrada com outros órgãos públicos para o combate ao crime organizado.
9: Hoje a gente conversa com o ministro da CGU, Vinícius Marques de Carvalho, sobre a agenda Governo Aberto, que está em destaque essa semana. Boa noite, ministro.
19: Boa noite, Mariana. Boa noite, Luciano. Boa noite aos ouvintes da Voz do Brasil.
9: Ministro, a gente está, então, na Semana Governo Aberto, né? E foi lançada uma plataforma informa.br, que vai entrar em operação agora em junho. Como é que vai funcionar essa plataforma? Como é que ela ajuda o trabalho de fiscalização da CGU? O que que ela traz de novo?
19: Essa plataforma tem por objetivo facilitar ainda mais a vida dos cidadãos e das cidadãs brasileiros que precisam acessar informações do governo federal, né? Hoje, como vocês mencionaram, nós temos o Fala BR, nós temos o site dos ministérios ou dos órgãos públicos, nós temos também o portal da transparência, a lei de acesso à informação. O que essa plataforma nova faz? Ela agrega tudo isso num sistema único usando inteligência artificial. O que que isso quer dizer na prática? A pessoa pode entrar na plataforma, digitar a informação que ela quer, a pergunta que ela quer. Se essa informação ela já está publicada em algum site do governo federal, em algum portal público de informações, ela vai ser direcionada diretamente para a informação, ou seja, nós vamos entregar a informação direto para ela. Se essa informação não está publicada, mas é uma informação que ela pode ter acesso, ela vai ser direcionada para pedir a informação via lei de acesso à informação. Então, hoje, na situação até agora, ela tem que ir na lei de acesso à informação via Fala BR ou tentar procurar no portal da transparência e meio que tentar adivinhar onde vai estar a informação. Agora não. A partir do Informa BR, ela vai só pedir a informação e ela vai ser, para ela vai ser entregue a informação, ela vai ser direcionada para onde essa informação está.
11: Ministro, embora a gente esteja falando dessa semana de eventos relacionados à transparência da gestão pública, né, a Semana Governo Aberto, essa agenda Governo Aberto já ocorre há mais tempo, né, e implementou diversas mudanças nessa área. O senhor pode falar um pouco mais sobre esses ajustes feitos no trabalho da CGU nos últimos anos? Quais foram os ganhos?
19: Na verdade, a parceria do Governo Aberto começa lá com o governo da presidenta Dilma, lá em 2011. É algo muito inovador, muito importante para a cidadania brasileira, porque aumenta a confiança da cidadania no Estado, da população no Estado. Nós já tivemos um resultado recente muito positivo de uma pesquisa da OCDE, que diz que a confiança da população nos serviços públicos subiu de 26% em 2022 para 42% esse ano. E no governo federal, de 24% para 38%. Isso se deve, entre outras coisas, a uma série de mecanismos e instrumentos que nós lançamos mão. Por exemplo, o portal da transparência. O portal da transparência, com as informações que nós colocamos lá, por exemplo, relacionadas a emendas parlamentares, relacionadas a uma série de informações públicas que já deviam estar lá, como, por exemplo, os benefícios fiscais, aquelas pessoas que são beneficiárias de políticas públicas como o Pé de Meia, tudo que está sendo investido nesse tipo de programa está lá no portal. Então, em função disso, o portal, por exemplo, teve um aumento de mais de 30% de usuários. Isso aumenta a confiança da população também nas informações públicas. Outra coisa importante, lei de acesso à informação. Colocamos fim ao sigilo dos 100 anos. né, que era um problema do governo anterior. Em 2022, por exemplo, um governo que era pautado pelo sigilo colocou mais de 7 mil casos em sigilo de 100 anos. Nós reduzimos isso drasticamente. No ano passado, nós tivemos só 70 casos de sigilo de 100 anos. Então, isso é a implementação de uma agenda de transparência do governo do presidente Lula para garantir que a população tenha acesso à informação.
9: Agora, ministro, recentemente a CGU participou de ações da Polícia Federal para combate a fraudes em licitações e corrupção no Ceará, na Bahia, também em outros contratos públicos federais em outros estados, né? Piauí também tivemos. Como é que funciona essa integração da CGU com a Polícia Federal e outros órgãos de investigação?
19: Essa integração ela é decisiva para o combate à corrupção, não só da CGU com a Polícia Federal, como também com o COAF, com a Receita Federal, todos os órgãos que têm algum objetivo ou alguma missão relacionada ao controle, à fiscalização e à responsabilização de quem comete fraudes ou crimes ou comete algum tipo de ato de corrupção. O presidente Lula, ele pediu explicitamente para que nós sejamos intransigentes no combate à corrupção, né, para que nós não deixemos nada passar, investigamos com muito afinco. E para isso a gente precisa se coordenar. Se cada órgão atuar sozinho, a direção, cada um vai para um caminho, cada um vai para uma direção e não funciona direito. Então, só para vocês terem uma ideia do efeito desse tipo de agenda conjunta, só o ano passado nós realizamos 76 operações com a Polícia Federal, com um prejuízo de 13 bilhões de reais apurados nessas operações. Se você somar tudo o que foi apurado em todos os anos anteriores, não chega a um quinto disso. Isso porque nós conseguimos investigar com mais cuidado, colocar a lupa nos casos que vinham de lá de muito tempo. Esses esquemas existiam em governos anteriores. O caso do Master, por exemplo, o caso do INSS, são todos casos que já vinham lá de trás e que nós, felizmente, interrompemos no governo do presidente Lula.
11: Inclusive, ministro, o governo do Brasil vem desenvolvendo um trabalho integrado aí para o combate ao crime organizado, envolvendo vários ministérios e órgãos de inteligência. Como é a participação da CGU nessas investigações, nessas operações?
19: A CGU opera, como eu disse, em conjunto com a Polícia Federal em várias dessas investigações. Muitas vezes nós temos casos de corrupção que estão vinculados a organizações criminosas, em licitações públicas e contratos públicos. Importante dizer aqui também que isso tem sido uma prioridade do governo do presidente Lula, né, do governo brasileiro. Recentemente foi lançado um programa de enfrentamento ao crime organizado com quatro eixos. Um eixo voltado para a asfixia financeira, combate a homicídios, controle de armas e também lidando com as questões dos presídios. Esses quatro eixos somados vão comportar um investimento de mais de 10 bilhões de reais, o que é algo inédito no Brasil, que demonstra a prioridade do presidente Lula e a CGU está envolvida em todos esses esforços.
9: Ministro, para a gente concluir, como é que é a relação da CGU diretamente com o cidadão, né? Alguém que queira, por exemplo, apontar uma irregularidade, denunciar problemas num contrato público que ela tenha conhecimento, essa pessoa consegue falar diretamente com a CGU? Como é que ela pode fazer isso?
19: Ela consegue, nós temos a ouvidoria da CGU, Fala BR, que é um caminho muito tradicional e conhecido, mas que é sempre importante a gente divulgar, que as pessoas podem entrar lá e fazer as suas denúncias, fazerem as suas reclamações, fazerem as suas sugestões. Nós, inclusive, estamos usando todo esse material da ouvidoria que nós recolhemos com essas reclamações para direcionar para os ministérios e acionar os ministérios. Então, na medida em que as reclamações aumentam em relação a um determinado tema, nós já acionamos o ministério para o ministério resolver ou determinado órgão resolver antes que o problema ganhe uma dimensão maior. Nós estamos intensificando esses esforços e tem funcionado muito bem.
11: Muito bem, nós conversamos com Vinícius Marques de Carvalho, ministro da Controladoria Geral da União. Muito obrigado, ministro, pela entrevista aqui à Voz do Brasil.
19: Obrigado.
9: Em 2024, o Brasil atingiu o menor índice de homicídios da série histórica, iniciada em 2014.
11: Mesmo assim, o número continua alto. Foram mais de 42 mil homicídios.
9: Por isso, o governo tem investido em políticas públicas voltadas para a segurança pública, como, por exemplo, o programa Brasil contra o Crime Organizado, com investimento de 11 bilhões de reais.
13: O Brasil registrou em 2024 o menor número de homicídios da série histórica iniciada em 2014. Os dados estão no Atlas da Violência, elaborado pelo Instituto de Pesquisa Econômica Aplicada, IPEA, em parceria com o Fórum Brasileiro de Segurança Pública. De acordo com o levantamento, foram 42.590 homicídios em 2024, uma queda de 7,4% comparada a 2023. Já em relação a 2014, a redução foi de 33,4%. O secretário nacional de Segurança Pública, Chico Lucas, destaca as causas dessa redução.
20: Isso tudo é fruto de uma série de ações e de políticas públicas implementadas. Uma é a maior integração entre as forças de segurança, os entes federativos, com um aporte maior de recursos por parte da União e a cobrança para que esses crimes sejam mais esclarecidos. Sem falar de outra política pública muito importante nos últimos anos, que foi a restrição ao acesso às armas.
13: Mas o documento também traz um alerta importante. Os pesquisadores identificaram um aumento expressivo das chamadas mortes violentas por causa indeterminada, casos em que não é possível afirmar oficialmente se a vítima morreu em acidente, suicídio ou homicídio. De acordo com o Atlas, as mortes violentas por causa indeterminada saltaram para 17.207 em 2024. Na tentativa de melhorar a investigação desses crimes, o Ministério da Justiça e Segurança Pública adotou em fevereiro deste ano critérios nacionais padronizados para os índices de elucidação de homicídios e feminicídios em todo o país. Como explica o secretário nacional de Segurança Pública, Chico Lucas.
20: Algumas mortes acontecem em ambientes inóspitos ou duvidosos ou por meios que não são tão claros. Ora, mas se há dúvida, cabe ao poder público de investigar. A portaria, ela define como critério a morte violenta, ela obriga a toda morte ser correspondida por um inquérito policial e todo inquérito precisa ter um final dentro de um prazo de esclarecimento.
13: O levantamento mostra ainda que a violência continua atingindo principalmente jovens do sexo masculino, negros e moradores de áreas vulneráveis. Em 11 anos, mais de 300 mil jovens entre 15 e 29 anos foram assassinados no Brasil. O coordenador da pesquisa e técnico do IPEA, Daniel Ricardo de Castro Cerqueira, afirmou que muitas vezes a violência que acomete o jovem surge ainda na infância.
21: Muitas vezes, quando a criança nasce, muitas vezes tem problema de negligência dos próprios pais, muitas vezes. Depois começa, a criança muito cedo já começa a ser vítima de violência sexual e depois, mais à frente, violência física, né? Quando eventualmente termina sendo morta à frente.
13: Pelas redes sociais, o presidente Lula destacou a redução histórica na taxa de homicídios, mas afirmou que o número absoluto ainda é muito alto. Lula declarou que a curva descendente aponta para um caminho que tende a se consolidar com a série de políticas anunciadas e em aplicação pelo governo do Brasil ao longo dessa gestão. Entre as medidas citadas pelo presidente está a lei antifacção, que endurece penas e dá agilidade ao confisco de bens de lideranças do crime organizado, o programa Brasil contra o Crime Organizado, que prevê a aplicação de 11 bilhões de reais em 2026 para desarticular estruturas criminosas, o Pacto Nacional contra o Feminicídio e o fortalecimento das ações de inteligência das polícias federal e rodoviária federal. Reportagem Luana Karen.
22: Combate ao desaparecimento de crianças e adolescentes, cada minuto conta.
9: O Ministério da Justiça e Segurança Pública firmou uma parceria com a Uber para que alertas passem a ser exibidos dentro do aplicativo.
22: Agora, qualquer celular pode ser canal estratégico para salvar vidas.
9: Com a medida, motoristas, parceiros e usuários do aplicativo que estiverem no raio de até 160 quilômetros do desaparecimento vão receber mensagens dentro do aplicativo Uber. O diretor de Operações Integradas e de Inteligência da Secretaria Nacional de Segurança Pública, José Anchieta Neto, destacou a importância de usar a tecnologia a serviço da segurança pública.
23: Esses aplicativos de mobilidade urbana, eles estão gerando renda e são responsáveis por
0: centenas de milhares de deslocamento. Então eles têm que estar dando um passo à frente, um passo a caminho da promoção da segurança pública.
1: As primeiras horas após o desaparecimento de crianças e adolescentes são decisivas para localizar as vítimas. Por isso, o objetivo é acelerar a divulgação das informações e alcançar rapidamente pessoas que estejam próximas da região onde os casos acontecem. É o que destacou o chefe de relacionamento para assuntos de segurança da Uber, Leandro Segala.
2: Quando a gente conversa com autoridades que atuam na investigação de pessoas desaparecidas, tem um ponto comum que eles sempre se referem. O quanto é importante aquelas primeiras horas após o desaparecimento para o retorno seguro desse menor. Essa cooperação coordenada entre poder público, iniciativa privada, comunidade e tecnologia, acho que tem de fato a chance de salvar vidas.
1: A parceria amplia o alcance do chamado Alerta Amber, sistema utilizado para divulgar informações sobre crianças e adolescentes desaparecidos em situação de risco. O mecanismo envia imagens e dados da ocorrência para pessoas próximas ao local do desaparecimento. Pela primeira vez no Brasil, uma plataforma de mobilidade urbana também passa a integrar essa rede de comunicação emergencial. A diretora do Sistema Único de Segurança Pública, Isabel Freitas, falou sobre como a ação pode mudar a realidade das pessoas desaparecidas no país.
23: Uma criança localizada é uma criança que não foi vítima de um crime pior e é uma família que não passou por esse sofrimento.
1: Só no ano passado, mais de 85 mil pessoas desapareceram no Brasil. 21 mil delas eram crianças ou adolescentes. Reportagem Márcia Fernandes.
24: Os de turistas estrangeiros no Brasil aumentaram 9,2% nos primeiros quatro meses do ano em relação ao mesmo período de 2025.
22: O valor chegou a 20 bilhões e 200 milhões de reais, segundo o Banco Central.
24: E o ministro do Turismo, Gustavo Feliciano, está na China, onde participa de uma série com o objetivo de atrair mais turistas ao Brasil.
22: Recentemente, o governo brasileiro isentou a exigência de visto para turistas chineses.
25: Vamos traçar ações e estratégias para que a gente possa, com a política de isenção do visto do governo federal, aumentar o número de turistas chineses no nosso país.
26: Eu tenho certeza que realizaremos ótimos negócios para promover o destino Brasil aqui na China.
24: O Brasil recebeu 103 mil turistas chineses em 2025, uma alta de 35% em relação ao ano anterior.
22: Apenas nos quatro primeiros meses do ano foram quase 40 mil visitantes, um crescimento de 33%.
24: E essas foram as notícias do governo do Brasil.
22: Uma realização da Secretaria de Comunicação Social da Presidência da República.
24: Com produção da empresa Brasil de Comunicação.
22: Fique agora com o Minuto do TCU. Em seguida, as notícias do Poder Judiciário e do Congresso Nacional. Boa noite.
24: Boa noite para você e até amanhã.
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29: O Tribunal de Contas da União fez auditoria para avaliar o financiamento da atenção primária à saúde no Sistema Único de Saúde. O serviço é a porta de entrada do SUS e inclui ações de vacinação, consultas, pré-natal e outros atendimentos. 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Também falta definir indicadores para distribuir os recursos de forma adequada. 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
28: 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Você vai ouvir agora notícias do Poder Judiciário.
30: Plenário do STF decide que shoppings devem criar espaço de amamentação para empregadas lactantes.
31: TST define lista com o nome de 3 desembargadores indicados ao cargo de ministros da corte.
30: TSE homologa alterações nos estatutos dos partidos Democrata e Unidade Popular.
31: Boa noite, eu sou o Arthur Filho.
30: E eu sou Walter Lima.
31: O plenário do Supremo Tribunal Federal decide que shoppings devem criar espaço de amamentação para empregadas lactantes.
30: Empresas têm o prazo de até um ano para adequar os centros comerciais. Marcelo Della Libera.
3: O plenário do Supremo Tribunal Federal analisou um recurso que discute se a responsabilidade pela instalação de espaços destinados à amamentação e à guarda de filhos de trabalhadoras lactantes em shopping centers deve recair sobre os lojistas ou sobre a administração do empreendimento. A tese fixada foi no sentido de que a expressão estabelecimento, prevista na CLT, abrange os shopping centers em relação às empregadas dos lojistas que integram o centro comercial.
31: Presidente do STJ determina a continuação do curso de medicina ofertado à turma extra do Programa Nacional de Educação na Reforma Agrária, no campus Caruaru da Universidade Federal de Pernambuco.
30: O curso é oferecido a 80 alunos. Fátima Uchoa.
4: A turma extra de medicina iniciada neste ano é uma parceria entre a Universidade e o INCRA, que editaram resolução para a criação da turma e um edital para a seleção dos estudantes. Na ação popular contra essas medidas, um vereador alegou violação à moralidade administrativa. O TRF5 determinou a interrupção das atividades após o fim do primeiro semestre letivo, mas para o presidente do STJ, ministro Herman Benjamin, manter essa decisão colocaria em risco a organização administrativa da universidade pública, o que ocasionaria lesão à ordem pública. Segundo o ministro, a turma especial do curso de medicina atende ao princípio da igualdade de condições no acesso ao ensino.
31: TST define lista com o nome de 3 desembargadores indicados ao cargo de ministros da corte.
30: Os selecionados são das regiões Nordeste e Norte. Rocine Gomes.
5: Os selecionados estão disputando a vaga da ministra Dora Maria da Costa, que se aposentou do Tribunal Superior do Trabalho depois de 18 anos. Foram eleitos ao cargo a desembargadora Maria de Nazaré Medeiros Rocha, do TRT da 8ª Região, que abrange o Pará e o Amapá. O desembargador Sérgio Torres Teixeira, do TRT da 6ª Região, em Pernambuco. E a desembargadora Hermenegilda Leite Machado, do TRT da 13ª Região, na Paraíba. A lista com os nomes será enviada ao presidente da República. É ele quem escolhe.
31: TSE homologa alterações nos estatutos dos partidos Democrata e Unidade Popular.
30: As duas legendas terão 90 dias para providenciar as alterações. Rimax Souto.
6: Para o Democrata, os ajustes são relacionados ao prazo máximo de vigência de órgãos partidários provisórios, limitado a 4 anos. O plenário do TSE ainda determinou que fique explícito o caráter voluntário das contribuições financeiras à legenda. O TSE também aprovou parcialmente o requerimento da Unidade Popular e determinou que o partido inclua explicitamente nas normas internas o tempo de vigência de seus órgãos provisórios, além de medidas de combate à violência política contra a mulher.
31: Tribunal Regional Federal da Primeira Região condena União e autarquias por demora na titulação de terras quilombolas do Amapá.
30: A decisão é resultado de ação do MPF. Vanessa Pereira.
7: Na decisão, a Justiça condenou União, INCRA, IMAP e Fundação Cultural Palmares de forma solidária ao pagamento de mais de 3 milhões de reais em indenização por danos morais coletivos. Além disso, estabeleceu o prazo de 3 anos para a conclusão de todos os processos de identificação, delimitação e titulação definitiva das comunidades quilombolas do Amapá, sob pena de multa de R$100 mil por mês de atraso.
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31: Uma boa noite a você.
30: Até amanhã.
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10: Eu sou Paula Groba.
11: E eu sou Humberto Pinheiro.
10: E estes são os destaques de hoje do Jornal do Senado, que começa agora.
11: Senado aprova novos modelos de contratação para jovens entre 18 e 29 anos.
10: Dívidas rurais avança projeto para socorrer produtores endividados por desastres climáticos.
11: Plenário aprova regras para a Copa Feminina de 2027 e homenagem a jogadoras pioneiras.
10: Boa noite.
11: Boa noite.
10: O mercado de trabalho pode ganhar novas regras para ampliar a contratação de jovens sem experiência. O Senado aprovou um projeto que cria o contrato de primeiro emprego para pessoas entre 18 e 29 anos que nunca tiveram carteira assinada.
11: A proposta reduz encargos para as empresas, como a contribuição patronal ao INSS e a alíquota do FGTS. O repórter Douglas Castilho tem mais detalhes.
12: Com 10 milhões de jovens que não estudam nem trabalham, o Brasil ocupa a quarta pior posição no ranking mundial de pessoas entre 18 e 29 anos sem uma ocupação regular, segundo dados da OCDE, entidade que representa os países mais ricos. O projeto aprovado permite que as empresas que contratarem esses jovens sem nenhuma experiência prévia com carteira assinada terão a chamada cota patronal do INSS reduzida a 10%, o que é metade da exigida pelo regime comum. Haverá ainda a redução da alíquota do depósito do FGTS. O autor da proposta original, senador Irajá, do PSD do Tocantins, explicou o dilema enfrentado pelo que chamou de geração nem-nem.
13: Ora, é um dilema. Se ele não tem oportunidade, como é que ele vai ter experiência?
12: O novo regime de contrato diferenciado poderá ter o prazo de 6 a 24 meses, podendo ser renovado por 3 vezes, mas a qualquer momento durante a vigência do contrato, o empregador terá a possibilidade de transformar o vínculo temporário em um contrato permanente. O texto agora vai à sanção presidencial.
10: E avançou no Senado o projeto que mantém os incentivos fiscais da chamada Lei do Bem, usada para estimular investimentos em pesquisa, desenvolvimento e inovação tecnológica no país.
11: A proposta aprovada hoje pelos senadores preserva benefícios tributários concedidos a empresas que investem no setor e evita os cortes previstos na política de redução gradual desses incentivos, aprovada no ano passado. Repórter Patrícia Oliveira.
14: Poderão ser mantidos os incentivos fiscais concedidos a empresas que investem em pesquisa, desenvolvimento e inovação tecnológica. A proposta dos senadores Alci Lucas, do PL do Distrito Federal, impede que esse setor pare de receber apoio por meio de benefícios tributários. Os cortes estão previstos nas regras da política de redução desses incentivos aprovada no ano passado. O relator da matéria, senador astronauta Marcos Pontes, do PL de São Paulo, destacou que a chamada Lei do Bem gera 30 bilhões de reais com investimentos em inovação e tecnologia, eleva a produtividade, a competitividade e a geração de empregos qualificados.
15: Então, são incentivos que precisam ser preservados. É uma importância muito grande também para o Brasil como um todo, para o desenvolvimento econômico e social do país.
14: O senador também destacou que o projeto contribui para a previsibilidade das decisões de investimento em inovação por parte das empresas. A proposta segue para a Comissão de Assuntos Econômicos.
10: E a Comissão de Assuntos Econômicos aprovou o projeto que busca dar fôlego a produtores rurais prejudicados por secas, enchentes e outros eventos climáticos extremos. A proposta autoriza o uso de recursos do Fundo Social para renegociar e quitar dívidas no campo, sem cobrança de multas ou juros de mora.
11: A medida tem como objetivo evitar o endividamento crônico e garantir a continuidade da produção agrícola no país. O texto segue agora para o plenário do Senado com pedido de urgência. Repórter Alexandre Campos.
16: Pelo texto, poderão ser beneficiários da linha de crédito especial os produtores rurais, associações e consórcios que no período entre 2019 e 2025 tenham registrado em 2 ou mais safras perdas de no mínimo 30% da renda bruta. Para produtores, a linha de crédito terá valor máximo de 10 milhões de reais e para associações 50 milhões de reais com prazo de 10 anos e juros entre 3,5% e 7,5% ao ano. O relator, senador Renan Calheiros, do MDB de Alagoas, destacou a incorporação ao texto de medidas que impeçam exigências excessivas e restrições infralegais durante a regulamentação da matéria.
0: O projeto, sem dúvida nenhuma, oferece uma opção para que o governo atue permitindo a retomada da capacidade produtiva e a preservação da segurança alimentar nacional.
16: Líder do governo, senador Jax Wagner, do PT da Bahia, lamentou que as negociações com o executivo não tenham avançado.
1: Do jeito que está escrito o projeto, é para quebrar os bancos públicos, porque na taxa que eles querem é para botar um prejuízo lá em cima.
16: Pelo projeto, o governo também poderá ampliar sua participação no Fundo Garantidor de Investimentos para a cobertura de operações de crédito rural contratadas por produtores afetados por eventos climáticos adversos.
10: O presidente do Senado, Davi Alcolumbre, cobrou dos partidos a indicação dos integrantes da nova CPI da pedofilia, que terá 11 membros titulares e 7 suplentes.
11: O colegiado vai investigar crimes sexuais e outras violências cometidas contra crianças e adolescentes. Repórter Pedro Pincer.
2: O colegiado tem o objetivo de investigar crimes cometidos contra crianças e adolescentes, incluindo pedofilia e abuso online. A CPI foi criada em agosto do ano passado, mas ainda não começou a funcionar por falta de integrantes. Alcolumbre ainda destacou que a proporcionalidade das bancadas deve ser respeitada durante as indicações.
9: Para que as lideranças partidárias possam fazer as suas indicações, para que o mais rápido possível a gente possa fazer a instalação desta comissão parlamentar de inquérito que vai investigar a pedofilia no Brasil.
2: O pedido de criação da CPI foi apresentado em conjunto pela senadora Damaris Alves, do Republicanos do Distrito Federal, e pelos senadores do PL Jaime Bagatoli, de Rondônia, e Magno Malta, do Espírito Santo. A primeira CPI da pedofilia funcionou entre 2008 e 2010.
10: E parlamentares repercutiram a decisão da primeira turma do Supremo Tribunal Federal, que acabou com a aposentadoria compulsória remunerada como punição máxima para magistrados.
11: Com a medida, juízes que cometerem infrações graves poderão perder o cargo e também o direito ao salário. Repórter Henrique Nascimento.
17: A aposentadoria compulsória era alvo de críticas porque permitia ao magistrado continuar recebendo salário proporcional ao tempo de serviço, mesmo após punições disciplinares. Relatora de uma proposta sobre o tema na Comissão de Constituição e Justiça do Senado, a senadora Elisiane Gama, do Maranhão, afirmou que a decisão corrige uma distorção histórica.
18: Nós não podemos permitir castas de servidores públicos com privilégios.
17: Já o senador Sérgio Moro, do PL do Paraná, ponderou que é preciso diferenciar crimes graves de infrações administrativas.
19: Um juiz que comete uma mera infração disciplinar, aí ele perde o cargo e perde também a aposentadoria, mas ele contribuiu. Não faz sentido que ele perca o benefício nessas circunstâncias.
17: A Comissão de Constituição e Justiça do Senado já aprovou uma proposta que também acaba com a aposentadoria compulsória como punição para magistrados e integrantes do Ministério Público. O projeto aguarda votação no plenário.
10: O Brasil avançou na preparação para a Copa do Mundo Feminina de 2027. Foi aprovado o projeto que define regras e garantias do poder público para que o torneio seja realizado no país.
11: A proposta prevê apoio à cidade sede do primeiro Mundial Feminino da história na América do Sul. Repórter Rodrigo Rezende.
20: O projeto trata de diversos temas relacionados à Copa do Mundo, como venda de ingressos, proteção de direitos autorais, regras para captação e distribuição de imagens do campeonato e garantias aos torcedores e profissionais, como a facilitação para obtenção de vistos temporários de turismo e trabalho. A relatora da proposta, senadora Leila Barros, do PDT do Distrito Federal, afirmou que o país irá se beneficiar do evento, principalmente com a experiência adquirida na Copa de 2014.
21: A expectativa da FIFA é de receber mais de 3 milhões de torcedores, movimentar a economia e projetar o Brasil como potência esportiva contemporânea.
20: A proposta também traz uma compensação financeira às jogadoras que representaram o país na primeira edição da Copa do Mundo Feminina, em 1991, e no primeiro torneio global feminino organizado pela FIFA, em 1988. Cada ex-jogadora receberá R$500 mil.
10: O plenário ainda aprovou a proposta da senadora Leila Barros, que estende o mesmo benefício de R$500 mil às jogadoras que participaram da Copa do Mundo de 1995.
23: Thank you.
11: edição de Paula Groba. Trabalhos técnicos de Eliseu Caires. O Jornal do Senado fica por aqui. Acompanhe agora as notícias da Câmara dos Deputados. Boa noite.
10: Boa noite e até amanhã.
3: Jornal Câmara dos Deputados. Plenário da Câmara debate projeto que reduz jornada semanal de trabalho.
4: Deputados aprovam reconhecimento de diabetes tipo 1 como deficiência.
3: Proposta votada inclui festas juninas nordestinas no calendário de turismo.
4: Plenário amplia estoques de alimentos e produtos para alimentação animal.
3: Boa noite. Os deputados aprovaram um projeto para ampliar estoques públicos de alimentos e de produtos para alimentação animal. A repórter Daniela Lessa acompanhou a votação.
5: A Câmara dos Deputados aprovou o projeto que muda a regra sobre estoques públicos de alimentos e amplia o programa de venda em balcão, usado para dar acesso de pequenos criadores de animais aos produtos vendidos pela Companhia Nacional de Abastecimento, a Conab. O projeto amplia o público atendido pelo programa.

0: produtos básicos incluídos na política de garantia de preços mínimos. A compra poderá ser feita por preço de até 25% acima do preço mínimo em vigor no estado onde ocorrer a aquisição, em leilões públicos. O objetivo dessas compras é permitir a formação de estoques públicos para garantir a compra do produtor, assegurar o abastecimento e ajudar a regular os preços no mercado interno. O relator da proposta, deputado Wilson Santiago, do Republicanos da Paraíba, defendeu que a medida fortalece a política brasileira de estoques públicos de alimentos.
1: Em um país como o nosso, e avançou na luta contra a fome, a manutenção e estoques estratégicos também estruturados reafirma esse compromisso histórico, garantindo que alimentos essenciais permaneçam acessíveis à população mais vulnerável e consolidando o direito humano à alimentação adequada.
0: Emenda do deputado Ayrton Faleiro, do PT do Pará, foi acolhida pelo relator e, com isso, o texto também passou a autorizar a venda direta de produtos dos estoques públicos para programas e ações de abastecimento e segurança alimentar. Essa venda poderá atender micro e pequenas indústrias de alimentos e micro e pequenas empresas do varejo alimentar, cooperativas e associações. O Partido Novo votou contra a proposta por considerar que o projeto cria um controle artificial de preços. O projeto que amplia o programa de venda em balcão e muda as regras para a formação e venda de estoques públicos agora será analisado no Senado. Da Rádio Câmara de Brasília, Daniele Lessa.
2: Justiça. Jandira Fegali, do PCdoB, defende a instalação de uma CPI na Câmara para apurar suspeitas relacionadas ao Banco Master. Ela também pede que os órgãos de investigação aprofundem a apuração no Rio de Janeiro, com a devida responsabilização dos que praticaram irregularidades.
3: Jandira Fegali cobra investigação sobre denúncias envolvendo recursos do Rio Previdência aplicados no Banco Master pelo governo estadual. Ela aponta que o dinheiro dos servidores públicos locais não pode ser usado para favorecer interesses privados.
2: Saúde. A Câmara aprovou a possibilidade de reconhecimento de diabetes tipo 1 como deficiência. A repórter Daniele Lessa acompanhou a votação.
0: A Câmara dos Deputados aprovou o projeto que estabelece direitos para pessoas com diabetes mellitus tipo 1, incluindo a possibilidade do reconhecimento da condição como deficiência. A proposta apresentada pelo senador Randolph Rodrigues, do PT do Amapá, não atesta automaticamente a deficiência, mas autoriza o reconhecimento após avaliação biopsicossocial, nos critérios previstos pelo Estatuto da Pessoa com Deficiência. Projeto anterior, aprovado na Câmara e no Senado, que classificava diabetes tipo 1 como deficiência para efeitos legais, foi vetado integralmente pelo presidente Lula em 2025, com a justificativa que a deficiência não é medida por uma condição médica crônica, e sim pela interação da pessoa com as barreiras sociais, algo que atualmente é medido pela avaliação biopsicossocial. Relator da proposta, o deputado João Cury, do MDB de São Paulo, argumentou que o projeto amplia condições para tratamento adequado e prevenção de complicações, além de garantir direitos específicos, sem criar equiparação automática com a condição de pessoa com deficiência.
4: Em conformidade com a Lei Brasileira de Inclusão, e também tivemos o cuidado de conformar este relatório à Convenção sobre os Direitos das Pessoas com Deficiência. Essa cautela é relevante, pois condição crônica por si só não assegura automaticamente os direitos reservados às pessoas com deficiência.
0: O diabetes tipo 1 é uma condição crônica em que o corpo deixa de produzir insulina, hormônio responsável pelo controle da glicose no sangue. Geralmente é percebida na infância ou na adolescência, mas o diagnóstico também pode ser feito na idade adulta. Cerca de 600 mil pessoas têm diabetes tipo 1 no Brasil. Sem tratamento adequado, a doença pode provocar complicações graves. Entre os principais pontos do texto aprovado está a garantia de acesso pelo Sistema Único de Saúde a medicamentos e insumos necessários ao tratamento, como sensores de monitoramento de glicose, insulina e materiais para aplicação. O projeto que estabelece direitos para pessoas com diabetes mellitus tipo 1, incluindo a possibilidade de reconhecimento da condição como deficiência, já foi aprovado no Senado e na Câmara, seguiu para a sanção presidencial e pode virar lei. Da Rádio Câmara de Brasília, Daniele Lessa.
5: desenvolvimento.

0: Giro Regional.
1: Wellington Prado, do PSD de Minas Gerais, anuncia o início da operação do SAMU em Uberlândia e afirma ter garantido recursos para viabilizar o funcionamento do serviço. Segundo o parlamentar, a cidade era a única do país com mais de 500 mil habitantes sem atendimento do sistema de urgência.
2: Wellington Prado também destaca investimentos em infraestrutura de saúde no município, incluindo a ampliação do Hospital de Clínicas da Universidade Federal e construção de centros especializados de atendimento. Ele afirma que os projetos ampliam o acesso a serviços de alta complexidade e prevenção.
1: Eduardo Bismarck, do PV, comemora a decisão do governo do Ceará de abrir rotas intermunicipais do litoral leste e do Vale do Jaguaribe para mais empresas de ônibus. Ele pontua que a medida responde a reclamações de passageiros sobre falhas frequentes, atrasos e problemas de segurança.
2: Eduardo Bismarck garante que a entrada de novas empresas de transporte para municípios como Aracati, Limoeiro do Norte, Russas e Morada Nova pode melhorar a qualidade do atendimento sem o aumento das tarifas.
0: Cultura.
1: A Câmara aprovou um projeto que cria o circuito nordestino de quadrilhas juninas. O repórter Antônio Vital acompanhou a votação.
3: Há menos de uma semana do início de junho, mês dos tradicionais festejos juninos Brasil afora, a Câmara dos Deputados aprovou o projeto que institui o Circuito Nordestino de Quadrilhas Juninas. O circuito, de acordo com a proposta apresentada pela deputada Fernanda Pessoa, do PSD do Ceará, é composto pelas cidades de Juazeiro do Norte e Maracanaú, no Ceará, Campina Grande e Patos, na Paraíba, e Caruaru e Petrolina, em Pernambuco. O projeto inclui o circuito formado por esses municípios no calendário oficial de eventos do Ministério do Turismo e na lista de patrimônio cultural imaterial da região Nordeste. O objetivo é incentivar o turismo cultural e regional, preservar e difundir as tradições nordestinas e fortalecer a economia criativa e as cadeias produtivas locais, como disse o relator do projeto, o deputado Yuri do Paredão, do MDB do Ceará.
4: O projeto de lei aqui analisado tem o objetivo de reconhecer a relevância cultural, social e econômica da cultura tradicional junina na região Nordeste, especialmente das quadrilhas juninas, tão importantes e tradicionais na região. Os festejos juninos das cidades citadas se destacam nacionalmente e internacionalmente por sua grandiosidade e estrutura profissional, com importantes impactos positivos no fomento à economia local por meio da geração de empregos e dinamização dos setores de serviço do turismo.
3: O projeto foi aprovado de maneira simbólica pelo plenário, sem votos contrários. O deputado Eduardo Bismarck, do PV do Ceará, disse que no futuro outros municípios podem ser incluídos no roteiro.
5: Muitas outras cidades também, muitos outros destinos do meu Ceará, como a minha cidade do Aracati, poderiam estar contemplados no parecer, mas entendo que estão lá as mais relevantes nesse momento e tradicionais, e que no futuro outras tantas serão inseridas e que podem aí tá trazendo mais visibilidade para esses eventos culturais.
3: O projeto que institui o Circuito Nordestino de Quadrilhas Juninas seguiu para análise do Senado. Da Rádio Câmara de Brasília, Antônio Vital.
0: Votação.
2: Aprovada no meio da tarde em comissão especial, a proposta de emenda à Constituição que reduz a jornada de trabalho para 40 horas semanais prevê a implantação do novo modelo em duas etapas.
1: Segundo o texto, 60 dias após a promulgação da nova emenda constitucional, a jornada semanal no país passará para 42 horas, já com 2 dias de repouso remunerado por semana. Depois de 12 meses, a nova carga máxima de trabalho por semana no Brasil cairá para 40 horas.
2: O relatório aprovado é um texto elaborado pelo deputado Léo Prates, do Republicano da Bahia, para duas propostas que previam a redução da jornada semanal de trabalho.
1: O presidente da Câmara, deputado Hugo Mota, afirmou que a aprovação da 6x1 será a maior entrega do parlamento para a classe trabalhadora. O repórter Luiz Gustavo Xavier tem os detalhes.
6: O presidente da Câmara, Hugo Mota, afirmou que a aprovação da proposta de emenda à Constituição, que reduz a jornada de trabalho para 40 horas semanais e acaba com a escala de trabalho 6x1, será a maior entrega da história da Câmara para a classe trabalhadora do país. Segundo Hugo Mota, o parlamento já aprovou muitas reformas econômicas, mas a aprovação da PEC terá consequências na qualidade de vida dos trabalhadores.
7: Sinto que esse é o sentimento majoritário da casa, né? Você pode ter um ponto ou outro que tenha divergência é natural, é do debate democrático, mas aquilo que para nós é fundamental, que é a redução da jornada de 44 para 40 horas, a mudança na escala, o fim da escala 6x1, garantindo 2 dias de descanso para o trabalhador, sem redução salarial, isso na minha avaliação eu sinto que tem ampla convergência política.
6: Em relação ao prazo proposto de 60 dias para a transição da mudança na jornada, Hugo Mota afirmou que o período curto não terá efeitos na economia. Segundo ele, os que se colocam contra a mudança sempre dizem que haverá consequências catastróficas e esse discurso se repete sempre quando algum interesse é ferido.
7: Eu não acredito primeiro em mudança na transição. Eu penso que essa transição de um ano, ela é uma transição justa. Há muito tempo a classe trabalhadora espera por essa mudança. É importante lembrar que por diversas vezes, em 2004, em 2010, se tentou reduzir a jornada de trabalho e não foi possível. E eu penso que essa medida é uma medida que você tem que ter coragem de enfrentar. Nunca terá o tempo perfeito para se discutir isso.
6: Hugo Mota afirmou ainda que haverá, na própria Constituição, previsão de que eventuais flexibilizações sejam regulamentadas por projeto de lei. Ele explicou que alguns setores que serão afetados poderão ter regras específicas. Da Rádio Câmara de Brasília, Luiz Gustavo Xavier.
2: Melon Solano, do PT do Piauí, considera o fim da jornada 6x1 como um avanço histórico para os trabalhadores brasileiros. No entendimento do parlamentar, uma escala de 40 horas semanais sem redução salarial vai aumentar a produtividade e melhorar a qualidade de vida da população.
1: Jorge Sola, do PT da Bahia, argumenta que os ganhos de produtividade gerados pelos avanços tecnológicos devem se reverter em qualidade de vida para os trabalhadores, o que inclui a redução da jornada de trabalho. Ele assinala que as elites econômicas sempre foram resistentes a conquistas sociais.
2: Ayrton Faleiro, do PT do Pará, acusa a oposição de tentar inviabilizar a redução da jornada de trabalho ao propor uma escala de 4 dias trabalhados por 3 de descanso. O deputado reforça que a prioridade é garantir a escala 5x2, com 40 horas semanais e sem redução do salário.
1: Juliana Cardoso, do PT de São Paulo, avalia o fim da jornada 6x1 como uma conquista essencial para a dignidade e a saúde mental dos trabalhadores. A deputada também considera que a oposição age com demagogia ao apresentar propostas alternativas para tentar atrasar a votação.
2: Jaque Rocha, do PT do Espírito Santo, afirma que a Câmara tem a oportunidade de devolver o protagonismo ao trabalhador, ao ouvir o clamor das ruas pela redução da jornada. Segundo ela, os sindicatos patronais pressionam por isenções fiscais e desonerações e se omitem no bem-estar do trabalhador.
1: Paulo Teixeira, do PT de São Paulo, também ressalta a redução da jornada de trabalho e exalta os programas do governo federal para diminuir as desigualdades sociais. De acordo com o parlamentar, o Brasil não voltará a um passado que atacou os sindicatos, achatou salários e diminuiu oportunidades.
2: Rosângela Moro, do PL de São Paulo, classifica a proposta do governo federal de redução da jornada de trabalho como populista e eleitoreira e sem o debate profundo da matéria. A parlamentar defendeu a PEC 44, que estabelece o pagamento por horas trabalhadas e preserva a liberdade de escolha do profissional.
1: Renildo Calheiros, do PCdoB de Pernambuco, afirma que a redução das horas trabalhadas no país será uma conquista histórica. Ele destacou que a medida visa combater a desigualdade estrutural do Brasil, rompendo com mentalidades arcaicas da elite econômica.
2: Florentino Neto, do PT do Piauí, considera o fim da escala 6x1 um passo histórico para garantir mais qualidade de vida à classe trabalhadora. Ele afirma que a medida dará ao povo brasileiro mais tempo de descanso, possibilitando maiores períodos de convivência comunitária e familiar.
1: Kiko Seleguin, do PT de São Paulo, sustenta que a escala 6x1 prejudica o desempenho da economia por aumentar a rotatividade nos setores produtivos. Ele considera que a redução da jornada de trabalho para 5 dias semanais representa um avanço na qualidade de vida dos brasileiros.
2: Valdenor Pereira, do PT da Bahia, defende a aprovação da PEC do fim da escala 6x1 sem diminuição dos salários. O parlamentar afirma que a iniciativa, além de estimular a geração de empregos, pode melhorar a saúde dos trabalhadores e reduzir a pressão sobre o SUS.
1: Dr. Francisco, do PT do Piauí, pede apoio do Congresso ao fim da escala 6x1 e destaca a mobilização política em defesa da medida. Ele acredita que a mudança pode melhorar a qualidade de vida dos trabalhadores, com mais tempo para convivência familiar, lazer, saúde física e mental.
2: Gilmar Tato, do PT de São Paulo, relembra marcos históricos das leis trabalhistas e destaca a atuação de movimentos sociais e sindicais na defesa da redução da jornada semanal de trabalho. Ele afirma que a proposta amplia o tempo de convivência familiar e contribui para a redução das desigualdades.
1: O Orlando Silva, do PCdoB de São Paulo, parabeniza a mobilização de sindicatos e movimentos sociais em defesa do fim da escala 6x1, afirmando que a mudança pode ampliar oportunidades de emprego. Ele sustenta ainda que avanços tecnológicos permitem reorganizar o trabalho sem redução de salários.
2: Benedita da Silva, do PT do Rio de Janeiro, lembra que a luta pelas 40 horas semanais de trabalho vem desde a Assembleia Constituinte de 1988. De acordo com a deputada, a atual escala reflete uma relação de submissão do trabalhador em relação ao empregador.
1: Para Talíria Petrone, do pessoal do Rio de Janeiro, a escala 6x1 provoca desgaste físico e emocional, especialmente entre mãe solo. A deputada relembra o período em que trabalhou em telemarketing para relatar jornadas exaustivas, baixos salários e a dificuldade de conciliar trabalho e vida familiar.
2: Na opinião de Aloysio Mendes, do Republicanos do Maranhão, o fim da escala 6x1 pode garantir mais qualidade de vida aos trabalhadores sem prejudicar empresários e empregados. Após a aprovação na Câmara, o deputado espera que o Senado acelere a análise da proposta para beneficiar os trabalhadores.
1: Nas palavras de Arlindo Quinária, do PT de São Paulo, a proposta da oposição para a jornada 4x3 esconde uma transição longa e o aumento das horas semanais. O deputado acredita que os parlamentares contrários ao fim da escala 6x1 tentam reduzir os direitos da CLT.
2: Carol D'Artora, do PT do Paraná, classifica a escala 6x1 como um mecanismo de exaustão física e social que retira do trabalhador o direito à vida. Ela destaca que o modelo atual prejudica especialmente mulheres e populações periféricas, roubando tempo de convivência familiar e saúde mental.
1: Alice Portugal, do PCdoB da Bahia, celebra a discussão histórica pelo fim da escala 6x1, classificando a jornada atual como exaustiva e prejudicial à saúde do trabalhador. Ela questiona a eficácia do modelo para a produtividade e destacou a injustiça enfrentada por categorias como comércio e enfermagem.
2: Juninho do Pneu, do PSDB do Rio de Janeiro, também defende o fim da escala 6x1 como medida essencial para garantir dignidade ao trabalhador. Ele ressaltou que a transição deve ocorrer sem redução salarial, permitindo maior convívio familiar e saúde daqueles que movem a economia nacional.
1: Daniel Almeida, do PCdoB da Bahia, celebra a redução da jornada semanal e destaca que as mudanças favorecem o convívio familiar, o descanso e a qualificação profissional, trazendo mais produtividade econômica.
2: Sargento Gonçalves, do PL do Rio Grande do Norte, defende que o debate sobre a redução da jornada inclua a escala 4x3. O deputado afirma que esse modelo daria ao trabalhador mais tempo para descanso, estudo, convivência familiar e complementação de renda.
1: Sargento Gonçalves afirma que partidos de esquerda rejeitaram a proposta mais ampla de redução da jornada. Ele também defende maior flexibilidade na relação entre empregadores e trabalhadores com pagamento por hora trabalhada.
2: Bongás, do PT do Rio Grande do Sul, defende a redução da jornada de 44 para 40 horas semanais sem diminuição de salário. O deputado rejeita o argumento de que a medida prejudica a economia, comparando a crítica à resistência histórica contra a ampliação dos direitos trabalhistas. A
1: enfermeira Rejane, do PCdoB do Rio de Janeiro, afirma que o fim da escala 6x1 beneficia principalmente trabalhadores submetidos a jornadas exaustivas. Ela alerta que a situação atual prejudica profissionais de atividades essenciais, além de comprometer a qualidade do atendimento à população.
2: O fim da escala 6x1 é uma das propostas incluídas na pauta do plenário da Câmara. As informações sobre o resultado das votações de hoje estarão na edição de amanhã.
1: Termina agora o Jornal Câmara dos Deputados, com trabalhos técnicos de Everson Urani e apresentação de Márcio Aquiles Sade e José Carlos Andrade. Uma ótima noite para você.
2: Boa noite, a Voz do Brasil volta amanhã.
0: 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Sim.
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9: Tapiroá FM informa. Hora certa. 20h01.
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1: Olá, uma ótima quarta-feira para você, hoje 27 de maio de 2026. Eu sou Kleber Salles e a partir de agora te acompanho aqui no Moments Love, né? O seu programa romântico, o seu programa que mexe com as emoções, né? Afinal de contas, mexer com as nossas emoções sempre é especial, né? Mexer com aquilo que mais toca o seu coração. E a música traduz muito bem isso, né? Através de belíssimas canções, você se envolve, você se apaixona cada vez mais. Scorpions, Send My Angel, é a nossa primeira desta quarta-feira, aqui do Moment Love. Seja muito bem-vindo.

Kendrick e Justin Timberlake, True Colors, aqui no nosso Moment Love. Seu programa romântico, a nossa playlist especial para você nesta quarta-feira. Agora tá chegando John Denver, Take Me On.

0: gravando no nosso Moment Love, um dos maiores nomes da MPB, o saudoso cantor Vando. Fechando a primeira sequência, Dire Straits também com So Far Away. Daqui a pouco a gente volta. Fique ligado, hein?
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0: Já estamos de volta. Moment Love. Moment Love de volta no seu rádio. Com Lace K-Bot. Suffley aqui no Moment Love. Abrindo mais um.

Andrew Donald com Save Me Now aqui no nosso Moment Love. Uma seleção musical feita com muito carinho para você. Teve Milli Vanilli com I'm Gonna Miss You. Agora tem o mestre Djavan aqui no nosso Moment Love. Bom demais, né? Sucessos do Djavan sempre é bom ouvir, hein? Vamos juntos nessa quarta-feira com as mais românticas no seu rádio.